0: para um time que está na zona de rebaixamento, para um time que está jogando contra o Ceará com certo apoio da torcida, pequeno, mas é, joga em casa, conhece bem o PV. Então o Avaí teve mais posse de bola que o Ceará. Essa deve ser a preocupação. Um fato, professor, um fato, torcedor, que me chamou a atenção, as observações que faz o Batatais. Ele está todo o tempo chegando, fazendo recomendações aos seus jogadores, e eu acho que nesse segundo tempo que ele vai fazer, vai corrigir. Principalmente essa posse de bola avantajada da equipe do Avaí. Ele não vai permitir que o Ceará dê a bola para o Avaí jogar. Porque o Avaí teve mais posse de bola, eu repito, nesse primeiro tempo. Então ele certamente vai, deve ter encontrado com seus auxiliares. Ele tem um que é técnico com ele ali do lado. Tem mais dois auxiliares que são observadores. Um fica aqui na cabine do lado da cabine da Nova Brasil FM. Outro fica dentro do campo, ao lado dele. Outro fica ali na arquibancada, bem do outro lado. Um observa o sistema defensivo do adversário, outros observa o seu sistema ofensivo, e por aí vai. São distribuídos de forma tal que, na hora do intervalo, eles vão conversar entre si e vão dar as instruções para corrigir as defeituações. Qual é o grande problema do Ceará, na minha concepção? É a falta de posse de bola. É dar a bola demais para o Avaí. Jotão, o que você acha que ele pode fazer alguma substituição, mexer em alguém? Só um detalhe. Centroavante do Ceará, o Wendel Silva. Ele é um jogador que se mexe demais. Ele é um grandalhão que briga, está sempre disputando bola lá com a zaga adversária. Teve a oportunidade na marra, ele recebeu a bola, deu um tapa na frente, ganhou da defesa todinha na hora de chutar, mas passou ali um palmo, quase faz um belo gol. Quer dizer, será que ele vai mexer? O que é que você acha na tua visão, Jota?
1: Antes do segundo gol, viu, o Edmilson Marcelo, eu estava pensando aqui, o técnico devia mexer nesse time, tirar exatamente o Wendel Silva e o Rafael Ramos, né? Isso antes do segundo gol. Depois do segundo gol do Ceará, eu mudei de ideia. Por quê?
0: Ainda bem que ele não teve essa ideia, né?
1: Não, eu digo no intervalo e no início do segundo tempo, né? Porque o Wendel Silva, ele acabou fazendo aí umas três jogadas sensacionais.
0: O que apareceu para ele,
1: né? Isso, ele acabou fazendo. Começou a se movimentar ali, o time ganhou mais confiança com a questão dos gols. E o Rafael Ramos, hoje, não está tão ruim assim, não.
0: Passou para jogar, né?
1: Começou a jogar ali.
0: Também tendo o Melk ali do lado dele.
1: Isso. Ele fez uma jogada antes do gol do Melk, ele deu uma jogada para o Melk, ele puxou para a canhotinha, ajeitou, chutou, a bola passou à direita do goleirão, à esquerda do goleiro, né? Ali, foi pela linha de fundo. E no gol do Melk, ele que deu a bola para o Melk, que ajeitou novamente, chutou. E mandei, a bola acabou entrando. Uma coisa do Mel, que ele pega, chuta, tenta e a bola entra. O garoto é bom de bola mesmo. Achei que o Ceará também teve, como você disse, o Avaí teve uma posse de bola maior do que o Ceará. Isso a gente notou nesse primeiro tempo, mas o Ceará foi mais efetivo. Houve a mudança, você já falou, os zagueiros, até falei durante a transmissão aqui, para o Bosco. Olha, Bosco, o Ceará mudou, o técnico mudou, ele trouxe para a direita o Luizão, zagueiro, e colocou o Éder na direita.
0: Que já tem cartão amarelo.
1: Cometeu uma falta ali, tem cartão amarelo. O meio-campo, Dieguinho sobrando no meio-campo, cara, muita vontade,
0: sempre,
1: muita,
0: né?
1: Disposição. O garoto João Gabriel, muito bem também. E o Júlio César na direita, jogando uma bolinha redondinha. Acertou dessa vez, a comissão técnica acertou. Meio sumidão do jogo nesse primeiro tempo no time do Ceará, o Matheus Araújo. Eu não sei se é porque ele está meio para a esquerda, lá sumido ali, porque o negócio dele é liberdade no meio-campo, né? Ele tem que ter liberdade ali no meio-campo. Mas foi montado ali pelo técnico essa formação dessa maneira.
0: Professor, uma pergunta. Sim. O Ceará está numa posição já mais confortável. Se fizer um ou dois gols, o que é que acontece?
2: Se ele fizer mais um gol, ele vai ultrapassar o Juventude.
0: É para 11º.
2: Porque a situação é a seguinte, viu, Edmilson? O Ceará está em 12º com 16 pontos, 4 vitórias, 1 gol de saldo. Marcou 14, tomou 13. O Juventude, que é 11º, tem 16 pontos, 4 vitórias, tem 2 gols de saldo. Só que ele marcou 10 e tomou 8. Então, no critério, maior número de gols, o Ceará ultrapassaria, nesse caso, a equipe do Juventude. Então, portanto, mais um gol para o Ceará. 3-0, o Ceará passa a ser o 11º.
0: Pois é, ganha mais uma posição. Beleza, né? Jotão, o homem está aí de volta, né, Jotão?
1: Isso. Tá tudo pronto, vai começar o segundo tempo. Vamos ver. O Avaí parece que fez mudança. Vamos confirmar, vai fazer uma mudança, não é isso? Já o Avaí.
0: 57.
1: Não. É, apenas ele tá trocando ali o calção. Parece que tinha alguma coisa errada. O time é o mesmo. Tá ali. A bola vai rolar e ele está voltando para comandar as emoções do segundo tempo. O Vozão vence 2-0. E como é o nome dele, hein, Eduardo?
3: João Bosco. Voltei. Na moral, apaixonado pelo futebol. Começa o segundo tempo. Bora com o time do Vozão. Fala, minha Nossa Senhora, quase mata, arranca meus ouvidos aqui. Lançamento na ponta direita do Luizão, cortou a defesa do Avaí, bota, sacode a bola para fora. São os primeiros movimentos do segundo tempo. Tá começando o segundo tempo, vitória do Ceará por 2-0 contra o time do Avaí. Rafael Ramos vai para a cobrança do arremesso lateral. Ele cobra no Dieguinho. Dieguinho fugiu da marcação no primeiro, vem derivando pela meia, entregou no comando de ataque para o Wendel Silva, voltou pro Dieguinho, chutou! Foi pra linha de fundo, o Dieguinho reclama que tocou em alguém, né, Jota?
1: Pois é, o Ceará voltou cheio de atitude. Dieguinho chutou, a bola subiu, foi pela linha de fundo. Dieguinho reclamava, queria um escanteio. O árbitro, eu tô olhando, eu tô vendo, não aconteceu nada. 2-0, Vozão!
3: 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Olha o Avaí, vai botando o bloco na intermediária, vai dominando ali o jogador.
2: Começou.
3: João Maestro. Começou o quê?
2: Série B, tem bola rolando, William do Retiro para Sport Recife e Atlético.
3: E lá pela canhota vai se mandando o Avaí. Tentou distribuir pelo meio de campo. O Ceará acaba bloqueando, mas volta de novo no Avaí. Volta no Luiz Henrique. Pode parar. O árbitro pegou a falta do Melk, Jota.
1: Isso, derrubaram o garoto ali. Não pode, o cara. Epa, deu ali um tipo de.
3: Foi o Jean Lucas que atingiu o Melk.
1: Com um karatê, né? Deu um karatê ali e tá, tal. O Melk caiu.
3: Karatê não, mas isso aí é Kung Fu.
1: Kung Fu, é.
3: Você não sabe lutar, você nunca lutou.
1: O quê?
3: Você.
1: Eu
3: sei. Não tem nada a ver isso aí, karatê não.
1: Isso aí não é Kung Fu, não.
3: É Kung Fu com
1: Taekwondo.
3: E aí a bola dominada pela defesa do time do Ceará na cobrança da falta, cobrou. O Éder faz o lançamento no ataque. Era na direita, de cabeça, rechaça. O time do Avaí caiu no meio de campo, subiu também ali o Júlio César. Caiu no meio de campo, tá um pé de ganho danado. O Avaí vai escapulindo. Falta. É falta cometida e vai ter cartão amarelo pro jogador do Ceará. Viu?
1: Cartão amarelo aí.
3: Rapaz, ele pediu pro árbitro não dar o cartão pra ele.
1: Pois é.
3: Foi o
1: Matheus Araújo.
3: Matheus Araújo, né?
1: Não. Foi não.
3: Foi Matheus Araújo mesmo, rapaz.
1: Foi.
3: Matheus Araújo cometeu falta.
1: É ele mesmo, porque eu tô aqui agora Daniel. Do outro lado, viu, Bosco?
3: Ora, mas se tá até um onde não dá pra ver.
1: Era mais perto, né?
3: E o jogo é de Milson Maciel.
0: O Avaí vai querer ir pra cima, né? Será que fez um bom primeiro tempo? Teve mais posse de bola o Avaí? Agora certamente vai corrigir isso, as instruções do técnico do Ceará. Corrigir essa maior posse de bola do Avaí.
3: 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Olha o time do Vozão, vem se organizando de novo na defesa, vem no Éder, já pintando no campo de ataque, ele armou jogada do lado esquerdo pro Fernando, ele vem conduzindo, bota o pé sobre a bola, ele agradece a defesa, ele volta no Éder, o Éder pegou, já vai fazer o lançamento, ele tentou lá pela direita, deu certo, o Ceará do Rafael Ramos tocou na entrada da área para absolutamente ninguém, aí retomou a posse de bola, o Avaí, quando temos agora 3,5 passados no segundo tempo, etapa complementar, 2 pro Vozão, 0 pro Avaí, vai bem obrigado o time do Ceará, Jota.
1: João Aragão, olha aí, em Santa Quitéria, 97.3, é isso, com o nosso Edson Cruz e também com Marcelo Magalhães, só dá nós, viu, Bosco?
3: 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Olha o time do Vozão. Ganhou lateral aqui na ponta, canhota. 2-0 para o Ceará. Vai para a cobrança, Fernando. Cobra capricha em Fernando. Fernando vai para a cobrança, arremesso lateral. Vamos nos aproximando dos 5 minutos da etapa final. Vai para a cobrança, o Fernando demorou demais. Ninguém se aproxima dele. Aí ele agora sim, cobrou na intermediária para João Gabriel. Ele bateu na bola. Aí começa o jogo de novo. Ele bota para o jogador Luizão. Luizão dá para o Éder. Éder ultrapassa na marcatória, na velocidade, entregou. Lá na ponta direita vai sair o Rafael Ramos. Pediu Melk na entrada da área. Fez uma jogada bonita. Cruzou na boca do gol. Tentou para o Fernando. Chutou, mas o goleiro pegou. Jota Egito.
1: Pois é, que belo contra-ataque do Ceará. Com o Rafael Ramos tocando até o Melk. Ele ajeitou, fez o levantamento. O Fernando fez o cruzamento ali. Mas a bola foi nas mãos do goleirão Aragão. 2-0, Vozão, Bosco.
3: E aqui uma falta em cima do Luiz Henrique, jogador do Avaí. A falta vai ser cobrada bem no grande círculo, na grande roda. Aí chegou o Dieguinho, não deixou cobrar com pressa. Marque o tempo do jogo no segundo tempo. 5, galera, 5 passados da etapa complementar. E no placar do governo do estado do Ceará, tá lá. Tem 2. Júlio César e Melk, 0.
4: Série B, 5, segundo tempo. Segue Goiás, 0, Novo Horizontino, 1.
3: João Bosco. Apaixonado pelo futebol, levando essa vida do jeito que ela me levar. Olha o Avaí, vem tramando numa boa lá pelo lado esquerdo com o jogador Jean Lucas. Ele botou na ponta canhota, bloqueou ali o Rafael Ramos, tomou numa boa. Daí pro Éder, Éder passa rapidamente pro Fernando. Fernando recolheu aqui do lado esquerdo, marca a sombra em cima dele. Ele tocou pro João Gabriel, ele tentou do lado esquerdo, vem dando certo no ataque no Vozão. O Júlio César enfia no comando de ataque pro Wendel Silva, na velocidade pro Fernando. Aí ele vai pegando a bola aqui do lado esquerdo, fez um giro, são 4 pertinho dele. Ele entregou pro Dieguinho, Dieguinho complementa, abriu as pernas ali, o Rafael Ramos sobrou na ponta direita pro, pra nem, pra ninguém, chutou, era pra na Melk, ponta direita, Melk, pro Melk. Melk, aí o Melk se atrapalhou todo, cara.
1: O Melk recebeu, deu ali, mas aí a bola foi longa, o Rafael não conseguiu chegar, a bola foi pela linha de fundo, é tiro de retorno em favor do Avaí, o Vozão segue vencendo 2-0, Bosco.
3: Pois é, bola rolando e taça na mão, com Vinho Vale das Videiras, todo jogo vira emoção, Vinho Vale das Videiras, brinde a cada momento, contato no 3260-4800, aqui tá se levantando agora, depois de ter caído ali o atleta Éder. O árbitro marcou a falta para o time do Vozão já no campo de ataque aqui pelo lado esquerdo, vai chegando para a cobrança Éder, Éder, ele que sofreu a falta, 2 para o Ceará, o primeiro gol foi do Júlio César, o segundo do Melk, a falta cobrada está levada ali até o Luizão, Luizão deixou para o Éder, Éder vai dominando na sua defesa, cutucou lá na ponta para o Rafael Ramos, vai conduzindo, deu um chapéu no aniversário, a bola tocada para fora, lateral para o Ceará cobrar lá pela divisória, né Jota?
1: Isso, lateral ali em favor do Vozão aqui na divisória do gramado. Vamos lá, Vozão. Cabe mais gol aí.
3: São 9:13 da noite no meu relógio em Fortaleza, estádio Presidente Vargas, 12ª rodada da Série B do Campeonato Brasileiro. Olha o Vozão, Luizão recebeu, ele passa a bola para Éder de primeira, ele cutuca aqui do lado esquerdo, entregando para Fernando, a marcação para cima dele, ele saiu, fugiu, carregou, numa boa foi falta. Pode parar, marcando a falta em cima do Fernando.
1: Pois é, o Fernando tentava aqui pela esquerda, numa penetração, foi derrubado, falta na ponta esquerda, Boscão.
3: 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Aí o Luizão pegou na bola, vai fazer o lançamento, ele procura lá na ponta direita o Rafael Ramos, de cabeça, bloqueia a defesa do Babaí, vai escapulindo do lado esquerdo, adiantou demais, cortou o Júlio César, deixando no Rafael Ramos, complementa, deu um tapa na bola, vai chegar pro goleiro Richard, a marcação veio pra cima dele, aí ele bateu na bola, vai cair na intermediária, mas vai cair melhor pra cabeçada do jogador Avaí, ele cabeceou pra trás, no sufoco, lutou por ela, o jogador do time do Vozão, o jogador Wendel Silva, mais atrás era pra Júlio César, bloqueou, era pro Melk, a defesa corta pelo time do Avaí, vai botando o bloco no meio de campo, vai gostando do jogo o Avaí, ali com Paulo Vitor, o Ceará roubou, e vai ficando na ponta direita, o Melk recolheu, vai enganar a marcação, preparou o Melk, passou na ponta o Rafael Ramos, ainda o Melk chamou pro jogo, ali o jogador Melk, pode até bater, deixou mais atrás o Wendel Silva, vai ficando com ela dominada, dali mesmo ele cris um cruzamento, passou por todo mundo, foi pra linha de fundo, Jota.
1: Isso, no cruzamento, no levantamento, o zagueirão todo atrapalhado, meteu, mandou a bola pela linha de fundo, é escanteio em favor do Vozão, aqui na ponta esquerda. Já já o Avaí vai fazer duas mudanças, vai entrar o Sorriso 11 e vai entrar o Wesley Gasolina, vai pegar fogo, viu, Bosco?
3: Pois é, Gasolina, né? E aí a cobrança de escanteio. É o Vozão que vai para a cobrança, Dieguinho. Ele está caminhando devagar para a cobrança, 2-0. Ceará vai bem obrigado junto ali às Vovozetes.
1: Como quem não quer nada, tô nem aí, tô nem aí, tô nem aí. 2-0, Vozão.
3: Cobrança de escanteio da esquerda para a direita. Dieguinho, Dieguinho que vai se preparando para a cobrança. Ele vai cobrar com o pé trocado. 9-12, agora passados da etapa complementar pelo meu relógio. 21:15. 21:15. Olha o Dieguinho, cobrou no segundo pop, expulso o goleiro, espalma, botando a bola pra fora. E acontecendo o gol olímpico, Jota Egito.
1: Pois é, rapaz, né? A gente não esperava isso. O Dieguinho fez a cobrança novamente.
3: Voltou gostou. Aqui no cruzamento do Fernando pra boca do gol. A defesa cortou, mas a bola volta dominada com o time do Bozão. Fernando faz o giro, ele faz a manobra, prefere atrasar, entregando na intermediária pro zagueiro do time do Ceará, o Rafael Ramos. Aí ele botou outra vez pro Fernando. A marcação pra cima dele. Cuidado com essa bola aí. Aí ele atrasou definitivamente pro goleiro Richard do time do Ceará. 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E a bola lançada na ponta direita pro Rafael Ramos. A bola cutucada pra fora, é lateral. Ele mesmo vai pra cobrança. Cobrou, deixou na ponta, mas o juiz que não vale nada. Marque o tempo e placar do segundo tempo. 10, galera, 10 apitando ali no meu cronômetro. 10 da etapa complementar. É no placar do governo do estado do Ceará. Tá lá. Tem 2-1 do Júlio César, outro do Melk.
5: Avaí
3: 0.
4: Na Série B, Robson, mais novo, mais outro gol dele, mais outro. Faz Novo Horizontino 2, Goiás 0.
3: Olha o time do Vozão. Sou eu. Gostando de viver, apaixonado pelo futebol. Lançamento cruzou toda a extensão da área, foi aqui pro lado esquerdo. É lateral pro Vozão de novo, mas eu acho que o árbitro não vai dar pro Ceará, não, hein, Jota?
1: É, tá substituindo aí, saindo 43.
3: Ó, vai sair o Tylon.
1: Vai entrar o 11, é o Sorriso. É? E vai sair o 57. Tá entrando o 52.
0: 57 é o Wallace.
1: É, tá entrando o 52, que é o Wesley Gasolina.
3: Gasolina.
1: Isso. Deu certo?
3: Deu. Aqui é do Ipu, meu filho.
1: Tá bem com essa aula que eu dou, né, rapaz?
3: Não é do quintal do Ipu. Meus amigos de Santa Quitéria, através das ondas da rádio 97 FM 97. Chutou o Luizão, bateu no adversário, ganhou o lateral. Lateral pro Ceará cobrar, eu não é, ô Jota?
1: Isso.
3: É. Lateral Fernando vai pra cobrança, 2-0, 12 minutos. Eu quero ouvir o Edmilson Maciel. E o jogo, Edmilson?
0: Olha, eu esperava mais pressão da equipe do Avaí. Será bem defensivamente, não tá dando espaço nenhum, nenhuma finalização do Avaí nessa segunda etapa até agora, viu, Bosco?
3: Pois é, estamos no segundo tempo, etapa complementar de jogo, e o placar 2-0, mas a bola tá ficando fora da área com o time do Avaí, vai ganhando o jogo ali com o Guilherme. Guilherme faz o lançamento errado, na ponta chegou a defesa do Ceará, a bola vai ser recuada pro Richard, teve que bater na bola porque foi acossado ali. Aí ele fez o lançamento, levou no comando de ataque, era para Wendel Silva, cortou outra vez o time do Avaí, de bloqueio, cortou de peito a defesa do Ceará, faz um complemento Luizão, leva o lance, lá para a direita, disputou, era no Melk, cortou a defesa do time do Avaí, o Ceará luta com o Dieguinho, Dieguinho entregou nos pés do Melk, são dois na marcação, desarmado. E a bola fica na defesa do time do Avaí, recuada ali pro goleiro. 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E lá pela ponta, o árbitro tá pegando o lateral pro time do Vozão. Vai, Rafael Ramos para cobrança do arremesso. Passamos da marca dos 13 minutos do primeiro tempo, não, segundo tempo. Etapa final de jogo, 2-0. O primeiro do Júlio César. E o segundo do Melk, arremesso lateral cobrado, vai ficando no Luizão, Luizão de primeira pro Éder, aí o Éder vai conduzindo, ultrapassando o marcatório, o Ceará vai pisando fundo, o Éder vem voando baixo, ele prefere tocar aqui na ponta para Fernando, a marcação vem pra cima dele, aí ele tocou no corredor, bolão, bolão, bolão, agora dançando pro Matheus Araújo, invadiu a área, deu volta, dobrou o gol, chutou, milagre, só que ele chutou fraquinho, né, Jota?
1: Eu sou muito fraquinho, rapaz, quando o Matheus Araújo fez uma bela de uma jogada, foi na linha de fundo, fez o cruzamento, o Wendel dominou, chutou fraquinho, o goleiro foi lá e catou, mas o Vozão tá vencendo, 2-0 Bosco.
3: 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A bola dominada na defesa do Avaí. Bissoloro jogada para o número 15, Guilherme. Recebeu pela intermediária, ultrapassando a linha de vira o gramado. Quase 15 minutos do segundo tempo. Entregando para o Gasolina. Recebeu. Vou entrega para o meu, distribuindo no meu de campo para Luiz Henrique. Vem avançando. Olha a tabela bem feita no ataque do Avaí. Pode até marcar o gol. O goleiro saiu de cobertura. Guardou. Sorriso, gol do time do Avaí. Sorriso, número 11, faz o primeiro já, Tegito.
1: Pois é, rapaz, o Avaí foi chegando, foi penetrando. A zaga do Ceará deu bobeira, o Sorriso se infiltrou, dominou. E aí, na saída do goleiro, ele botou por cima. Um belo gol, viu, Bosco? Agora, o Avaí tem um, o Ceará tem dois. O gol do Avaí foi marcado pelo Sorriso. Sorria, torcedor do Avaí. Um para o Avaí, dois pro Vozão, Bosco.
3: Eu tô com medo, como tem acontecido sempre, hein, Luiz Eduardo?
4: É esse gol número 12 do Avaí. O Ceará tomou o seu gol de número 14. Com detalhe, segue 12º. Só que um gol agora não adianta, tem que ser dois.
3: Edmilson Marcial agora assustou, porque o Ceará assim vai vencendo, toma um empate e resolve entregar. Olha o Dieguinho, entregou, chutou, bateu. Meu Deus do céu, como é que perde um gol desse? Eu acho que foi o Matheus Araújo, desperdiçou grande oportunidade. Edmilson Marcial.
0: É, a preocupação é essa, porque 15 minutos o time faz o primeiro gol. Tá indo para cima esporadicamente, foi o primeiro ataque que fez o Avaí e já fez o gol. Técnico mudou, colocou o Sorriso, ele já fez o gol. Isso preocupa, porque o Avaí vai para cima e pega o Ceará no momento ruim pelo gol tomado.
3: 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E aqui vai ter mudança no Ceará, hein, Jota?
1: Isso, vai entrar ali o 83,
0: garoto da base,
1: Gabriel. Isso, Gabriel.
0: Foi artilheiro do sub-20.
1: Está saindo o Wendel Silva, número 9. Portanto, Gabriel, não é isso? 83.
3: Entrou, portanto, Gabriel, 83, saiu Wendel Silva no ataque do Vozão. Lançamento do time do Avaí, meu Deus do céu. Atrasou de cabeça ali o Luizão. No sufoco, viu, Titi? Porque eu tava dizendo, será que tem? Vai vencer a partida, aí sofre o empate e a virada, viu, Titi? Pelo amor de Deus.
0: Pois é.
3: O empate aí é péssimo pro Ceará hoje.
0: Um desastre,
3: né? E vai chegando com perigo outra vez o Avaí. Vem se aproximando da área. A bola da virada pelo Jean Lucas, número 10, entregou na minha direita. Daniel Penha, mais atrás na tabelinha. 1-2. Vai ficando no Daniel, no Jean Lucas. Abriu agora lá do lado esquerdo. Vai ficando no Douglas Teixeira. Vai sair o cruzamento. Jogou direto pra fora, pra linha de fundo. Mas de qualquer maneira assusta, né, Jota?
1: Lógico, de muito longe, mas a bola passou ali a 1-2 metros de altura. Foi pela linha de fundo. Tiro de retorno em favor do Vozão, que agora está ganhando pelo placar de 2-1, Bosco.
3: 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Contato no 3260-4800, 17:49, agora passados da etapa complementar, 2 para o Ceará, 1 para o time do Avaí. Diga, professor.
4: Erivando Lima, está lá em Russas, está ligado na Nova Brasil.
3: Valeu, Erivando, obrigado. Aqui arremesso lateral pelo lado esquerdo, vai favorecendo o time do Ceará, vai fazendo para a cobrança. Vamos lá, Ceará, se anima. Vai se animar, Ceará. Vamos melhorar, vamos fazer mais um. Fernando vai para a cobrança do arremesso lateral aqui na canhota. Tá 2-1. Cobrou na frente, vai ali pro Gabriel. Entregou o passe errado, voltou. Agora com o time do Avaí, distribuindo jogada pelo meio de campo para Jean Lucas. Numa boa, trabalhou o número 10. Agora o Jean Lucas deixando na ponta canhota. Vai Douglas Teixeira, vai fazer o cruzamento. Ele bota outra vez pro Jean. Jean, o melhor homem do ataque do time do Avaí. Distribuiu lá do lado esquerdo. A bola vai começando na defesa. Agora virou o jogo aqui pro lado direito. Guilherme ultrapassa a marcatória. 2 pro Ceará, 1 pro Avaí. Ele ele rolou a bola pelo setor da intermediária, tá pedindo e recebendo o Paulo Vitor, número 25. A bola tá sendo passada para Douglas Teixeira, o lateral esquerdo. Ele vai sair o cruzamento, não. Ele preferiu entregar lá na ponta para Daniel Penha. Vem na movimentação intensa o time do Avaí, correndo atrás do gol de empate. Ele faz a mudança de endereço do jogo, a para no peito, traz pro terreno o Gasolina, que entrou agora no segundo tempo. Vem na tabelinha, o Ceará cortou numa boa. Vai ficando no João Gabriel, entregou boa bola para Melg, numa boa, vai na

0: 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Marque o tempo do jogo no segundo tempo. 20, galera, 20 jogados, etapa complementar, é no placar do governo do estado do Ceará, tá lá. Em dois.
1: Avaí.
0: Só tem um.
2: 24, primeiro tempo, Ilha do Retiro. Série B, Sport 0, Atlético 0.
3: A bola rola.
0: E a bola vai lançada no comando de ataque. Rafael Ramos chutou de fora da área, encaixa o goleiro na meta. 8, 20, a hora certa são 9:27 da noite. E o jogo é de Milson Maciel.
4: É assustador, não é? Porque com as entradas, com as substituições feitas pelo técnico do Avaí, subiu de produção. O Ceará não consegue mais dominar o meio campo. Resultado: perigo iminente.
0: E volta o Avaí, bola descolada pela ponta direita, jogada perigosíssima aqui na ponta, vem pro número 57, Wesley França, deixou na passagem, agora para o gasolino, saiu esse 57 não, meu filho. Olha se França tá no jogo aí, ou a impressão minha?
5: Não, é impressão sua. Troca lente, viu? Troca lente, Bosco.
0: Aqui não tem lente não. Aqui é do Ipu, meu filho, da água da bica.
4: Não é da Santa Quitéria, não?
0: Não, estou dizendo isso, não. Estou dizendo nada, não. Eu sou das bandas ali da Zona Norte. Deu uma falta na intermediária, falta em cima do jogador, do Gabriel, que entrou agora. Falta pro Ceará, e vai ter cartão amarelo, viu?
5: Está dando cartão amarelo ali pro zagueirão. Tá ali conversando, cometeu a falta mesmo, cara. Ixi,
0: ele abraçou o cara e puxou. Cara. Isso é um absurdo.
5: O 36, rapaz, o lateral, não é isso?
0: O Douglas Teixeira.
5: Douglas Teixeira.
4: Ei, Douglas, o rapaz é casado, rapaz, se abraçando desse jeito.
5: Capitão da equipe.
0: 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A cobrança de falta do ataque do Vozão. Vai Melk, ele dá uma espiada legal, cobrou de caneta esquerda, tocou, passou para todo mundo. Quando se assustou, segurou no... na segunda tentativa, encaixou, Jota.
5: Pois é, no levantamento ali do Melk, o nosso Luizão tentou enganar o goleiro, mas não tocou na bola, o goleirão se assustou. E aí foi lá e catou. O Ceará segue vencendo 2-1, Bosco.
0: Mas a bola fica dominada pela intermediária, pelo time do Avaí. Vai dominando com o Jean Lucas. Ele bota mais atrás, ele atrasa a bola para Luiz Henrique. Botou a bola para correr do lado esquerdo no Douglas Teixeira. O Ceará tomou e ficou no Melk, que vai avançando. Aliás, o Rafael Ramos na tabelinha com o Gabriel. Levou lá na frente pro Rafael Ramos, cruzou, bateu na perna do adversário e foi para escanteio, Jota.
5: Isso, o Rafael Ramos voltou ao normal dele. Não tá acertando nenhum cruzamento. É escanteio. O Ceará vai fazer três mudanças. Vem aí o Richards, vem aí o nosso o lateral esquerdo, rapaz. O Sanches e já eu confirmo outro. Escanteio, Melk na cobrança.
0: O Ceará agora tá acabado lá lado esquerdo das cabines de rádio. Quem vai pra cobrança é o Fernando?
5: É o Melk.
0: Ali é o Melk, não é o Melk, não.
5: É o Melk, sim.
0: Vai pra cobrança ali o atleta do time do Ceará. Cobrou, levantou na boca do gol de cabeça, cortou a defesa do time do Avaí. Mas a bola volta no Rafael Ramos, entregou na ponta para Melk, que vem conduzindo, driblou, puxou na perna direita, enganou o adversário, cruzou agora com a esquerda, levantou na boca do gol, cortou a defesa do Avaí. O goleiro saiu assustado, não bateu em nada, quem cortou foi a defesa. Sobra para Dieguinho, Dieguinho dá um chutão para cima e a bola foi para a linha de fundo. É tiro de meta. 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Amanhã começa a Copa do Mundo de Futebol, a maior de todos os tempos, em três países, 48 seleções de todo o planeta. Vai começar um espetáculo, a maior festa do futebol mundial. Edmilson Maciel, e o jogo?
4: Fazendo as modificações, né? Assustado, técnico do Ceará, o Batatais, e aí três substituições, reforçar o meu campo. Agora ele tira o Dieguinho, ó. Tem jeito não.
0: Rapaz, saiu o Dieguinho, vai entrar Richard, isso é isso?
5: Isso.
0: Aí entrou também o número 30 aí.
5: O Gustavo Prado.
0: 30 para Gustavo Prado.
5: Isso. Agora eu vou confirmar aqui, o Fernando não saiu, né? O lateral esquerdo, o Fernando saiu.

0: Entrou Sanches 12.
1: Ok.
0: Sanches 12.
1: Ok.
0: Deixa eu confirmar para quem saiu para a entrada do Gustavo. Gustavo entrou.
2: Marque o tempo e o placar do segundo tempo.
1: 25, galera, 25 jogadores, etapa complementar no placar do governo do estado do Ceará. Tá lá! Tem dois.
3: Avaí.
1: Tem um.
4: Série B, Ilha do Retiro, gol do Sport. Sport 1, Atlético 0.
5: João Bosco Faria.
1: Apaixonado pelo futebol. A bola tá sendo ligada aqui pelo lado direito. Bora passada pro número 52. O Wesley Gasolina chamou, falou.
0: Só confirmando, no Ceará, Fernando saiu, 17, entrou 12, Sanches. Saiu também o Dieguinho, 20, entrou 26, Richardson. E saiu o Matheus Araújo, número 8, entrou 30, Gustavo Prado.
1: Ok, tá tudo anotadozinho aqui. Olha o vozão, vai ficando com o Richardson, faz o lançamento procurando o Gabriel. Na frente a defesa cortou, o Gabriel lutou por ela. Vem a marcação pra cima dele. É o Gabriel mesmo ou é o Gustavo Prado?
0: É o Gabriel.
1: Tocada a bola pra fora, lateral lá pela ponta direita. Vai chegando o Melk pra cobrança do arremesso lateral, 26 agora passados do...
4: Tem gol.
1: Segundo tempo, chamou, falou, gol de quem?
4: Terceiro gol do Novo Horizontino, agora Rômulo de pênalti. Goiás 0, Novo Horizontino 3.
1: É, galera... É lateral lá pela ponta que pertence ao time do Ceará, que vai vencendo por 2-1, mas estava vencendo de 2. Um golzinho aí do Avaí. Bola na defesa do Avaí, levando pela intermediária. Vai ficando com Daniel Penha, deixou no comando de ataque. Bora levar até o Sorriso. Vem avançando, ultrapassa na marcatória, faz um lançamento perigoso. Aqui na ponta direita, segura o Ceará. A bola na ponta direita, vai ficar pro Jean Lucas, cruzou na boca do gol, de cabeça cortou a defesa, cortou o Rafael Ramos e vai ficando no Melk. Melk vai recebendo, dando um de lateral direito. Aí ele passou de uma boa, vai ficando lá pelas quebradas da direita do Richardson. Ele que tá pegando, vai Richardson. Tem dor na marcação, aí ele vai passando numa boa, produziu, entregou no meio de campo, a bola dele volta pra ele, caiu outra vez pro Richardson, entregando aqui pro Sanches, ultrapassa a marcatória, vai voando baixo o time do Vozão, quem sabe agora o terceiro gol, levou, agora pra Gustavo Prado, recolheu, tentou o drible, foi desarmado pelo time do Avaí. Qual é a dele, hein, Jota?
0: Pelo amor de Deus. Tentou o drible ali, foi mal, corta o time do Avaí, que se manda, vai embora,
1: entregando a bola pelo meio de campo, acaba cortando o time do Ceará, cedendo o lateral pro time do Avaí cobrar aqui do lado direito, 27-20. Agora passados na etapa complementar. Bola rolando e taça na mão. 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Vai dominando o time do Avaí na sua defesa. Bola com o jogador número 58, que é o Wesley Gasolina. Ele solta na defesa. Ele volta para Guilherme. Guilherme já passa para João Maestro. Recolheu lá pelo setor da lateral esquerda. Quase 20. 28 minutos, rolando a bola para o meio de campo para Paulo Vitor, vem conduzindo a marcação para cima dele, ele voltou na defesa com o João Maestro, daí mudando o endereço do jogo, ficando aqui do lado direito, chamou, falou.
4: Todo Sport estava em posição irregular, então segue zero Sport.
1: Olha a resposta do Vozão com Gustavo Prado, vai marcar o gol, invadiu, ficou sem ângulo, chutou, bateu na defesa, Jota Egito, bateu no João Maestro.
0: Esse, ele dominou aqui na meia, foi penetrando, demorou a chutar, quando chutou em cima da zaga, foi pela linha de fundo. É escanteio em favor do Ceará.
1: E vai acontecer mais modificação. Agora são duas modificações do time do Avaí.
0: Vem aí o velho Léo Gamalho e também o nosso Whindersson com a 95. Léo Gamalho com a 9. Vamos ver quem vai, quais os jogadores que vão deixar o campo de jogo, viu, Bosco?
1: Qual é o número do Léo?
0: 9.
1: 9 para Léo Gamalho.
0: 95 para o Whindersson.
1: O Enderson com a número
0: 95.
1: Rapaz, esse time do Avaí gosta de números altos, viu? É 95, 57, 43, 52, hein, Titi? E o jogo, Edmilson?
6: Ceará até que deu uma segurada boa, porque olha o ataque aí do Ceará.
1: Cobrança de escanteio para o time do Ceará. Melk está encostado na bola. Vai ser a cobrança dele mesmo aqui da esquerda. Cobrou, levantou, a bola quicou perto do primeiro pau. A defesa corta de qualquer maneira. Bola outra vez para a lateral da mesma posição, Jota Gito.
0: Luiz Henrique fez ali Ô Luiz, faltou no treino, não é isso? É novo escanteio em favor da equipe do Ceará, Bosco.
1: Quase 30, galera, já cobrou. Marco deixando um pouquinho mais atrás, olha a chegada do Gustavo Prado. Deixou mais atrás para o Richardson, ele complementa, tocou um pouquinho lá para a direita. É o Ceará que vai chegando, cruzamento para a boca do gol. A defesa corta, o corte é parcial, vai ficando fora da área. Vai ficando no Luiz Henrique, ele vai dominando, o Ceará recupera a bola com o jogador Richardson. Mas o árbitro está marcando uma falta na intermediária. Falta em cima do Luiz Henrique, falta para o Avaí, Jota.
0: Tá saindo o Luiz Henrique. Vai entrar o 95, né? O Anderson. O Anderson, 95.
1: Entrou no lugar do Luiz Henrique.
0: Isso. Depois daquela lambança, né?
1: Agora falta. O jogo tá parado para parada técnica, né?
2: Isso. Marquei o tempo e o placar do segundo tempo.
1: 30, galera, 30 jogados, etapa complementar e no placar do governo do estado do Ceará, tá lá.
3: Ceará!
1: Tem dois.
3: Avaí!
1: Só tem um.
4: Quarto gol do time do Novo Horizontino, lá em Goiânia, Goiás 0, Novo Horizontino 4.
6: Olha, o Bosco, isso é impressionante. Goiás entrou como um dos times fortes, jogando em casa, tomando de 4-0. Imagine o tamanho da crise que vai dar. E o técnico do Goiás provavelmente vai ser demitido. O Ceará está de olho nele.
4: Daniel Paulista.
1: É, Daniel Paulista. 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Etapa complementar de jogo. 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Etapa complementar. Ceará vai vencer o time do Avaí por 2-1. Na 12ª rodada da Série B do Campeonato Brasileiro. O jogo está parado para.
6: Reidratação, né?
1: Parada técnica, reidratação, hora do refresco, sei lá, qualquer coisa, mas tinha que acontecer isso aqui.
6: É o que tem. Agora, o Ceará trocou, tem quanto? 5 substituições. Dá para começar a correr, para tomar espaço do Avaí, que tem boa posse de bola. Jogando aqui contra o Ceará, um certo apoio da torcida, não era para ter essa dificuldade toda com o adversário. Tendo mais posse de bola, foi no primeiro tempo assim, agora está chegando, é difícil porque o sistema defensivo do Ceará está muito bem, mas num cochilo saiu o gol do Avaí. É isso que vai.
1: Tem aí uma outra mudança.
0: É o Léo Gamalho que não entrou ainda.
1: Não, o Ceará também tem
0: tem o 60. 30, vai sair o lateral esquerdo, 36. O Douglas.
1: É o Enzo que vai entrar no Ceará com a 60.
0: Isso, mas. Tá saindo aqui, ó. Tá vendo, ó? O 36, o Douglas. Tá entrando o Léo Gamalho.
1: Pronto, só faltava anotar isso aí. O Douglas saiu. Entrou o Léo Gamalho.
0: No Ceará tá saindo.
1: O Rafael Ramos.
0: Isso. Tá entrando o 60.
1: Enzo.
0: Enzo Lodovico.
1: Enzo Lodovico.
0: Isso.
1: Vamos lá, galera, estamos na etapa final de jogo, na etapa complementar, e o Ceará vai vencendo por 2-1. Esse momento do jogo, Edmilson, isso aqui é perigoso, que tem acontecido que os outros times daí, o Ceará acaba se lascando. Diga alguma coisa aí para tranquilizar a torcida.
6: É o perigo, nós temos aí o quê? Nós temos 10, 12, 15 minutos, 20 minutos no máximo, é muito tempo ainda, tá certo?
1: É verdade.
6: Agora, tem que ter muito cuidado, por isso que está colocando jogadores descansados. Agora, Enzo, sem muita experiência, é isso que eu não defendo. Tudo bem, quem é experiente ali, o Richardson. Agora. Chega lá, né? Agora, coloca um garoto desse sem experiência, muita velocidade, é um jogador que voluntarioso, vai correr se esforçar bastante. Agora, tem que ter cuidado, porque. Né? Pouco tempo.
1: Olha aí o Avaí, tentava na frente, cortou-se a roupa, chamou, falou.
4: Voltando de férias, hoje já no trabalho, no batente, meu amigo Hélio, lá no Gereissat, e já ligado na Nova Brasil.
1: Valeu, Hélio, bom retorno. Depois de passar um mês, é ruim quando a gente volta.
4: Ele nem gosta de morder, o menino.
1: Gosta não.
4: Ave Maria,
1: é não, é.
4: Morder a batata direto.
1: Oh, então aí é homem, rapaz. Estamos no segundo tempo.
0: Bosco.
1: Chamou, falou.
0: Bila de Aço em Santa Quitéria. Oh, e a dona Antônio. Rapaz. Bila é meu cunhado. Antônio é minha irmã, viu?
1: Como se eu não conhecesse, é, cara. Conheço o Bila, a dona Antônio, ela me chama até de Vasco. Sua irmã.
0: É.
1: Né? E aqui o jogo tá parado. Marquei o tempo e placar no segundo tempo. Quase 35 do segundo tempo. Etapa complementar de jogo. E no placar do governo do estado do Ceará. Tá lá. Tem dois.
3: Avaí.
4: Um. Série B. Primeiro tempo segue. Sport 0, Atlético 0.
5: João Bosco.
1: Apaixonado pelo futebol. O que é que tá vendo que a ambulância
6: número 15 entrou teve um no problema, gramado? É, o 15 teve um problema. Ele tá sendo. Estão segurando ali no meio campo. Pior, já fez as substituições, né? Mas vai ficar com o jogador a menos. Vai direto pro hospital.
7: Não, viu? Mas ainda tá, pode fazer. Tem, ainda tem.
6: Ainda tem?
7: É, vai entrar o 4.
6: Ah, então pronto.
1: O que foi que aconteceu? Foi uma pancada,
6: Na cabeça.
1: A pancada na cabeça.
7: Ele tá meio grogue, sabe?
1: Entendi.
7: Você tá vendo ali que o pessoal ficou preocupado, tá chamando, chamou a ambulância. A ambulância tá aqui no campo de jogo. É, a ambulância é bem equipada, tem aquele. Tem o desfibrilador, né?
6: Desfibrilador.
7: Isso.
6: Tem paramédico.
7: Tudo.
6: Enfermeiro, tudo.
7: É um hospital ambulante, não é?
1: Olha o povo aí da Santa Quitéria como tá inteligente. Admiração. O jogo tá parado, a ambulância tá no centro do gramado.
6: Ele não tá. É o número 15,
1: é o Guilherme,
6: né?
1: Guilherme.
6: Guilherme, né? Ele. Ah, tá aqui, é o 15, tá certo. Ele não tá querendo ir, tá, mas tá cambaleando em campo. Ele não tem nenhuma condição. E aí vai entrar o número 4.
1: Agora tem que decidir se vai ou não vai para tirar essa ambulância do meio.
7: Vai, Gabriel Simples.
1: Quem tem que decidir não é ele. Quem tem que decidir é a equipe médica do Avaí.
7: Você tem que ter mais empatia, não é isso, moço?
1: Sim,
7: o tem rapaz que... tá.
1: Sim, cara, mas ele tem que ir pro hospital.
7: Não, mas é que ele não tá dizendo que não vai. Ele pende pra cá, o cara segura. Pende pro outro lado, o cara
1: pois
7: segura.
1: Pois é, então ele tem que ir, cara.
6: Aí o médico.
1: Aí fica demorando aí.
6: Aí o pessoal do Avaí foi lá e segura a substituição. Não vai ser agora, tá tentando segurar a barra.
1: Será que ele pode voltar ainda? Não, claro que não, né?
7: Não, tem um médico no campo, né? Tem um médico lá. O médico vai avaliar. A pulsação tá boa? Tá.
6: Onde é que você está? Tá onde é que você está? Distante da Copa do Mundo.
1: Tá aí o Jotão do Egito, lá do São José dos Frades, quase médico. O Jotão do Egito veio para o ICK quando ele tinha 15 anos, caiu automóvel.
7: E ainda me assustei, viu?
1: Diga aí.
8: Só lembrando, né? Que o pessoal está falando que a Copa do Mundo começa amanhã com México e África do Sul.
1: Sim.
8: É o jogo de abertura amanhã, 16 horas. Mas amanhã também, às 23 horas, tem Coreia do Sul e República Tcheca, também do Grupo A,
6: eu,
8: do Grupo do México.
6: Vou estar dormindo.
1: Eu
6: para dar informação.
1: Todo jogo eu assisto.
6: Ele faz a quinta substituição, mas como saiu por um trauma na cabeça, a regra diz que pode substituir mais um. Também o Ceará pode substituir mais um.
1: Ah, tá.
7: Saiu ótimo. Gabriel 15, entrou o 4, Gabriel Simples.
1: Peraí, vamos lá, devagar, primeiro anota aqui. Vamos.
7: Gabriel 15. E entrou o 4. O Guilherme 15. Ah. Entrou o 4, Gabriel Simples.
1: Gabriel Simples. Qual é o número do Gabriel que você falou?
7: O Gabriel é o 4.
1: Portanto, entrando o Gabriel Simples. O jogo tá parado ainda, viu? Parou na casa dos 35.
7: Isso.
1: Não foi, foi ou não foi, Kitinho?
6: Foi.
1: Posso estar enganado aqui.
6: É isso mesmo, está com 3 minutos parado e o árbitro está aguardando que a ambulância. Sei lá o que ele está. Que chegue outra ambulância, né?
1: O jogo está parado, viu?
6: Pronto, e cada um clube pode fazer mais uma substituição, cada time, viu?
1: Titi já conhece de futebol, viu? Quem vê esse menino assim, pensa que ele não entende.
6: Lá do Lima Campos.
1: Lá do Lima Campos. Qual é o nome da localidade que o senhor morava lá, nasceu?
6: Lima Campos, distrito do Icó.
1: Ah, Lima Campos do Icó.
6: Isso.
1: Edmilson, quantos filhos a sua mãe tem? Quantos irmãos você tem?
6: Eu não tenho mais todos, não. Tem só 7, mas foram 14 lá em casa. Também não tinha televisão, não.
1: A mesma mãe, mesmo pai?
6: A mãe, só lá de casa, né?
1: Ah,
6: só da minha mãe, da
1: Luísa. Seu pai era danado.
6: Luiz Gonzaga Maciel e Luísa Letícia Maciel. Lá em casa, com a mamãe. A mamãe teve 14 filhos. Agora, o lugarejozinho, que tinha menos de 500 habitantes, ele tinha 3 filhos de outra mulher lá.
1: Sim, mas a mulher que tinha menos tinha 14, que era a sua mãe. Tinha mulher que tinha era 22. Mulher naquele tempo gostava de parir, né, rapaz? Bola tocada pra fora, linha de lado. Arremesso lateral pro Ceará, cobrar lá na ponta direita, J. Egito. É Melk que vai pra cobrança, não?
7: Não, é o lateral direito do Ceará. Tá, vai fazer a cobrança.
1: É o Sanches.
7: Não, Sanches não. É o... o lateral direito, rapaz, do Ceará.
1: Ou se você enxerga, não está vendo. Enzo vai ficando na ponta. Dali mesmo, cruzamento, levantou. Cruzou toda a extensão da área. Bola vai ficando aqui do lado esquerdo, não alcançou o jogador alvinegro. E a bola foi para a linha direto, arremesso lateral. Marque o tempo e o placar do segundo tempo. 40, galera, 40 passados, etapa complementar. E no placar do governo do estado do Ceará. Tá lá! Ceará! Tem dois!
3: Avaí!
1: Só tem um!
8: 41, segundo tempo, segue Goiás 0, Novo Horizontino 4 e muitas vaias lá no Aile Pinheiro.
6: Imagina, né, Goiás tomando 4 em casa. Poxa, vai dar mais de 10
1: apaixonado minutos. Pelo futebol, vai dar mais 10 minutos. Arremesso lateral cobrado pelo Avaí. Quem cobrou foi o Wesley Gasolina. Ele deixando na intermediária, deixando para João Maestro. Ele trabalha, passa a bola lá pro lado esquerdo para Gabriel Simples. Lançou na canhota, cortou a defesa do Vozão. E o Vozão com o Richardson atrasou pro Éder. Éder vai dominando pelo time do Ceará, faz o lançamento. Lá no comando de ataque, ele buscava o Gabriel. Cortou a defesa do Avaí. Mas a bola volta dominada. O time do Avaí pelo meio de campo é falta, falta feia ali do Sorriso, em cima do Sorriso. O árbitro vai dar cartão amarelo, não? Vai sim.
7: João Gabriel chegou ali cheio de atitude, cometeu a falta, é em favor da equipe do Avaí.
1: Foi na cara do árbitro essa falta aí, e o árbitro não coçou nenhum bolso, não. Foi, saiu barato, hein, Jota?
7: Barato, muito barato. Ele, atleta do Ceará.
6: Porque ele tentou ir na bola, ele quase tocou na bola. A intenção dele não foi agrediu o adversário, por isso que ele não deu cartão amarelo.
1: 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Falta cobrada na intermediária, falta cobrada pelo time do Avaí, dominada pelo Jean Lucas. Ele vai dominando na sua retaguarda, abriu um pouquinho aqui do lado direito, mudando o endereço para o Jean Lucas. Daí de primeira, ele cutucou aqui para o Wesley Gasolina, ele acelerou, bateu na frente, vem entregando a bola para o companheiro número 14, o Daniel Penha. Aí o Daniel Penha faz aquela manobra, aquele giro, ele bota no comando de ataque, tentou sair jogando bem numa boa. O atacante Léo Gamalho rolou na canhota para o jogador Gabriel Simples, para dentro da área. De cabeça cortou a defesa do time do Vozão, mas ela sim vai ficando outra vez com o time do Avaí. O Avaí vem rondando a área, vem querendo o gol de empate na marca de 42 minutos. A bola com o Wesley Gasolina, a marcação forte para cima dele do Santos. Ainda o Wesley Gasolina chamou, falou.
7: Daqui a pouquinho o Mateuzinho no time do Alvinegro.
1: E volta de novo o Avaí, quando o árbitro agora está marcando uma falta em cima do Wesley Gasolina, na marca de quase 43 minutos do segundo tempo. E agora sim vai sair o Melk, né?
7: Entrando o Mateuzinho, 98.
1: Deixa eu anotar aqui que a minha caneta falhou. Mateuzinho, né?
7: Isso, 98.
1: Voltou a funcionar. Qual o número do Mateuzinho?
7: 98.
1: 98 para Mateuzinho.
7: Isso.
1: E aqui o jogo está parado para modificação. E o jogo é de Milson Marcelo.
6: Eu acho que o Mel cansou. Ele se movimenta demais. Aquele jogador que, apesar de ali mesmo, sabendo que tem uma pequena idade, dizendo a unidade, mas ele não para um segundo, principalmente quando ele foi colocado em campo agora, com a missão de se movimentar para tentar criar jogada. Por isso que ele está saindo cansado.
1: E volta o Avaí, minha gente. A bola dominada pela retaguarda, dominando o João Maestro. Ultrapassa a marcatória, bota a bola para correr lá na ponta para Gabriel Simples. Tentou o lance lá pelo lado esquerdo. A falta parou, parou. O árbitro está pegando uma falta para o time do Avaí cobrar. 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E a falta vai ser cobrada lá do lado esquerdo. Falta para Avaí, quase 44 minutos do segundo tempo. Sacudiu na boca do gol, de cabeça. Meu Deus do céu, a defesa é afastada. Afasta de qualquer maneira a defesa do time do Ceará. J. Egito, que sufoco aí, cara.
7: Que sufoco, viu, Postão? Tá deixando aí o torcedor meio na bronca já, viu? Placazinho minguado, 2-1, Bosco.
1: E o Ceará volta a jogar na próxima segunda-feira contra o
7: Criciúma.
1: Criciúma, 21 horas, na próxima segunda-feira. Eita, que horáriozinho bacana, e o dia melhor ainda, hein, Edmilson Maciel?
6: Bom demais.
1: É, época de Copa do Mundo, narrador não tem folga. Na Copa do Mundo, na Série B, quem manda ser da Série B?
6: Pois é.
1: 44,5 agora, diga lá, Edmilson.
6: O Paulo Vitor tomou cartão amarelo agora, viu, Jotão?
1: 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Escanteio para o time do Ceará na ponta direita, Jota.
7: Pois não é, rapaz. O Sancho meteu um três dedos ali, a zaga mandou de cabeça pela linha de fundo. É escanteio em favor do Vozão. Quem sabe o terceiro gol alvinegro?
1: Quem vai cobrar lá na ponta direita?
6: 9, viu, Bozo?
1: Hein?
6: 9 minutos, eu disse que ele ia dar 10, ele deu 9.
1: Pois é, também tá, eu acho que é isso mesmo.
6: É, teve essa parada da ambulância. É. Também, só aí foram 4 minutos.
7: Sanches na cobrança.
1: Sanches vai sair aqui da esquerda, vai pra cobrar lá na direita. Quem sabe agora o terceiro gol pra tranquilizar. Cobrou, levantou, de toque de cabeça, passou por sobre a meta do goleiro. Pra linha de fundo, é tiro de meta, José.
7: Muito bem, rapaz. O Sanches cobrou aqui no meio. A cabeçada foi dada, mas a bola caprichosamente passou por cima do travessão, linha de fundo. 2-1, Ceará.
1: Marque o tempo do placar do segundo tempo. 45, minha gente, 45 passados. Apitou aqui o meu cronômetro, 45 do segundo tempo. E no placar do governo do estado do Ceará, tá lá. Tem 2.
3: Avaí.
1: Só tem 1.
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5: João Bosco.
1: Tô nem aí. Tô nem aí. Apaixonado pelo futebol. E lá pela ponta canhota, o Sorriso vai dominando. Gabriel Simples é melhor. Dominando pela intermediária. Agora lá pelo lado esquerdo no corredor. Saiu pra tentar o cruzamento. É falta. O árbitro marcou a falta do atleta ali do Avaí, Jota.
7: Tá certo. Chegou com muita vontade ali o defensor Alvinegro. É falta da ponta esquerda. Vai chuveirar na área do vovô, hein, Bosco?
1: 9h53 da noite desta quarta-feira. Hoje é 10 de junho. 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E vai ter mudança, vai entrar um número 5 aí no time do Avaí. Já o Jotão confirma.
7: Isso, tá entrando o...
1: Saiu o Paulo Vitor.
7: 25.
1: Uhum.
7: E está entrando o número 5, Del Piage. Del Piage.
1: Jotão.
7: É Del. Vou conferir aqui. Me dá essa folha aí.
1: Eu não vou nem falar esse nome, não, pode estar errado. Del Piage.
7: Del Piage, é isso. Del Piage, número 5.
1: Então vou dizer só Del.
6: Pronto,
1: o Del.
6: Inteligentemente.
1: O Del saiu, o Del entrou agora.
7: Esse povo do Ipu não sabe pronunciar direito.
1: Do Paulo Vitor. E volta de novo dominando pela intermediária ali, o Jean Lucas dominando pelo Avaí. Biscola jogada pelo lado esquerdo para Gabriel Simples. Dali mesmo o cruzamento na boca do gol. Defesa tirou, mas levou perigo assim de qualquer maneira. Bota a bola para correr na ponta canhota. O time do Ceará recupera o time do Avaí aqui pelo lado direito. Vai dominando Wesley Gasolina, deixando agora para o número 4, Gabriel Simples, rolando pela intermediária, 48 agora, 48, vamos até o 54, e o jogo, Edmilson?
6: Agora vai ser sufoco, né, porque o Ceará só se defende tendo um ou outro contra-ataque, principalmente lá pela direita, onde o Melco estava, e o Avaí para cima, viu? Perdido por um, perdido por mais, não faz diferença.
1: Terminou o jogo, é voz do Brasil, viu? Aqui na Nova... Brasil FM.
6: Eu vou de carona com o
1: outro. Não, vou lhe deixar na sua casa. É um prazer no mundo. Bola trabalhada pelo time do Avaí. Dominando a bola ali, o Jean Lucas recebeu pela intermediária. Bota na defesa, entregando para o João Maestro. Agora ele passou do lado esquerdo. Pode sair o cruzamento. A bola está ficando agora com o Jean Lucas. Pode sair o cruzamento. Ele deu voltando. O Avaí está rondando a área. Agora lá pelo lado esquerdo, na tabelinha. Cruzamento, a defesa corta, afasta, tira o perigo. Quase 49 passados agora da etapa complementar. Vamos até os 54 minutos. 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Olha, o Ceará vai ganhando a bola pela intermediária. Falta, pode parar, pode parar. A falta em cima do Gabriel, é isso, Jota?
7: Sim, Gabriel tentava sair, como foi, recebeu a falta, é, em favor do Vozão, que segue vencendo pelo placar de 2-1, Bosco.
1: Esse número 8 aí do Ceará parece um 9, viu? Meu Deus, Deus do céu.
7: Essa coisa. Essa...
1: É que ele enfeitar de barra acaba avacalhando. O número 8 é o 8, hoje, mas é o 8 que parece um 9.
7: Parece isso aqui, viu, Bosco?
1: Pois é, né?
7: Hoje em dia é tudo assim.
1: Que o tempo e placar do segundo tempo. 50, galera, 50 pitados aqui no meu cronômetro, passados do segundo tempo. E no placar do governo do estado do Ceará, tá lá.
3: Ceará!
1: Olha que tem 2.
3: Avaí!
1: Ó, tem 1.
8: Acabou o Série B. Goiás 0, Novo Horizontino 4.
5: João Bosco Faria.
1: Apaixonado pelo futebol.
7: Bosco!
1: Oi!
7: O seu Pimentel na Caixa Econômica tá escutando a gente, pode ser que ele me dê um crédito por lá.
6: Bosco,
1: já vou falar.
6: Essa é uma sugestão pro Jotão. Goiás perdeu em casa de 4. Quem é o treinador do Goiás?
7: Daniel
6: Sobralense, um dos cotados pelo
7: Daniel
6: Ceará.
7: Daniel Sobralense?
9: Daniel Paulista.
6: É um dos cotados.
1: Olha o Ceará pegando a bola aqui pelo lado esquerdo, vai tentar fazer o cruzamento. Passamos da marca dos 50 minutos, perdeu pro time do Avaí. Olha a velocidade do Avaí, entregando o comando de ataque. Ainda bem que chegou o Luizão para atrasar pro goleiro Richard. 51 minutos, faltam 3 minutos para acabar o jogo. Qual é a posição do Ceará, hein? A bola vai ficando aqui do lado esquerdo, se atrapalhou todo, lutou por ela o time do Vozão, mas a bola é lateral para a defesa do time do Avaí. Professor, qual é a colocação do Ceará?
9: 12º lugar, 16 pontos.
1: Bom, muito bem, 16 pontos. Ceará enfrenta na próxima segunda-feira o time do
9: Criciúma, lá em Criciúma.
1: Eita, rapaz, qual é a situação do Criciúma aí?
9: Criciúma na tabela, deixa eu puxar aqui rapidinho. Criciúma, ele é o sexto colocado, 20 pontos.
1: Sexto colocado, 20 pontos.
6: O empate lá resolve o problema.
1: Muito não, Titi, tem que ser uma vitória.
6: O empate lá tá bom.
1: Empate lá, se o Ceará não tomar uma lapada lá, tá, é bom, né, Titi? Sanches vai para a cobrança do arremesso lateral, na defesa do time do Vozão. 52. Faltam 2 minutos para acabar o jogo. Bola rolando, gente. 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E aqui o árbitro parou o jogo, né?
6: A falta ali merecia cartão amarelo.
1: É, claro que merecia.
6: Daniel chegou pegando por trás o jogador do Ceará. Não foi na bola, foi nas pernas do jogador e o árbitro deixou passar.
1: Hora dessa não tem mais futebol. Faltando 1 minuto e meio, não tem que jogar mais futebol. Éder vai para a cobrança da sua falta aqui pela divisória, um pouquinho ainda no campo de defesa. Ceará tá acabando lá de esquerda nas cabines de rádio. Vai bater a bola com a perna direita. O Éder faz o lançamento do lado esquerdo. Tentou passar para o Gabriel. A bola foi para fora. Foi seguro pela camisa. Reclamou. O árbitro não disse nada. Mas já foi para a linha de fundo, né, José?
7: Isso, ele foi seguraram ele ali, mas a bola foi pela linha de fundo. O árbitro deu tiro de retorno, Bosco.
1: 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E aí a bola tá ficando lá do lado direito na defesa do Ceará. Falta. O árbitro tá pegando a falta. Faltando o quê? Menos de 1 minuto, Titi. Menos de 1 minuto para acabar o jogo. Mas ele deu mais 1 minuto. Então, faltando, na verdade, 1:50, 1:40 agora para acabar a partida. É isso, Jotão?
7: Isso mesmo, Bosco.
1: Mota é
7: Erlon Pires, em Santa Quitéria. É meu primo, também tá ligado aqui na
1: Nova Brasil. Mota é roda, roda é auge. Bezerra de Menezes, 1:65. Portão de entrada oeste da 4ª maior capital do Brasil. 10 da noite. Quarta-feira, 10 de junho, 10 da noite, aqui no relógio da Nova Brasil. Vai caindo lá pelo lado direito no ataque do Ceará. Tentou proteger. Agora não pode tomar um gol. É agora. Ceará prende a bola lá no comando de ataque, vai driblando todo mundo, a defesa corta do Avaí. 54 minutos.
6: Lateral pro Ceará.
1: Faltando menos de um minuto agora. Agora o árbitro deu mais o quê? Deu mais um minuto. Eu tinha visto três.
6: Eu também.
7: Toca lente.
6: Ele vai aumentar aí até
1: os 20.
6: Vai empatar.
1: É. Mais um minuto, rapaz. É uma coisa impressionante assim pro Ceará. Ele vai aumentando, mas ele vai aumentar dois minutos. Faltando, por exemplo, um minuto e meio ainda para terminar o espetáculo. Na arena, Presidente Vargas. Arremesso lateral para o Ceará, cobrado lá do lado direito. Dois para o Ceará, um para o time do Avaí. Mota é Ronda, Ronda é Alge, Bezerra de Menezes, 1,65. Portão de entrada, mestre da quarta, maior capitão do Brasil. Vai cortando a bola o Avaí, lá pelo lado esquerdo. Cortou ali o João Maestro.
6: Lateral.
1: Lateral lá para a ponta canhota. E o jogo é de Milson.
6: O Ceará agora tem o quê? Um minuto para sustentar, né? Minuto e 10. Tem que... Aquilo que você estava dizendo agora, não pode ter mais jogo.
1: Encerrada a partida. 2 para o Ceará, 1 para o time do Avaí. Uma vitória espetacular para garantir aí, para respirar melhor, Jota Egito?
7: Isso, João Bosco. O importante é vencer. O importante são os 3 pontos para começar a subir a escada rumo ao G6 da competição. Ceará vence o time do Avaí. Torcedor marcando presença na arena, aliás, no estádio Presidente Vargas. Tá tudo moralizado, é
1: muito
7: isso?
1: Muito bem, e agora vamos agradecer a você que esteve conosco desde as 5h30, 5h30 da tarde, 17h30. Fiquem todos com Deus, o que você possa ter uma noite maravilhosa com a sua família. Muito obrigado, Brasil Esportivo!

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1: Está no ar a Voz do Brasil. As notícias do governo federal que movimentaram o país no dia de hoje.
2: Olá, boa noite.
3: Boa noite para você que nos acompanha em todo o país.
2: Quarta-feira, 10 de junho de 2026.
3: Vamos ao destaque do dia: desenvolvimento ambiental.
2: O presidente Lula assina a nova política nacional de recuperação da Caatinga para, entre outras coisas, enfrentar a desertificação na região Nordeste.
3: E destina 2 bilhões de reais para ações do IBAMA e do ICMBio na bacia do Rio Doce, onde houve o desastre de Mariana.
2: Ações também incluem ampliação de parques nacionais no Piauí, Tocantins, Pará e Rondônia.
3: O presidente destaca que desenvolvimento econômico tem que estar aliado à preservação ambiental.
4: Aprender a ser capitalistas civilizados e não capitalistas destruidores da nossa floresta.
2: E ainda, o presidente recebeu hoje o resultado do trabalho do Conselho de Desenvolvimento Econômico Social Sustentável no último semestre.
3: O conselhão é formado por representantes dos setores empresarial, sociedade civil e membros do governo.
2: Pacto contra o feminicídio, mudança na escala de trabalho e transição ecológica estiveram entre os temas.
3: Você vai ouvir também investimento em pesquisa e inovação.
2: A gente conversa hoje com Luiz Antônio Elias, presidente da FINEP, a financiadora de estudos e projetos do governo do Brasil.
3: Ele vai falar do papel estratégico que a criação de novas tecnologias tem para o desenvolvimento do país e no posicionamento internacional do Brasil.
2: Hoje, na apresentação da Voz do Brasil, eu, Mariana Jungmann e Luciano Seixas.
3: E acompanhe a gente ao vivo, acesse radiogov.ebc.com.br ou o canal Gov na sua TV aberta.
2: Pacto contra o feminicídio, mapa do caminho para a transição ecológica, mudanças na escala semanal dos trabalhadores brasileiros.
3: Temas que foram tratados hoje na reunião do Conselho de Desenvolvimento Econômico Social Sustentável, o Conselhão.
2: O órgão consultivo reúne autoridades, pesquisadores, empresários, representantes de federações e de organizações da sociedade civil.
3: E eles apresentaram ao presidente Lula o resultado do trabalho ao longo do último semestre.
5: Da soberania nacional ao protagonismo global. Este foi o tema do encontro do Conselho de Desenvolvimento Econômico, Social e Sustentável, o Conselhão, que discutiu temas como enfrentamento ao feminicídio, segurança pública, desenvolvimento sustentável e economia. O presidente Lula agradeceu o trabalho dos cerca de 200 conselheiros e reforçou a importância deles em temas que impactam em todo o país.
6: Eu queria agradecer a dedicação de cada mulher, de cada homem que assumiram a responsabilidade de participar desse conselho, de preparar propostas para ajudar o governo a fazer coisas diferentes, a fazer coisas apresentadas pela sociedade civil.
5: No tema de combate à violência contra a mulher, foi apresentado um balanço dos primeiros 4 meses do Pacto contra o Feminicídio, assinado pelos poderes Executivo, Legislativo e Judiciário. A primeira-dama, Janja Lula da Silva, destacou os resultados.
7: O tempo médio para análise das medidas protetivas de urgência caiu de 16 dias para cerca de 3 dias. Isso está acontecendo até com o mínimo de 2 horas a gente tem medida protetiva sendo emitida. E mais da metade das decisões, 53, já são proferidas no mesmo dia. Isso é o que importa. E a gente precisa falar muito sobre isso. As mulheres precisam ter essa informação.
5: Na área da economia, o ministro da Fazenda, Dario Durigan, ressaltou os avanços. Ele afirmou que o Brasil tem demonstrado estabilidade econômica, além de crescimento acima da expectativa, e defendeu o fim da escala 6x1, que aguarda a aprovação no Senado, como passo importante no combate às desigualdades.
8: Quem hoje já está na escala 5x2 é quem ganha mais, é quem teve tempo e muitas vezes oportunidade familiar de estudar por mais tempo. E quem está na escala 6x1 são os trabalhadores mais mal remunerados, trabalhadores negros, mulheres. Portanto, é um tema de desigualdade do mundo do trabalho encarar o tema da 6x1.
5: Durante o evento, foram destacadas várias políticas públicas recentes, que partiram de recomendações do Conselhão, como o programa Acredita, o Pacto pela Igualdade Racial e a Lei do Mercado de Carbono. Na área de meio ambiente, o conselheiro Matheus Silva, que é coordenador do Conselho Nacional das Populações Extrativistas e membro mais jovem do Conselhão, apresentou os resultados e disse que é preciso continuar avançando.
9: Sabemos reconhecer os nossos avanços, mas também sabemos que precisamos avançar muito mais, especialmente nessa terra e a crédito com o PRONAF ainda muito distante dos nossos territórios, porque fortalecer a Amazônia é fortalecer o Brasil.
5: O Conselhão é um fórum consultivo que reúne centenas de representantes da sociedade civil, empresários, acadêmicos e movimentos sociais para debater e propor políticas públicas e estratégias de desenvolvimento para o país. Ele foi retomado em 2023 e está em sua sétima plenária. Reportagem Luciana Colares de Holanda.
2: Recursos para o meio ambiente, criação de novas áreas de proteção ambiental e uma nova iniciativa para a recuperação da Caatinga brasileira.
3: São algumas das medidas anunciadas pelo governo do Brasil nas comemorações pelo Dia Mundial do Meio Ambiente, celebrado em 5 de junho.
2: A repórter Gabriela Noronha acompanhou e traz os detalhes.
10: Recuperação da vegetação nativa aliada à valorização das comunidades tradicionais da Caatinga. Isso é o que propõe o novo programa Recaatingar. A iniciativa do Ministério do Meio Ambiente e Mudança do Clima foi lançada nesta quarta-feira e conta com um aporte inicial de 60 milhões de reais do Banco Nacional de Desenvolvimento Econômico e Social e do Banco do Nordeste. Dentre as ações previstas está o enfrentamento da desertificação no bioma, que está presente em 10 estados e ocupa 11% do território nacional. Outras ações de preservação da Caatinga também fazem parte da Lei da Política Nacional para a Recuperação do Bioma, sancionada nesta quarta-feira pelo presidente Lula, durante a cerimônia em alusão ao Dia Mundial do Meio Ambiente. O presidente lembrou que a sociedade brasileira está mais consciente para a proteção ambiental.
11: Houve uma evolução daqueles que defendem os quilombos, daqueles que defendem a remarcação da terra indígena. Houve uma evolução dos empresários que sabem que hoje eles pagarão com preço muito caro se eles não respeitarem regras mínimas de defesa da questão ambiental. E é uma evolução aprender a ser capitalistas civilizados e não capitalistas destruidores da nossa floresta.
10: O pacote de medidas anunciado nesta quarta-feira também incluiu recursos para a Agenda Ambiental Brasileira. São 2 bilhões de reais para investimentos na bacia do Rio Doce, importante região hidrográfica do Sudeste brasileiro e fundamental para o abastecimento, economia e biodiversidade dos estados de Minas Gerais e Espírito Santo. Além disso, 834 milhões de reais do Fundo Clima serão investidos em projetos de restauração da vegetação nativa. Segundo o ministro do Meio Ambiente e Mudança do Clima, João Paulo Capobianco, o objetivo das novas medidas inclui não apenas a conservação do meio ambiente, mas também o fortalecimento da economia nas regiões afetadas.
12: Proteger o meio ambiente não é olhar apenas para as próximas gerações, é cuidar das condições de vida das populações brasileiras no presente.
10: Já o Fundo Amazônia, mecanismo financeiro de captação de doações internacionais para preservação e combate ao desmatamento na Amazônia, recebeu a doação de 270 milhões de reais do Reino Unido. E o número de doadores vem aumentando, como detalhou a diretora socioambiental do BNDES, Tereza Campelo.
13: Passamos, assim, nesse seu mandato, presidente, de 2 doadores para 9 doadores, mostrando que o Brasil tem compromisso com essa agenda para ajudar a salvar o planeta.
10: No campo da conservação ambiental, foram assinados atos que ampliam os parques nacionais da Serra das Confusões e de 7 cidades no Piauí, e criam o Parque Nacional do Tanaru, em Rondônia, e a Área de Proteção Ambiental do Paleocanal do Rio Tocantins, no Pará. Reportagem Gabriela Noronha.
3: Então Talvez você ainda não conheça a FINEP, empresa financiadora de estudos e projetos.
2: Ela é ligada ao Ministério da Ciência, Tecnologia e Inovação e tem o papel de transformar o potencial científico e tecnológico brasileiro em projetos de inovação.
3: E essa inovação científica vai se converter depois em novos produtos, serviços, medicamentos, tecnologias que você usa no seu dia a dia.
2: Hoje nós conversamos com o presidente da FINEP, Luiz Antônio Elias, para saber mais sobre esse trabalho e sobre o novo momento da empresa, com o apoio de projetos de maior complexidade. Boa noite, presidente.
14: Boa noite, agradeço o convite. É muito importante para a FINEP estar aqui presente e apresentar os projetos que nós estamos fazendo nesse imenso Brasil.
2: Então, vamos justamente começar explicando melhor para o nosso ouvinte, para quem não conhece, que tipo de projetos a FINEP financia, qual que é o papel da empresa nesse desenvolvimento tecnológico do país.
14: A FINEP se consolida nessas últimas 5 décadas. Ela foi fundada em 1967. Como a instituição mais importante no fomento à infraestrutura científica, portanto, aos laboratórios, à geração do conhecimento, à capacidade de desenvolvimento tecnológico, portanto, às startups, às ICTs, e à capacidade de inovação no Brasil, oferecer crédito às empresas para que elas possam impulsionar as suas cadeias de valor e aumentar o valor agregado dos seus produtos. Mas ainda no momento de um risco geopolítico intenso, ou seja, nós vivemos um momento muito difuso a nível internacional. A ideia do multilateralismo se esgota e a percepção de que as políticas industriais devem estar cada vez mais retomadas. A FINEP também exerce o papel central na retomada da política industrial no Brasil.
3: Bem, para isso, a empresa recebeu um aporte de 3 bilhões e meio de reais para o financiamento de novos projetos, né? De onde vieram esses recursos e quais são as prioridades?
14: Os recursos de 3,5 bilhões, na verdade, eles advêm para a capitalização da FINEP. A FINEP, na verdade, esse ano deverá receber 17,7 bilhões de reais do FNDCT. O FNDCT, criado em 1969, é o maior fundo de desenvolvimento da América Latina para a área científica e para a área tecnológica e de inovação. Esse ano é um ano histórico, são 17,7. Além disso, nós teremos acesso, por determinação do presidente Lula, que colocou esta agenda na centralidade do processo de desenvolvimento brasileiro, mais 25 bilhões de reais para o crédito. Subentende que a FINEP deverá estar operando em processos de crédito direto e nas operações indiretas, mais na infraestrutura científica, quase 40 bilhões de reais esse ano.
2: Agora, o senhor mencionou na sua primeira resposta todo o contexto geopolítico que a gente vem vivendo, e existe um posicionamento estratégico da FINEP quando a gente fala da inserção internacional do Brasil, né? Porque a empresa acaba ajudando aí a definir onde o país vai apostar em desenvolver as suas pesquisas, seu desenvolvimento. Quais são essas áreas? Qual é a escolha estratégica nesse momento para o desenvolvimento de inovação no Brasil?
14: Nós estamos muito condicionados àquilo que se chama da nova indústria Brasil. No processo de reconstrução e transformação com o presidente Lula, nós entendemos que era necessário construir, por missões, uma nova estrutura industrial, baseada em capacidade científica, orientando a parte de inovação para a agroindústria, para a defesa, para a transformação digital, para a descarbonização, para perceber a mobilidade urbana, é necessário que a gente dê mais qualidade de vida à população e saneamento, e olhar também a base de infraestrutura para toda a parte de genética, ou seja, bioinsumos e biotecnologia. Isso acompanha a fronteira do conhecimento no mundo, que cada vez mais, pela emergência climática ou pelo olhar da introdução da inteligência artificial e pela robótica avançada, precisa ser alterado. Um dado importante para os ouvintes: 60% da pauta de exportação hoje brasileira ainda se condiciona a recursos naturais. Nós temos que ser protagonistas. Se queremos ser protagonistas, temos que cada vez mais incentivar a capacidade científica e olhar a fronteira do conhecimento agregando valor ao produto nacional.
3: Presidente, a partir do desenvolvimento dessas novas tecnologias nesses setores, como fazer, como converter isso em desenvolvimento na melhora da vida das pessoas?
14: Isso melhora porque nós estamos apoiando projetos na área de vacinas, por exemplo. Nós estamos apoiando projetos na área de bioinsumos, que é necessário para a questão de alimentos. Nós estamos apoiando projetos na área de fertilizantes. Estamos apoiando projetos relacionados à descarbonização. Portanto, isso, como o presidente Lula colocou muito claramente, nós estamos num momento de estabilidade e precisamos avançar em áreas que são estratégicas para o conhecimento brasileiro. Temos uma matriz energética extremamente limpa. Aproveitar isso nessa transição energética no mundo é colocar o Brasil naquilo que eu chamei, no protagonismo social e no protagonismo internacional.
15: Pois é, e a FINEP vem recebendo mais recursos ao longo dos últimos anos, e isso também se converteu em projetos de maior complexidade que vêm sendo apoiados por
14: com
15: ela.
14: Com certeza,
15: né?
14: Com certeza. A subvenção econômica que lançamos recentemente, são 3,3 bilhões de reais na gestão da ministra Luciana Santos, são em áreas justamente que são o núcleo duro do conhecimento, para que a gente possa fazer a diferença. Em quê? Na agroindústria, na mobilidade. E uma questão importante, olhamos o social na agricultura familiar e na diferença, ou seja, nas assimetrias territoriais que a gente precisa corrigir, olhando a dimensão do Brasil, que é continental. Portanto, na subvenção econômica tem uma proposta de 300 milhões de reais para o Norte, Nordeste e Centro-Oeste impulsionar suas cadeias locais.
3: E como é que a FINEP atua em diferentes regiões do país para diminuir essa desigualdade?
14: Ela atua, na verdade, nesses segmentos que eu acabei de mencionar e percebendo também o local. Mais ainda, ela atua de forma vertical na estruturação de políticas com as fundações de amparo à pesquisa, nos programas que nós chamamos de Centelha e Tecnova, olhando o empreendedorismo local, olhando as startups locais, olhando as ICTs locais. Também impulsiona pela via do que eu chamei da infraestrutura, com as universidades. O hub do conhecimento está nas universidades. É preciso que a gente cada vez mais impulsione laboratórios de conhecimento que gerem capacidade e resultado para a sociedade brasileira.
15: Toda uma cadeia, né, presidente?
14: Toda uma cadeia.
15: Muito bem, nós conversamos com Luiz Antônio Elias, presidente da FINEP, a financiadora de estudos e projetos do governo federal. Muito obrigado pela sua entrevista à Voz do Brasil.
14: Eu que agradeço essa oportunidade para a FINEP e para o momento tão importante que essa instituição está vivendo hoje.
3: O novo PAC, Programa de Aceleração do Crescimento, já executou 90% dos recursos previstos até 2026.
2: São obras, programas e planos de governo que estão com andamento adiantado.
3: O programa prioriza as regiões mais vulneráveis do país e com menos acesso a serviços públicos.
16: Estradas, moradias, escolas, hospitais, obras de saneamento, energia e mobilidade urbana. Os investimentos em infraestrutura avançam em todo o país. Já foram executados praticamente 90% dos recursos previstos para o novo PAC até o final deste ano, o que corresponde a 1 trilhão e 200 bilhões de reais. Quase 11 mil empreendimentos contratados já foram concluídos. Entregas que ajudam a gerar emprego e renda no país, de acordo com Roberto Nami Garibe Filho, secretário especial do Programa de Aceleração do Crescimento.
17: Nós estamos batendo um recorde esse ano de investimento em infraestrutura. Isso fez sentir tanto na menor taxa de desemprego da história, que atingimos 5,4 se você pegar os 12 anos, e temos também a maior massa salarial. Nesses dados você consegue ver a presença do PAC, porque ele tem um efeito multiplicador sobre a economia bastante forte e isso impacta na vida cotidiana das pessoas.
16: Na área de habitação, por exemplo, foram entregues quase 2 milhões de moradias por meio do programa Minha Casa Minha Vida até março deste ano. Na educação, foram criados 111 institutos federais e 100 mil escolas em todo o país passaram a contar com rede Wi-Fi. Na área de concessões, foram realizados 57 leilões federais de rodovias, ferrovias, portos e aeroportos em 3 anos. O novo PAC também investe em obras de prevenção de desastres e adaptação às mudanças climáticas, para aumentar a proteção da população, como explica o secretário Roberto Nami Garibe Filho.
17: Nós estamos investindo quase 16 bilhões em prevenção ao risco. O nosso investimento ele é distribuído, né, levando em consideração quanto cada cidade está, de alguma forma, suscetível a esse tipo de risco, tanto de alagamento como de encosta.
16: Roberto Nami ressaltou ainda os investimentos em mobilidade urbana. São quase 16 bilhões de reais destinados à renovação de frota, com a entrega de veículos menos poluentes e mais confortáveis para a população. Lançado em 2023, o novo PAC foi estruturado em torno da industrialização, da transição ecológica e da redução das desigualdades sociais e regionais. O programa estabelece critérios de seleção que priorizam regiões com menor índice de desenvolvimento humano, maior déficit de serviços públicos e menor capacidade fiscal. Reportagem Pablo Mundim.
2: Uma nova terapia desenvolvida por pesquisadores brasileiros pode mudar o cenário dos tratamentos de cânceres hematológicos, como os linfomas.
3: Segundo os resultados preliminares divulgados hoje, a terapia CAR-T-Cell tem quase 90% de eficácia, com redução ou desaparecimento dos tumores.
2: O estudo contou com R$100 milhões do governo federal e já foi aplicado em 25 pacientes do Sistema Único de Saúde.
3: O ministro da Saúde, Alexandre Padilha, acompanhou a divulgação em São Paulo e comemorou os resultados.
18: Nós recebemos aqui os resultados preliminares, são muito animadores, mais de 87% de resultado positivo de pacientes que já tinham passado por outras formas de tratamento, tanto quimioterapia, radioterapia, transplante, e que vem agora no CAR-T-Cell uma esperança nesse tratamento.
2: Mais 81 pacientes vão receber o tratamento até o fim do ano.
3: A expectativa é que, com a confirmação dos resultados e o registro sanitário da Agência Nacional de Vigilância Sanitária, a terapia passe a ser oferecida em todo o território nacional.
2: A partir da semana que vem, o contribuinte que quiser regularizar débitos com a União vai precisar de níveis maiores de segurança ao usar a conta gov.br.
3: A mudança acontece a partir do dia 15 de junho, quando passará a ser exigido os níveis prata ou ouro no aplicativo ou site.
2: Saiba como elevar a segurança da sua conta gov.br na reportagem de Márcia Fernandes.
19: Na Procuradoria-Geral da Fazenda Nacional, é possível consultar dívidas com a União, negociar e parcelar débitos, emitir guias de pagamento e certidões de regularidade fiscal. A partir de 15 de junho, pessoas físicas só poderão acessar o portal Regularize da Procuradoria utilizando contas gov.br com nível prata ou ouro. Usuários com conta bronze serão alertados sobre a necessidade de elevar o nível de segurança e, depois do dia 15, se mantiverem a conta bronze, terão acesso bloqueado. A coordenadora nacional de atendimento da Procuradoria-Geral da Fazenda Nacional, Raquel de Carvalho, explica que a medida busca aumentar a segurança de quem procura o órgão.
20: Essa medida foi uma medida de segurança para a proteção dos dados do cidadão e das transações que ele realiza dentro do portal.
19: A conta gov.br funciona como uma identidade digital. Ela dá acesso a mais de 4.600 serviços federais. Atualmente, existem 176 milhões de contas ativas no gov.br. Mais de 118 milhões já estão nos níveis prata e ouro, mais seguros. O nível bronze tem segurança básica, com autenticação apenas pelo CPF e senha cadastrada. Raquel de Carvalho, da Procuradoria, explica como aumentar o nível de segurança e mudar a conta gov.br para prata ou ouro.
20: Ele pode fazer isso por meio da autenticação bancária, ou então ele pode fazer um reconhecimento facial, muito simples o procedimento. Ele pode fazer sem sair de casa.
19: Para regularizar a situação de dívidas com a União, acesse o site regularize.pgfn.gov.br. Reportagem Márcia Fernandes.
3: O Pix, sistema de pagamento instantâneo criado pelo Banco Central, que já virou queridinho dos brasileiros, será reconhecido como marca de alto renome.
2: A principal característica desse reconhecimento é a proteção da marca em todos os ramos da atividade econômica.
3: Isso impede que qualquer outra empresa utilize o mesmo nome ou termo semelhante, mesmo que seja para vender um produto ou serviço diferente do original.
2: Trata-se da primeira marca vinculada ao governo federal a contar com o reconhecimento pelo INPI, Instituto Nacional de Propriedade Industrial.
3: E atenção, estudantes que ainda não fizeram a inscrição para participar do Exame Nacional do Ensino Médio.
2: O prazo está terminando, vai só até sexta-feira, dia 12.
3: Alunos de escolas públicas e beneficiários do Pé de Meia contam com a inscrição pré-preenchida esse ano. Mas ainda assim precisam entrar na página do participante e confirmar a participação.
2: Lembrando que as provas estão marcadas para os dias 8 e 15 de novembro desse ano.

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1: O Tribunal de Contas da União analisou as contas do presidente da República referentes ao exercício de 2025. Durante a sessão de hoje, o relator do processo, ministro Benjamin Zimler, apresentou a conclusão da avaliação técnica que verifica se os recursos do governo federal foram aplicados corretamente.
2: O Tribunal de Contas da União é de parecer que as contas atinentes ao exercício de 2025, de responsabilidade do excelentíssimo senhor presidente da República, Luiz Inácio Lula da Silva, estão em condições de serem aprovadas pelo Congresso Nacional com ressalvas.
1: Segundo a análise, as contas estão de acordo com os princípios constitucionais e legais. Apesar disso, o documento apresenta, além das ressalvas, alertas ao governo federal. Saiba mais em tcu.gov.br.
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3: STF começa a julgar recursos contra a responsabilidade de redes sociais.
4: TSE aprova nova política de segurança da informação.
3: STJ define que pena por crime cometido sob livramento condicional começa após o fim do benefício.
4: Boa noite, eu sou o Arthur Filho.
3: E eu sou Walter Lima.
4: O plenário do Supremo Tribunal Federal começa a analisar recursos contra a tese do julgamento do Marco Civil da Internet.
3: O julgamento vai continuar na sessão de amanhã. Marta Ferreira.
5: O ministro Dias Toffoli começou o voto explicando que a tese fixada pela corte deve ser analisada a partir de uma posição institucional do Supremo Tribunal Federal e não considerando os votos individuais dos ministros. Sobre a questão da responsabilidade solidária, ele esclareceu que após a notificação, a responsabilidade do provedor de aplicações por omissão injustificada deve ser tratada como solidária. Já sobre o ponto da tese fixada pelo Supremo, que trata dos crimes contra a honra, Toffoli propôs um ajuste para substituir a expressão crime contra a honra por violação à honra por crime ou ilícito civil. O ministro vai continuar o voto na sessão plenária de amanhã.
4: Tribunal Superior Eleitoral aprova nova política de segurança da informação.
3: A ideia é reforçar a proteção dos sistemas eleitorais, das urnas eletrônicas e dos dados da Justiça Eleitoral. Estevam Furtado.
6: A medida reúne regras de segurança cibernética em todo o país. Já começa a valer após a publicação da resolução. Entre as mudanças estão a adoção de procedimentos padronizados para gestão de riscos, proteção de dados, controle de acesso, monitoramento de vulnerabilidades e resposta a ataques cibernéticos. A política também prevê o uso seguro de tecnologias como inteligência artificial e computação em nuvem.
4: A pena por crime cometido durante o livramento condicional só começa a ser cumprida no dia seguinte ao fim desse benefício.
3: O entendimento é do Superior Tribunal de Justiça, Fátima Uchoa.
7: A tese definida pela terceira sessão deve ser observada por juízes e tribunais de todo o país. Um preso cometeu novo crime durante o livramento condicional e mesmo sem revogar o benefício, o Tribunal de Justiça do Rio de Janeiro contabilizou simultaneamente como pena cumprida o período entre a prisão preventiva e o fim do livramento condicional. Mas o STJ considerou não ser possível contar o mesmo período de prisão em duas execuções penais diferentes. Segundo o relator ministro Sebastião Reis Júnior, o STJ entende que se o livramento condicional não foi suspenso ou revogado até o fim do período de prova, a nova execução penal só deve começar no dia seguinte ao fim do benefício.
4: A Justiça do Trabalho itinerante chega este mês no Oiapoque, no Amapá.
3: Uma variedade de serviços de graça para a população. Marla Lacerda.
8: Todo mundo que mora nas aldeias de Manga e Espírito Santo, no estado do Amapá, pode aproveitar. Essa é a oportunidade para quem precisa colocar em dia a documentação jurídica, receber orientações sobre problemas trabalhistas e previdenciários, emitir documentos e até mesmo receber atendimento fisioterapêutico e psicológico. Informações sobre serviços, locais e datas no site do TST.
4: Ministério Público Federal solicita que a União defina regras para garantir acessibilidade em sites públicos e privados.
3: A obrigação prevista na Lei Brasileira de Inclusão há mais de 10 anos

0: ainda não é cumprida devido à falta de regulamentação. Vanessa Pereira.
1: Em agosto de 2025, o MPF expediu recomendação para que as diretrizes de acessibilidade digital fossem finalmente definidas. Mas passados mais de 9 meses, os pedidos do órgão não foram acatados. Agora, na ação, o MPF pede que o governo federal regulamente, em até 2 meses, o artigo 63 da Lei Brasileira de Inclusão, que torna obrigatória a acessibilidade na internet, e apresente, em até 4 meses, um plano de transição para adaptar os sites.
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2: A você, uma boa noite.
0: E até amanhã.
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5: Eu sou Paula Groba.
6: E eu sou Humberto Pinheiro.
5: E estes são os destaques de hoje do Jornal do Senado, que começa agora.
6: Aprovada a proposta que permite renegociação de dívidas rurais.
5: PEC que dá ampla autonomia ao Banco Central segue para o plenário.
6: Senado aprova piso de R$13.600 para médicos e dentistas. Proposta vai à Câmara.
5: Boa noite.
6: Boa noite.
5: O Senado aprovou a proposta que cria uma linha de financiamento com recursos do Fundo Social do Pré-Sal para a renegociação de dívidas de produtores rurais. O texto, vindo da Câmara dos Deputados, previa inicialmente que os recursos desse fundo deveriam beneficiar os produtores rurais prejudicados por calamidades públicas.
6: No Senado, o relator senador Renan Calheiros, do MDB de Alagoas, alterou a proposta para ampliar os casos em que os produtores podem ser beneficiados. A senadora Tereza Cristina, do Progressistas de Mato Grosso, defendeu a busca do entendimento com a equipe do governo antes da votação. Mas, diante da falta de acordo, a votação foi mantida pelo presidente Davi Alcolumbre. A votação em plenário foi simbólica e a proposta retorna à Câmara dos Deputados, já que foi alterada no Senado.
5: E agentes de saúde e de combate às endemias, profissionais que atuam em comunidades urbanas, rurais e indígenas, podem ganhar o direito a uma aposentadoria diferenciada. Uma proposta aprovada pela Comissão de Constituição e Justiça prevê o benefício para quem comprovar 25 anos de contribuição e de exercício da atividade, com idade mínima de 57 anos para mulheres e 60 para homens.
6: O texto também estabelece regras de transição e prevê apoio financeiro da União para ajudar estados e municípios a custear a medida. A PEC segue agora para o plenário com pedido de tramitação especial. Repórter Bruno Lourenço.
7: A proposta de emenda à Constituição diz que esses profissionais poderão se aposentar com idade mínima de 57 anos para mulheres e 60 anos para homens, desde que comprovem 25 anos de contribuição e de efetivo exercício na atividade. O senador Irajá, do PSD do Tocantins, destacou o papel indispensável desses profissionais na ponta da saúde, especialmente nas comunidades mais carentes.
8: Um reconhecimento de um trabalho histórico dedicado por toda uma vida a essas pessoas que são brasileiros e brasileiras, que são, como eu costumo dizer, o SUS do Brasil de carne e osso. Eles são, sim, o SUS de carne e osso no Brasil e que nos representam em todos os lares brasileiros.
7: A proposta também cria regras de transição para quem já está na atividade. Além disso, considera a carreira como essencial e exclusiva de Estado, proibindo a contratação terceirizada ou temporária, salvo em casos de emergência em saúde pública. Para evitar o sufoco nas contas dos municípios e estados, a proposta determina que a União prestará assistência financeira complementar para compensar o aumento das despesas decorrentes das novas aposentadorias.
5: Ontem, o presidente do Senado, Davi Alcolumbre, alertou em plenário para a dificuldade de avançar com propostas que criam pisos salariais e novas despesas obrigatórias. Segundo ele, mais de 30 projetos em tramitação tratam de remuneração ou jornada de trabalho de diferentes categorias profissionais.
6: Davi Alcolumbre afirmou que reconhece a importância das reivindicações, mas defende que o impacto nas contas públicas precisa ser avaliado com cautela. O senador argumentou que a aprovação de um piso pode gerar pressão para a votação de outras propostas semelhantes e questionou se a União, os estados e os municípios teriam condições de absorver esses custos.
9: No ano de eleição, isso aqui é muito complexo. Porque o que botar para votar isso aqui, todo mundo vai votar sim, por conta da eleição, e vai ter que arrumar 10 Brasil para pagar. E aí fica sendo eu o culpado que não quer dar um piso para o médico. O piso para o médico que salva a vida das pessoas no pronto atendimento. O piso para o enfermeiro. Meu Deus, bora dar. Mas o Brasil comporta isso? O Brasil vai resistir? As finanças públicas vão resistir? Na marcha dos prefeitos eles solicitaram que não votasse, porque o orçamento do Brasil não cabe.
5: Profissionais responsáveis pela confecção e adaptação de próteses e órteses ortopédicas podem passar a ter atividade regulamentada em todo o país.
6: O plenário do Senado aprovou o projeto que define as atribuições e estabelece os requisitos de formação para o exercício da profissão. Repórter Douglas Castilho.
10: O projeto voltou à análise a pedido da senadora Mara Gabrilli, do PSD de São Paulo, e define que protesistas e ortesistas são todos aqueles especialistas que profissionalmente tomam as medidas e confeccionam próteses, mas também aqueles que confeccionam palmilhas e calçados ortopédicos, mesmo que em oficina própria. Para além disso, há a exigência de que os profissionais participem de atualizações constantes a respeito das melhores práticas e modelos disponíveis. A senadora ressaltou os efeitos práticos da aprovação do projeto.
11: A gente está falando da regulamentação de uma profissão que vai mudar o destino do nosso país, que hoje demora 5 anos para entregar uma cadeira de rodas, entregar uma prótese, uma órtese, porque a gente não tem a regulamentação dessa profissão.
10: O processo de capacitação dos especialistas deverá ocorrer em escolas e cursos de educação técnica de nível médio e conteúdo multiprofissional de áreas como psicologia, biomecânica, fisioterapia e anatomia. O texto garante o ofício aos que estão no mercado há pelo menos 5 anos, comprovando o curso de atualização. O projeto vai à sanção presidencial.
5: E avançou no Senado a proposta que cria a Universidade Federal do Esporte.
6: Aprovado pela Comissão de Esporte, o projeto prevê uma instituição voltada à formação acadêmica e à pesquisa no setor. O texto segue agora para votação no plenário. Repórter Rodrigo Rezende.
12: Com sede em Brasília, a Universidade Federal do Esporte, UFSport, terá por objetivo promover o ensino, a pesquisa, a extensão e a inovação no campo da ciência esportiva. Também terá foco na formação e aperfeiçoamento de gestores da área e preocupação na inclusão de pessoas com deficiência. A senadora Leila Barros, do PDT do Distrito Federal, relatora da proposta, ressalta que essa é uma demanda antiga dos profissionais da área e que a expectativa é que a instituição auxilie na obtenção de bons resultados pelos atletas brasileiros.
13: A Universidade de Esporte já era uma demanda do setor, né? A gente tem um potencial enorme. Então, a gente sentia falta nesse setor, na área da ciência, da inovação, um espaço, um local em que a gente pudesse fazer essas atualizações e rapidamente chegar ao setor esportivo brasileiro.
12: Os recursos financeiros para a implantação e manutenção da UFSport virão do Orçamento Geral da União, mas com a possibilidade de auxílios e subvenções por entidades públicas e particulares. Também poderão ser feitos convênios para obtenção de recursos com instituições internacionais. Os cargos técnicos e docentes serão preenchidos por concurso público.
5: A Comissão de Constituição e Justiça aprovou a proposta que garante orçamento próprio e autonomia operacional ao Banco Central.
6: A PEC segue para o plenário, mas a liderança do governo pediu que a votação seja adiada por algumas semanas. As informações com o repórter Bruno Lourenço.
7: A proposta de emenda à Constituição aprovada na Comissão de Constituição e Justiça transforma o Banco Central de autarquia para entidade pública de natureza especial, com autonomia técnica, administrativa, orçamentária e financeira. Retira o Banco Central de vinculação a ministério ou a qualquer órgão ou sistema da administração pública e de tutela ou subordinação hierárquica.
10: O relator, senador Plínio Valério, do PSDB do Amazonas, chegou a fazer um apelo para que a PEC, há mais de 2 anos sendo discutida, fosse votada.
14: O Banco Central precisa, essa autonomia, ela fortalece não só o sistema financeiro brasileiro, traz segurança, traz muita segurança para todos nós, cidadãos comuns.
10: O líder do governo, senador Jacques Wagner, do PT da Bahia, manifestou algumas discordâncias em relação ao texto, mas disse que não criaria obstáculo para a votação na CCJ.
15: Eu só estou dizendo que eu preciso responder ao meu ministro da Fazenda, que seja uma semana, 2 semanas, porque ele construiu um texto, eu apresentei na forma de emenda, a Vossa Excelência rejeitou.
10: Por se tratar de emenda à Constituição, a proposta ainda precisa passar por 2 turnos de votação no plenário, onde terá que receber a aprovação de 49 dos 81 senadores.
5: E o Senado aprovou a indicação do ministro do Superior Tribunal de Justiça, Benedito Gonçalves, para o cargo de Corregedor Nacional de Justiça até 2028. Entre as atribuições do corregedor estão a apuração de denúncias e reclamações disciplinares contra magistrados e a fiscalização de atividades do judiciário.
6: Com edição de Paula Groba e trabalhos técnicos de Eliseu Caires, o Jornal do Senado fica por aqui. Acompanhe agora as notícias da Câmara dos Deputados. Boa noite.
5: Boa noite e até amanhã.
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0: Comissão da Câmara aprova a redução da maioridade penal para 16 anos.
16: O plenário ratifica acordos comerciais com Singapura e nações europeias.
0: Parlamentares lançam agenda com pautas prioritárias para as mulheres.
16: Boa noite. Congresso Nacional apresenta a agenda legislativa Mulheres do Brasil. O repórter Luiz Cláudio Canuto acompanhou o evento e tem mais informações.
17: A criação de cotas femininas em vagas no Poder Legislativo é uma das prioridades apresentadas por deputadas e senadoras para este ano. O projeto faz parte da agenda legislativa Mulheres do Brasil, que foi lançada em sessão solene do Congresso Nacional nesta quarta-feira. A agenda destaca leis já aprovadas e que precisam de apoio para implementação e também projetos que estão sendo analisados na Câmara e no Senado, considerados mais relevantes para desenvolvimento de ações com impacto na vida da mulher na sociedade. A mudança que cria cotas de 20% para mulheres nos legislativos federal, estaduais e municipais está no projeto que institui um novo Código Eleitoral no Brasil e consolida leis e resoluções do Tribunal Superior Eleitoral em um único texto para simplificar as normas eleitorais e processuais do país. A coordenadora dos Direitos da Mulher na Câmara, deputada Jaque Rocha, do PT do Espírito Santo, afirma que apenas por meio da elaboração de leis, do aperfeiçoamento das políticas públicas e da fiscalização das ações do Estado, ocorre o aumento das oportunidades para os brasileiros.
18: A democracia só se fortalece quando mais mulheres participam da vida pública e têm as suas vozes representadas nas instituições. Mas a presença não se resume a números ou a estatísticas, porque quando uma mulher ocupa a política, não é apenas uma cadeira que se preenche, é a democracia que se amplia.
17: A deputada Tabata Amaral, do PSB de São Paulo, é coordenadora do Eixo de Atuação Partidária e Processos Eleitorais do Observatório Nacional da Mulher na Política, da Câmara dos Deputados, e destacou como conquistas recentes o aumento da licença paternidade a partir do ano que vem. Ela também lembrou a lei da distribuição de absorventes em farmácias populares e a lei que estabelece a referência em escolas das mulheres importantes na história do Brasil. Também se referiu à lei que cria cotas para a presença de mulheres em conselhos de empresas públicas e mistas.
19: A gente precisa ter nesses conselhos pelo menos 1/3 de mulheres e dentro desse 1/3, um terço reservado para mulheres negras e para mulheres com deficiência. Como a senadora Dorinha trouxe, não dá para travar a luta por igualdade sem olhar para as mulheres negras, sem olhar para as mulheres com deficiência, então essa é uma grande vitória que nós tivemos.
17: A agenda legislativa do Grupo Mulheres do Brasil foi elaborado pela Secretaria da Mulher numa parceria entre deputadas e senadoras. A agenda legislativa apresentada neste ano tem 7 eixos: enfrentamento à violência contra a mulher, participação política e representatividade, autonomia econômica e trabalho, saúde da mulher, orçamento sensível ao gênero, educação e formação e violência digital, além de inteligência artificial e ambiente online. Da Rádio Câmara de Brasília, Luiz Cláudio Canuto.
20: Economia.
21: Luiz Lima, do Novo do Rio de Janeiro, menciona editoriais da imprensa que criticam a condução econômica do governo federal e o aumento dos gastos públicos. Ele alerta que a redução da jornada de trabalho pode agravar o desequilíbrio fiscal do país.
16: Na opinião de Luiz Lima, a redução da jornada afeta trabalhadores comissionados, como garçons e vendedores, e força pequenos comércios a aumentarem suas despesas com contratações. Ele avalia que a inflação dos alimentos vai corroer ainda mais o valor real do salário mínimo.
21: Tadeu Venneri, do PT do Paraná, rebate as propostas de privatizar os Correios e Telégrafos diante do déficit financeiro. O parlamentar argumenta que a lógica puramente comercial para a estatal prejudicaria o atendimento a pequenos municípios e regiões isoladas.
16: De acordo com Tadeu Venneri, os Correios exercem um papel social indispensável na distribuição de benefícios e na integração nacional, que não pode ser medido apenas pelo lucro. Ele cobra apoio do parlamento e do governo para valorizar os trabalhadores e recuperar o caixa da empresa.
20: Trabalho.
21: Denise Pessoa, do PT do Rio Grande do Sul, apresentou o projeto que institui medidas para o acolhimento de trabalhadoras após o fim da licença maternidade. A deputada justifica que o período de retorno ao trabalho costuma ser marcado por demissões e exclusão profissional.
16: O projeto de Denise Pessoa estabelece que empresas com mais de 20 funcionários adotem programas de atualização e preservação de cargos para as mães. Segundo ela, o mercado de trabalho não pode obrigar que elas escolham entre a carreira profissional e a maternidade.
20: Política.
21: O Conselho de Ética aprovou nova suspensão por 60 dias do deputado Marcos Polon. A repórter Noelle Nobre acompanhou a votação.
22: O Conselho de Ética e Decoro Parlamentar da Câmara dos Deputados aprovou a suspensão do mandato do deputado Marcos Polon, do PL de Mato Grosso do Sul, por 60 dias. A punição foi recomendada pelo relator do caso, deputado Ricardo Maia, do MDB da Bahia. Marcos Polon é alvo de uma representação apresentada pela mesa diretora da Câmara. Ele é acusado de ter feito declarações de cunho ofensivo e depreciativo contra o presidente da Câmara, Hugo Mota, durante manifestação em Campo Grande, em agosto do ano passado. Marcos Polon disse que recorrerá da decisão à Comissão de Constituição e Justiça. A decisão final será do plenário da Câmara.
23: Estamos caminhando para um novo tipo de, abre aspas, democracia, onde o judiciário modula as leis e acaba punindo as pessoas por emitir opiniões. E isso jamais poderia adentrar nesse recinto. É que nessa casa aqui se encontram 100% dos votos válidos.
22: Em maio, o deputado Marcos Polon já teve outra decisão pela suspensão do mandato por 60 dias, aprovada pelo Conselho de Ética por ter ocupado a mesa diretora da Câmara em uma sessão do plenário de agosto de 2025. Polon recorreu à CCJ da decisão. Da Rádio Câmara de Brasília, Noelle Nobre.
20: Eleições.
16: Hildo Rocha, do MDB do Maranhão, analisa pesquisas de intenção de voto para o governo estadual e cita estudos sobre comportamento eleitoral para defender que governos bem avaliados tendem a influenciar a escolha de sucessores.
21: Hildo Rocha afirma que o cenário no Maranhão ainda pode mudar até as eleições, apesar dos levantamentos divulgados nos últimos meses. Ele avalia que a presença dos pré-candidatos na capital e no interior do estado deve pesar na formação do voto.
16: Valdir Trindade, do Republicanos da Paraíba, assume uma cadeira na Câmara e, em seu discurso de posse, afirma seu compromisso em priorizar a justiça social e a defesa da Constituição. Segundo ele, seu mandato vai focar no amparo às famílias e pessoas mais vulneráveis de seu estado.
21: Defensor de políticas públicas voltadas à dignidade humana, Valdir Trindade afirma que o desenvolvimento do país deve ser medido pelo cuidado com as pessoas. Ele agradeceu o apoio de lideranças paraibanas e prometeu atuar firmemente para deixar a marca de trabalho no Legislativo.
20: Segurança Pública.
16: A Comissão de Constituição e Justiça da Câmara deu aval à proposta que reduz a maioridade penal de 18 para 16 anos. Rodrigo Dazaelli, do PL de Mato Grosso, celebra a mudança porque acredita que os jovens nessa faixa etária já possuem plena consciência de seus atos.
21: Nas palavras de Rodrigo Dazaelli, a medida atende ao anseio das famílias brasileiras por leis mais rígidas e combate à impunidade. O parlamentar assinala ainda que a redução penal abre espaço para discutir também novos direitos aos jovens, como a permissão para dirigir.
16: A repórter Paula Bittar acompanhou a votação na CCJ e tem mais informações sobre as discussões em torno da proposta.
1: A Comissão de Constituição e Justiça da Câmara aprovou por 44 votos a 18 a proposta que reduz a maioridade penal dos atuais 18 para 16 anos de idade. Atualmente, jovens que cometem infrações graves cumprem medidas socioeducativas de internação por no máximo 3 anos. A proposta principal previa originalmente a plena maioridade civil e penal aos 16 anos. Isso significa que, além de responderem por crimes como adultos, os jovens passariam a ter todos os direitos da vida adulta, como casar, celebrar contratos e dirigir. O texto tornava ainda o voto obrigatório aos 16 anos e reduzia a idade mínima para se candidatar a cargos como de vereador. Mas o relator da medida na CCJ, deputado Coronel Assis, do PL de Mato Grosso, retirou as modificações na esfera civil, prevendo exclusivamente a punição criminal de jovens acima de 16 anos. Assis explicou que retirou a parte dos direitos civis para garantir que o texto tratasse de apenas um assunto, evitando, segundo ele, confusão jurídica. Além da proposta principal, ele também apresentou parecer favorável a outras duas propostas que estavam sendo analisadas em conjunto. Uma delas sugere a redução da maioridade penal apenas em casos excepcionais, como crimes hediondos ou crueldade extrema, após a avaliação técnica do jovem. Já a outra propõe a redução geral para 16 anos em todos os crimes e estabelece que adolescentes de 12 a 16 anos também respondam criminalmente se cometerem crimes com violência, grave ameaça ou contra a vida. Segundo o Coronel Assis, a aprovação das propostas atende à vontade da população.
2: Representantes do povo não querem fazer a vontade do povo. Qual que é a lógica? A lógica do sentimento, né, de clamar por justiça que a pessoa tem em ter um ente querido sendo vítima de homicídio por uma pessoa de 18, 19 anos ou de uma pessoa de 17 ou 16 anos.
1: A deputada Sâmia Bonfim, do PSOL de São Paulo, por outro lado, criticou as mudanças feitas por Coronel Assis. Segundo ela, o texto original era menos pior.
4: Porque, ao menos nele, tinha uma redução da maioridade, não só do ponto de vista penal, mas também do ponto de vista eleitoral. Nessa, ele restringiu somente para penal. E por que que é uma aberração? Porque ele vai ser tratado como adulto do ponto de vista penal, mas do ponto de vista civil, ele vai seguir sendo lido, tratado pela justiça brasileira como um adolescente que ele é.
1: O deputado Tadeu Venere, do PT do Paraná, citou dados de um levantamento nacional de 2023 para explicar que a minoria dos jovens infratores, 12%, cometem assassinatos. Segundo ele, a justificativa de que é a população quem pede a mudança não é suficiente.
8: A população pede muitas vezes que o Congresso e aqueles que roubam aqui dentro, inclusive no Congresso, também sejam presos e nem por isso são presos. A população pede que nós não tenhamos mais emenda parlamentar, que o povo quer, nessa hora não vale.
1: O deputado Mendonça Filho, do PL de Pernambuco, lembrou que uma outra proposta de mesmo teor já foi aprovada na Câmara, mas arquivada no Senado.
24: E eu, mais uma vez, defendo a PEC da redução da maioridade penal. A sociedade brasileira hoje se vê sitiada pelo crescimento da violência. 25% da população brasileira hoje vive sob a influência direta de milícias, do tráfico de drogas e das organizações criminosas que dominam territórios. E, infelizmente, boa parte do exercício do comando dessas organizações criminosas se faz, inclusive, com aliciamento de menores, menores de 18 anos.
1: A análise da proposta que reduz a maioridade penal pela Comissão de Constituição e Justiça é apenas o primeiro passo da análise do tema na Câmara. A proposta ainda precisa passar por uma comissão especial e pelo plenário em 2 turnos de votação. Da Rádio Câmara, de Brasília, Paula Bittar.
20: Turismo.
21: Bacelar do PV da Bahia relata que a Comissão de Turismo debateu o impacto na reforma tributária sobre o transporte aéreo internacional. O deputado cobra do governo federal uma solução para evitar o encarecimento das passagens devido à cobrança integral sobre o setor.
16: Bacelar avalia que o aumento da tributação ameaça o crescimento do turismo em um momento de recorde na entrada de estrangeiros no Brasil. Ele também alerta que o custo maior no transporte aéreo pode afetar cargas, empregos e produtos que chegam ao consumidor.
20: Desenvolvimento regional.
21: Átila Lins, do PSD, celebrou a entrega da nova Praça de Nossa Senhora de Guadalupe, em Fonte Boa, no Amazonas. A obra de revitalização do espaço público foi realizada com recursos de emenda do deputado no valor de R$1 milhão.
16: Átila Lins registra a emoção de entregar uma obra em sua região de origem. Saúda a população e as lideranças presentes à festa ocorrida no dia 6 de junho e anuncia novos projetos, como a construção de uma maternidade e de um balneário público para melhorar a vida das pessoas de Fonte Boa.
21: A cidade de Guarabira, localizada na região do Brejo, na Paraíba, vai ganhar um centro da Fundação de Apoio às Pessoas com Deficiência. É o que promete Ranieri Paulino, do Republicanos, que atuou na mobilização popular para eleger a obra como prioridade no orçamento estadual.
16: Segundo o congressista, o novo polo da FUNAD vai evitar que pacientes de cidades vizinhas viajem até 5 horas para fazer terapia na capital paraibana. Ranieri Paulino reforça que a medida garante mais qualidade de vida e saúde para as pessoas com deficiência.
20: Relações Exteriores.
21: A Câmara aprovou acordos comerciais do Mercosul com Singapura e 4 países europeus. O repórter Antônio Vital acompanhou a votação.
7: A Câmara dos Deputados aprovou 2 acordos comerciais assinados pelos países do Mercosul, um deles com Singapura e outro com 4 países europeus, Islândia, Liechtenstein, Noruega e Suíça. Os 2 acordos abrem mercado para produtos e serviços brasileiros na Ásia e Europa. O acordo com Singapura cria uma área de livre comércio entre o país asiático e a Argentina, o Brasil, o Paraguai e o Uruguai. É o primeiro acordo comercial do bloco com um país da Ásia. De acordo com o texto, Singapura se compromete a conceder isenção tarifária imediata e integral sobre a totalidade dos produtos exportados pelo Mercosul. Já o Mercosul se compromete a eliminar tarifas sobre 95% de seus produtos e serviços, de maneira escalonada e o prazo de 15 anos. Ficam fora da isenção tarifária as máquinas, plásticos e aparelhos óticos, fotográficos e cinematográficos produzidos em Singapura. Singapura é o 8º destino das exportações brasileiras no mundo e 2º maior na Ásia, atrás apenas da China. Ao mesmo tempo, tem investimentos no Brasil em setores como construção naval e transportes, serviços financeiros e comunicações. O relator da proposta na Câmara, deputado Kim Kataguiri, do Missão de São Paulo, defendeu o aumento da relação comercial do Mercosul com Singapura.
9: Um país que é exemplo, o Sudeste Asiático é a região hoje do mundo, uma das regiões que mais crescem, exemplo de desenvolvimento, o Brasil tem muito a aprender com isso, esse é um acordo extremamente benéfico, inclusive mais benéfico para nós do que para Singapura. A gente precisa se libertar da dependência que nós temos de determinados polos econômicos e nos relacionarmos com a maior parte de atores políticos e econômicos possível do mundo. Portanto, maior número de parceiros comerciais que a gente puder, melhor.
7: A Câmara também aprovou o texto do Acordo de Livre Comércio entre o Mercosul e 4 países da Associação Europeia de Livre Comércio, Islândia, Liechtenstein, Noruega e Suíça. O texto complementa o acordo firmado entre o Mercosul e a União Europeia e abre um mercado de 15 milhões de pessoas com comércio de quase US$500 bilhões por ano. O acordo permite redução tarifária sobre 97% de toda a exportação entre os 2 blocos econômicos. O relator do texto da Câmara, deputado Davi Soares, do Podemos de São Paulo, reforçou a importância do acordo.
11: Um projeto tão importante dessa envergadura que venha complementar o que já se iniciou com o acordo Mercosul e União Europeia. Com a aprovação do mesmo, nós fechamos aquela área e abrimos zonas para o exportador brasileiro continuar a tendo desempenho brilhante.
7: Os 2 acordos prevêem salvaguardas, como a suspensão temporária das isenções no caso de aumento súbito de importações ou ameaças à indústria nacional. Tratam ainda de normas de defesa sanitária para evitar a adoção de barreiras comerciais injustificadas. Também regulam o comércio de serviços, regras para o comércio eletrônico, acesso a compras governamentais e tratamento diferenciado para micros, pequenas e médias empresas. Os textos dos acordos do Mercosul com Singapura e os 4 países europeus seguiram para análise do Senado. Da Rádio Câmara de Brasília, Antônio Vital.
20: Educação.
16: Paulo Marinho Júnior, do PL do Maranhão, cobra explicações da Prefeitura de Caxias, no leste do estado, sobre a aplicação de recursos federais para a educação. O deputado afirma que escolas e creches continuam em más condições, mesmo após repasses do Fundeb e de pagamentos de precatórios.
21: Paulo Marinho Júnior relata falhas em serviços essenciais da rede municipal, como merenda escolar e transporte de alunos. Ele pede atuação de órgãos de controle para verificar as condições das unidades e a aplicação do dinheiro reservado às reformas.
20: Direitos Humanos.
16: Carla Dixon, do PL do Rio Grande do Norte, pede urgência na aprovação de projeto que institui o Auxílio Mãe Atípica, destinado a apoiar mães ou responsáveis por crianças e adolescentes com deficiência severa ou transtorno do espectro autista.
21: Carla Dixon afirma que muitas mães têm de abandonar o trabalho para acompanhar filhos que dependem de atenção permanente, prejudicando a renda familiar. Ela ressalta que a proposta combina apoio financeiro e atendimento psicossocial para quem assume a rotina de cuidado.
16: Luiz Couto, do PT da Paraíba, apoia projeto que determina a simplificação das informações nos rótulos dos alimentos para facilitar a compreensão dos consumidores. Para ele, a medida está diretamente ligada ao direito constitucional à informação, garantindo também a liberdade de escolha.
21: O texto, segundo Luiz Couto, é amplamente respaldado por evidências científicas que associam a clareza de informação à saúde pública. O parlamentar destaca ainda que a matéria aborda a necessidade de uma transição sobre a forma como o país lida com a segurança alimentar.
16: Termina agora o Jornal Câmara dos Deputados, produzido pela Rádio Câmara, com trabalhos técnicos de Everson Urani e apresentação de José Carlos Andrade e Márcio Aquilissardi. Uma boa noite para você.
21: Uma ótima noite. A Voz do Brasil volta amanhã.
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6: Torne a caixa de transporte um refúgio positivo, deixando-a aberta com cobertores e petiscos. Deixe o pet entrar voluntariamente para que ele não a associe apenas a idas ao veterinário. Assim, o transporte deixa de ser um terror e passa a ser um local seguro.
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9: Agora 11h29, uma excelente noite pra você. Novos Baianos e Moraes Moreira. Preta Pretinha.

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11: Olá, um bom dia, seja bem-vindo, bem-vinda aqui na Nova Brasil Fortaleza. Muito bom ter a sua companhia. Hoje é quinta-feira, 11 de junho de 2026. Estamos ao vivo, 6 horas, 4 minutos. Muito prazer, eu sou Marcos Vinícius, coordenação de Wagner Mendes, o Vagão. A partir de agora está no ar o Nova Manhã Fortaleza. Música boa e informação leve para você começar bem o seu dia. Nosso WhatsApp para você participar, interagir, bater um papo aqui com a gente é o 859-9112-2829. Bora ser feliz? Então aproveita que a gente está começando Nova Manhã com Milton Nascimento e Canção da América.

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0: Aqui no Arquivo Nova Brasil, a gente agora vai recordar a música Meu Bem, Meu Mal. A canção foi composta por Caetano Veloso e se tornou um grande sucesso na voz de Gal Costa no álbum Fantasia, de 1981. A letra é uma metáfora sobre os sentimentos contraditórios de um amor intenso que pode ser tanto fonte de prazer quanto de aflição. Em 1990, foi tema de abertura da novela de mesmo nome, exibida pela TV Globo. A novela, por sua vez, usou a música de Caetano como tema de abertura e incorporou a canção e o título em sua narrativa. E se é música boa, você já sabe, toca aqui na Nova Brasil. Gal Costa, Meu Bem, Meu Mal.

Mais que moderna, brasileiro, som da Legião Urbana, o mundo anda tão complicado. Excelente dia para você, já são 6h31, não vai se atrasar. Aproveita também para salvar o nosso contato aí no seu celular, na sua agenda. 85991122829 é o nosso WhatsApp. Para você começar bem o dia mandando mensagens de áudio, de texto. Para você que está circulando, já está se preparando para sair de casa, aproveita para você informar.

0: de Najara, em Itaitinga, Romero Vasconcelos, Silvio César, Hans Christian. Bom dia para Silvia Helena, o Armando Franco, o Antônio Maximino, o Alain, Rudá, Anauã e Lucilda. Também ligados aqui em 106.5. E a você, de qualquer lugar do planeta, nos ouvindo pelos aplicativos para Android, iOS, pela Alexa ou pelo site novabrasilfm.com.br. 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
0: Já de volta com você, aqui no Cearenses, trazendo o som do Ednardo, Pavão Misterioso. Bom dia, 6h35.

0: 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Bom dia.
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0: 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Para você que está se preparando para sair de casa ou já circulando pelas principais ruas e avenidas, aproveita para você participar e informar através do nosso WhatsApp como é que está o trânsito aí, onde você está passando agora. 85991122829. Nosso ouvinte, o professor Jorge Henrique, relata que o fluxo já está lento para quem está indo sentido Raul Barbosa Aldeota, principalmente na Avenida do Aeroporto. Os motoristas vão perceber o fluxo bem intenso logo após viaduto do... ali próximo do... onde fica as cargas do aeroporto. Então, já está bem intenso ali no Dias Macedo, sentido BR-116, Aldeota. O gargalo ali já está bem movimentado de veículos. Se você puder, busque vias alternativas para que você possa chegar com mais brevidade e rapidez, ouvindo sempre o som da Nova Brasil. Está chegando Orlando Moraes, cruzando raios. A caminho de Mossoró, quem está curtindo a gente é o Lucas e o Maxwell. Bom dia.

0: ao som dos Titãs. Para dizer adeus, a gente fecha essa primeira hora do Nova Manhã. Ainda teve Dani Carlos.
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0: A gente fala agora sobre saúde, a versão brasileira da terapia CAR-T-Cell, desenvolvida no Hemocentro de Ribeirão Preto, em parceria com o Instituto Butantan, apresentou uma taxa de resposta de quase 90% em pacientes com linfoma não Hodgkin, segundo resultados preliminares divulgados nesta quarta-feira pelo Ministério da Saúde. O método é uma terapia celular contra o câncer, que combate a doença utilizando as próprias células de defesa do paciente depois de serem modificadas geneticamente em laboratório. Conduzido pela Universidade de São Paulo, a USP, o estudo tem como objetivo determinar a segurança da administração de células T, além de avaliar outros eventos adversos e a eficácia da terapia. Segundo a USP, os novos resultados indicam que aproximadamente 9 em cada 10 pacientes tiveram redução significativa ou desaparecimento do tumor após o tratamento. Com os novos resultados, os pesquisadores esperam que, em breve, o tratamento possa estar disponível para pacientes do SUS com a sua incorporação pelo Ministério da Saúde. Tomara, viva a ciência! 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Seu dia mais leve, você mais informado. 7:02, que bom que você está aqui. Já tomou água hoje? Pois, bora, aproveita, pega a garrafinha, o squeeze, se hidrata, beba água.
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7: O Banco do Nordeste calculou quanto emprestou para a chamada cadeia do amor, os negócios que têm relação com o dia dos namorados. Nisso entram floriculturas, comércio e cultivo de plantas, flores naturais ornamentais, enfim, ao todo quase 35 milhões de reais no ano passado. Outros cerca de 55 milhões de reais foram para o comércio e fabricação de joias, relógios, bijuterias, pedras preciosas e semipreciosas. Para bares e restaurantes e hotéis, por exemplo, quase 600 milhões de reais.
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0: 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Olá, bom dia, tudo bem com você? Que ótimo, uma boa quinta-feira, dia 11 de junho de 2026. Já são 7h06, que bom que você está aqui. É hora de escrever uma nova história embalada pelos melhores sentimentos de gratidão. Gratidão, ela abre portas, por isso, sempre seja grato. Eu sou Marcos Vinícius, muito prazer, te fazendo companhia, tocando sempre o que você mais gosta. E ouve só o que vai ter nessa próxima hora.

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1: E a gente abre essa sequência trazendo o som da Amelinha numa interpretação maravilhosa da música Dia Branco, de Geraldo Azevedo. Ouve só como ficou gostosa de ouvir. Bom dia pra você.

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0: Aqui no Arquivo Nova Brasil, a gente volta a 1982 para recordar a música Nasci para Bailar, uma celebração da dança como expressão de vida e identidade, composta por João Donato e Paulo André e que foi gravada pela carioca Nara Leão, a musa da Bossa Nova. Sua carreira abrangeu desde a Bossa Nova até a Tropicália e o Samba, consolidando a MPB como gênero musical. Após a Bossa Nova, ela se tornou uma artista politicamente engajada. Daí exilou-se em Paris e continuou uma vasta produção musical até sua morte por um tumor cerebral. E se é música boa, você já sabe, toca aqui na Nova Brasil. Nara Leão, Nasci para Bailar.

0: E aqui na Nova Brasil, o som do Vanderly, Ninguém Vai Tirar Você de Mim. Antes ainda teve Céu, uma lemolência. Excelente dia para você, já são 7:30. Que bom que você está aqui em 106.5. Aproveita para compartilhar felicidade em qualquer lugar que você estiver. 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Excelente dia para você que está nos ouvindo aqui em 106.5 pelo Dial. Quem está compartilhando felicidade é a psicóloga Adriana Lisboa. A Adelânia também nos dando carona. Bom dia para o Marcos Eloia, a Vládia e o tio Fraga Santista. A Jevônica Pétala, Nilson Rocha, a Maria José, direto do bairro Presidente Kennedy, aqui em Fortaleza. Bom dia para a Ana Juliette, Luiz Raí e a Nilce Souza. O Hércules Lopes, professor João Teles, o Genilson Marques e também o Márcio Alves, o Ferrugem. A você ligado, a você ligada, uma quinta-feira maravilhosa. 7:31.
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3: Frutas são fontes naturais de vitaminas, minerais e fibras. 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

0: Se a gente falasse menos, talvez compreendesse mais.
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0: 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Para você que está se preparando para sair de casa ou já circulando pelas ruas e avenidas, você participa e informa como é que está o trânsito agora aí, onde você está passando pelo WhatsApp 85991122829. A gente alerta você que o quarto anel viário, para quem está indo Maracanaú sentido BR-116, apresenta muita lentidão na subida do viaduto ali sobre a BR. Os motoristas vão perceber o fluxo bem tenso e parado. Outro ponto também bastante movimentado é a BR-116 desde o viaduto das Cajazeiras, para quem está indo ali para Oliveira Paiva. Desde o viaduto ali próximo da Polícia Rodoviária Federal, os motoristas no sentido Messejana Centro já percebem lentidão e tráfego parado nesse momento nas vias principais da rodovia.

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0: E aqui na Nova Brasil, ao som de Roberto Carlos, Além do Horizonte, a gente fecha mais uma hora do Nova Manhã Fortaleza.
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0: A Comissão de Constituição e Justiça aprovou nesta quarta-feira o substitutivo do senador Plínio Valério à proposta de emenda à Constituição que cria um regime jurídico próprio e concede autonomia orçamentária e financeira para o Banco Central. Você consegue conferir os assuntos econômicos no Ceará, no Brasil e no mundo. Também a PEC 65/2023 garante uma blindagem ao PIX com a inserção do sistema na Carta Magna. A proposta segue para análise em dois turnos de votação no plenário. Essa PEC tem como primeiro signatário o senador Vanderlan Cardoso, de Goiás, e insere na Constituição a autonomia técnica, operacional, administrativa, orçamentária e financeira do Banco Central. 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Que bom que você está aqui. Bora beber água? Já pega a garrafinha, squeeze, se hidrata. Beba água.
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2: Excelente dia para você, manhã de quinta-feira, 8 horas, 4 minutos agora. Seja bem-vinda, bem-vindo. Muito bom poder contar com sua companhia. Abrindo Os Cearenses. Tá chegando o clássico de Belchior, Paralelas. Bom dia.

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2: Parem! Espera aí, onde é que vocês pensam que vão? Hã? Ah?

0: O som do Lenine, Hoje Eu Quero Sair Só, aqui na Nova Brasil.
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0: 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Já são 8h25, que bom que você está aqui. Para você que está circulando pelas principais ruas e avenidas de Fortaleza nesse momento, a gente alerta, a BR-116 continua bastante movimentada para quem está indo no sentido Cidade dos Funcionários Centro. Fluxo bem intenso desde o viaduto ali da Oliveira Paiva, no sentido centro de Fortaleza. Para quem vai pegar a Marginal e virar à direita, acessando a Raul Barbosa, também fluxo parado por lá. A gente alerta em outro ponto, a Domingos Olímpio, apresentando lentidão também desde o cruzamento com a Avenida do Imperador até a Visconde do Rio Branco, aqui próximo dos estúdios do Jornal O Povo na Guanambi, há relato de um acidente que tem travado o fluxo no sentido Aldeota. Se você puder, busque vias alternativas. Chegando o som da Raquel Luz com Zé Cabaleiro, Flor da Pele.

Melhor do Brasil em Fortaleza, aqui em 106.5. Você ouviu Ângela Rorô e Frejá, Malandragem. 8h37, bom dia.

Mas que moderna brasileira, Gilberto Gil, Sítio do Pica-Pau Amarelo. Ainda teve Guilherme Arantes. 8h46, que bom que você está aqui compartilhando felicidade, relembrando memórias e curtindo o som da Nova Brasil. Aproveita e já salva o nosso contato aí na sua agenda, no seu celular. 85991122829, para você participar, interagir, bater um papo aqui com a gente. Bom dia para a Sivânia Lemos, Marcos Eloia, o Chicão Mota, o Nilson Rocha nos dando carona e radiando felicidade. Quem também está tomando café da manhã especial ao som da Nova Brasil é a Eliette Carvalho, César e Isabel Alves. Um bom dia também para o Janer Santos e Georgiano Barbosa, ouvindo a Nova Brasil direto de Pacoti, aqui no Ceará. A você ligado, a você ligada, excelente dia. Felipe Cato, Negro Amor, é quem chega agora.

0: E ao som da Cidade Negra e Lulu Santos, sábado à noite a gente fecha essa edição do Nova Manhã Fortaleza. Muito obrigado a você pelo carinho e a sua companhia nesta quinta-feira. Eu sou Marcos Vinícius, vou ficando por aqui na coordenação de Wagner Mendes, o Vagão. A gente volta amanhã a partir das 6 para começar bem o dia junto com você. Uma boa quinta, forte abraço e beba água.
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0: Nova Brasil FM, o Jorge Versilo com Arco-Íris. 9h16 agora. Bom dia pra você.
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6: De volta com Ed Mota, Baixo Rio.

0: A gente ouviu Adriana Calcanhoto, Maresia. Também teve Zeca Veloso, Salvador, 9h37.
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2: Caros e caras ouvintes da Nova Brasil, hoje eu vou falar sobre o aumento de capital bilionário que a Google vai fazer. Na verdade, a Alphabet, que é a dona do Google, vai fazer um levantamento de 85 bilhões de dólares para bancar a sua corrida da inteligência artificial. A empresa já fala em gastar entre 180 e 190 bilhões de dólares em CapEx só nesse ano. A gente está falando de data centers, chips, energia, servidores, refrigeração, infraestrutura, enfim, tudo que vai na contramão do que sempre foi o Google, né? Um negócio leve, com software, margem alta e escala infinita. Agora, a inteligência artificial está mostrando outra realidade. Por trás da mágica na tela, tem concreto, aço, eletricidade e muito dinheiro novo sendo captado. No fim, a inteligência artificial pode até parecer só um software, mas a conta parece de indústria pesada. Vamos ver se todo esse investimento vai ser revertido em lucro para os acionistas.
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12: Estamos de volta e a gente abre esse bloco relembrando mais um clássico da música brasileira, direto do arquivo da Nova Brasil. Essa é de 1985, trilha da novela Rock Santeiro da TV Globo. Mistérios da Meia-Noite com Zé Ramalho. Música.

0: Nova Brasil FM e os Paralamas do Sucesso, La Bella Luna. A gente ouviu também Djavan, Si.
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0: Eu tô de volta com destaques do noticiário. O STF retoma hoje o julgamento sobre a responsabilidade das plataformas por conteúdos ilegais de usuários. A sessão continua com o voto de Dias Toffoli, relator do recurso do Facebook. Ele propõe prazo de 60 dias para adaptação às novas regras. A corte também discute quais plataformas vão ter regras mais rígidas e representação jurídica no Brasil. E a PEC, que reduz a maioridade penal de 18 para 16 anos, avançou na CCJ da Câmara dos Deputados ontem. A votação terminou com 44 votos a favor e 18 contra. Agora, o presidente da Câmara, Hugo Mota, deve criar uma comissão especial para discutir o texto. Depois, a PEC ainda precisa passar pelo plenário em dois turnos, com pelo menos 308 votos em cada votação. Nova Brasil FM, mais que moderna brasileira. Faltando 3 para as 10. Bom dia para você. 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
2: Da catapora ao herpes zóster. Durante a infância, muitas pessoas entram em contato com o vírus da catapora. Depois da infecção, o organismo controla o vírus, mas ele não é eliminado totalmente do corpo. Com a idade e o enfraquecimento do sistema imunológico, o vírus pode ser reativado e provocar o herpes zóster, que também é contagioso. Os principais sintomas são dores intensas, vermelhidão na pele e bolhas com líquido transparente, geralmente na região do tórax, pescoço e costas. Ao perceber os sintomas, é importante procurar um médico o quanto antes.
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7: Pular o café da manhã pode afetar sua energia ao longo do dia. Uma refeição equilibrada pela manhã ajuda a regular o metabolismo e melhora a concentração. Inclua frutas, proteínas e fibras no seu prato. Começar o dia bem alimentado favorece o bom humor, a disposição e escolhas mais saudáveis nas próximas refeições.
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0: Nova Brasil FM, Alceu Valença, como dois animais, 10:16. 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
11: De volta para curtir um super sucesso do pop rock brasileiro. Essa é de 1985. Legião Urbana, Ainda é Cedo. Nova Brasil FM, mais que moderna, brasileira. 10h20, bom dia.

0: Nova Brasil e Ana Vitória, Amor Perfeito, 10h37. 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
13: Milton Nascimento, outro lugar.

0: Nova Brasil e som novo na programação da Rádio Detonautas, Rádio Love Nacional.
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0: Estou de volta com atualizações do noticiário nesta manhã de quinta-feira. As passagens aéreas ficaram mais caras e devem continuar assim. A tarifa média dos voos domésticos chegou a R$ 669 em abril, uma alta de quase 9% em relação ao ano passado. O motivo principal é o preço do querosene de aviação, que subiu mais de 40% no mesmo período. E uma outra informação é que Chitãozinho e Chororó lançam neste mês as primeiras faixas do novo álbum Meninos de Roça, gravado ao vivo em Raras de Jaguariúna, no interior de São Paulo. O projeto marca o retorno da dupla às raízes, com sonoridade acústica e inspiração caipira. O álbum traz participações de Almir Sater, Vanessa da Mata, Rio Negro e Solimões e outros grandes nomes da música brasileira. Nova Brasil FM, mais que moderna, brasileira. Faltando 3 para as 11, eu, Cláudia Nakazato, tô indo embora. Volto amanhã, a partir das 6 da manhã. Quem já tá por aqui para te fazer companhia é a Luciana Camasmi. Um beijo para você e até amanhã. Tchau. 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

Nova Brasil, mais que moderna, brasileira, 11-2, um ótimo dia para você. Eu sou Luciana Camasmi, tô cobrindo as férias da Ana Pellicer e você tá sintonizado na Nova Brasil FM. Você pode acompanhar a gente pelo aplicativo e também no site novabrasil.com. 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Abrindo essa hora, a gente ouve Tim Maia.

0: 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Esse foi o Colomi com Causas Naturais. 11:17. 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

0: Nova Brasil 1132.
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0: Lançado em 1989 no antológico álbum Aquarela Brasileira 2, Saigon tornou-se a grande assinatura musical do mestre Emílio Santiago. Composta pelo trio genial Cláudio Cartier, Paulo César Feital e Carlão, a canção é um monumento ao romantismo e à sofisticação. Com uma melodia sinuosa que flerta com o jazz e a bossa nova, a letra desenha uma crônica melancólica e apaixonada sobre encontros, desencontros e a boemia, eternizada pelo fraseado impecável na voz de Emílio Santiago. A gente ouve aqui no Arquivo Nova Brasil, Saigon. Música.

0: Nova Brasil, esse foi Emílio Santiago, Saigon. Agora são 11h38. 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

Nova Brasil e o som do Paulo Miklos, a sua versão para o Sal da Terra, música que ele lançou no álbum Coisas da Vida, que saiu em maio. Aliás, hoje às 16h tem entrevista ao vivo com Paulo Miklos aqui na Nova Brasil. Agora 11h53, você ouve Vanessa da Mata e Ben Harper.

0: Nova Brasil e a parceria de Vanessa da Mata e Ben Harper. Boa sorte e good luck. Agora 11h57.
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0: Um levantamento da Quest de hoje mostra que 35% dos brasileiros acreditam que a seleção vai conquistar o Hexa na Copa de 2026, alta de 10 pontos percentuais em relação a abril. Apesar do avanço do otimismo, 56% ainda não acreditam no título. A pesquisa também aponta aumento na aprovação do técnico Carlo Ancelotti e maior apoio à convocação de Neymar. E o Senado aprovou um projeto que autoriza o uso do Fundo Social do Pré-Sal para renegociar dívidas de produtores rurais afetados por eventos climáticos e crises internacionais. A equipe econômica do governo estima impacto de R$ 817 bilhões de reais nas contas públicas ao longo de 13 anos e classifica a medida como uma pauta de alto custo fiscal. Como foi alterado pelos senadores, o texto retorna à Câmara dos Deputados para nova análise. Nova Brasil, mais que moderna, brasileira, 11h58.
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1: Nova Brasil, mais que moderna, brasileira, meio-dia e três. Nessa edição você ouve Gilberto Gil, tem Sandra Sá e abrindo o Sob Medida tem Paralamas do Sucesso, Caleidoscópio.

Nova Brasil, esse foi Frejá, Homem Não Chora. Agora é 12:00, aqui no Sob Medida, a gente ouve Ivete Sangalo, ela que concorreu na categoria de melhor artista de axé no prêmio BTG Pactual da Música Brasileira deste ano, que rolou ontem e você acompanhou aqui na Nova Brasil. Vamos ouvir.

Nova Brasil, som do Gilberto Gil, Drão. Agora, 12:19. 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Boa sorte pra você. 12:19, aqui no Sob Medida, agora tem Adriana Calcanhoto.

0: Nova Brasil, meio-dia 34.
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0: Lançada em 1979 no aclamado álbum Pedaços, Começar de

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0: Nova Brasil e o som do Léo Jaime, A Vida Não Presta, encerrando essa edição do Sob Medida.
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0: Uma terapia celular desenvolvida no Brasil trouxe resultados promissores no combate ao linfoma não-Hodgkin. A CAR-T-Cell, criada pelo Hemocentro de Ribeirão Preto, em parceria com o Instituto Butantan, apresentou taxa de resposta de 87,5%, com redução significativa ou desaparecimento dos tumores em cerca de 9 em cada 10 pacientes. O tratamento utiliza células de defesa do próprio paciente, modificadas em laboratório para reconhecer e atacar o câncer. Diante dos resultados, o Ministério da Saúde anunciou investimento de 100 milhões de reais na pesquisa e informou que a terapia entrou na fila prioritária da Anvisa para a futura incorporação ao SUS. E mudando de assunto, daqui a pouco vai acontecer a principal cerimônia de abertura da Copa, no México. E às vésperas do evento, os mexicanos inauguraram uma estátua de quase 10 metros de altura em homenagem ao Pelé, em Guadalajara. Batizada de La Canarinha, a obra fica próxima ao Estádio Jalisco, palco de 5 partidas da campanha do Tricampeonato Brasileiro em 1970. O país também preserva o quarto onde o rei do futebol se hospedou antes da final contra a Itália, transformado em um espaço de memória com fotos e objetos históricos. A homenagem reforça a ligação entre Pelé e o México, que volta a sediar o Mundial ao lado de Estados Unidos e Canadá. 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
0: Eu Só Quero um Xodó é uma canção composta por Dominguinhos e Anastácia em 1973. A música se tornou um clássico do forró e ganhou diversas regravações ao longo dos anos. Gilberto Gil gravou Eu Só Quero um Xodó em 73 mesmo, transformando a música em um de seus maiores sucessos e uma das mais importantes canções da música popular brasileira, tendo sido regravada mais de 400 vezes no Brasil e no exterior. Aqui no Arquivo Nova Brasil a gente ouve Gilberto Gil, Eu Só Quero um Xodó.

0: Nova Brasil, esse foi Gilberto Gil, Eu Só Quero um Xodó. 1h21. 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
11: Comer devagar e mastigar bem os alimentos facilita a digestão e aumenta a sensação de saciedade. Quando você se alimenta com pressa, pode consumir mais do que precisa. Preste atenção ao sabor, à textura e ao aroma da comida. Esse hábito simples melhora sua relação com a alimentação.
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0: Nova Brasil, esse foi Zé Cabaleiro fazendo sua versão de Proibida pra mim. 1h38. 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

0: Brasil e o som da Maria Rita, Cara Valente.
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0: A obra e a poesia de Cazuza foram os destaques da 33ª edição do Prêmio BTG Pactual da Música Brasileira, realizada no Teatro Municipal do Rio de Janeiro. A Nova Brasil esteve presente na cerimônia que reuniu artistas de diferentes gerações para interpretar sucessos que marcaram a carreira do homenageado, além do reconhecimento dos principais nomes e lançamentos da música brasileira em 18 categorias, celebrando a diversidade e a riqueza da produção nacional. Se você quiser saber mais, é só acessar as redes sociais ou o site novabrasil.com. E todo mundo já está em clima de Copa? Daqui a pouquinho, às 14h30, pelo horário de Brasília, começa a cerimônia de abertura e o governo federal já definiu horários especiais de expedientes para servidores públicos nos dias de jogos da seleção brasileira. Geralmente, a liberação está autorizada para 3 horas antes da partida. Nessa primeira fase, o Brasil vai jogar às 19h da noite. E a liberação pode ocorrer a partir das 16h. E para os confrontos às 21h30 da noite, a saída pode acontecer a partir das 18h30 da tarde. As horas não trabalhadas deverão ser compensadas posteriormente, conforme a orientação do governo. 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Faltam 2 minutos para as 2. 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

0: Nova Brasil, essa foi a Marisa Monte, Beija Eu, 2h18.
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0: duas parcerias. Aqui, Capital Inicial, junto com Zélia Duncan, Eu Vou Estar. E antes, teve Ricardo Bacelar e Flávio Venturini, Lareira. 2h39.
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Brasil é a parceria de Ana Carolina e John Legend, Entre Olhares. 1h51, agora você ouve Cazuza. Foi homenageado ontem no prêmio BTG Pactual da Música Brasileira. Essa premiação que aconteceu ontem, você acompanhou aqui na Nova Brasil.

0: Nova Brasil, mais que moderna, brasileira. Essa foi Mariana Aidar, te faço um cafuné.
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0: A Comissão de Assuntos Sociais do Senado aprovou o projeto que cria um novo piso salarial nacional para médicos e cirurgiões dentistas. A proposta eleva o valor para R$ 13.662 mensais, considerando uma jornada de 20 horas semanais, além de prever reajuste anual pelo IPCA e regras para pagamento de adicional noturno e horas extras. O texto segue agora para análise da Câmara dos Deputados e, segundo estimativas, poderá gerar impacto bilionário nas contas públicas caso seja aprovado em definitivo. Agora falando da previsão do tempo, o Instituto Nacional de Meteorologia, o INMET, prevê pancadas de chuva em áreas de todas as regiões do Brasil nos próximos dias. Os maiores volumes devem se concentrar nas regiões norte e nordeste, mas há previsão de instabilidades também no centro-oeste, sudeste e sul. O órgão orienta a população a acompanhar os alertas meteorológicos, especialmente em áreas sujeitas a alagamentos e outros transtornos causados pelas chuvas. 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Falta um minuto para as três. 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
2: Da catapora ao herpes zóster. Durante a infância, muitas pessoas entram em contato com o vírus da catapora. Depois da infecção, o organismo controla o vírus, mas ele não é eliminado totalmente do corpo. Com a idade e o enfraquecimento do sistema imunológico, o vírus pode ser reativado e provocar o herpes zóster, que também é contagioso. Os principais sintomas são dores intensas, vermelhidão na pele e bolhas com líquido transparente, geralmente na região do tórax, pescoço e costas. Ao perceber os sintomas, é importante procurar um médico o quanto antes.
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8: O Banco do Nordeste calculou quanto emprestou para a chamada cadeia do amor. 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Outros cerca de 55 milhões de reais foram para o comércio e fabricação de joias, relógios, bijuterias, pedras preciosas e semipreciosas. Para bares e restaurantes e hotéis, por exemplo, quase 600 milhões de reais.
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0: Brasil, você ouviu O Sol na versão de Milton Nascimento. Agora são 3h19. 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
2: O Banco do Nordeste calculou quanto emprestou para a chamada cadeia do amor. Os negócios que têm relação com o dia dos namorados. Nisso entram floriculturas, comércio e cultivo de plantas, flores naturais ornamentais, enfim, ao todo quase 35 milhões de reais no ano passado. Outros cerca de 55 milhões de reais foram para o comércio e fabricação de joias, relógios, bijuterias, pedras preciosas e semipreciosas. Para bares e restaurantes e hotéis, por exemplo, quase 600 milhões de reais.
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10: O uso excessivo do celular pode causar tensão no pescoço e nos ombros. Faça pausas para alongar suavemente a região, movimentando a cabeça de um lado para o outro. Ajustar a altura da tela também ajuda a evitar dores. Pequenos cuidados previnem desconfortos futuros e melhoram sua postura diária.
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0: Nova Brasil, 3h23, você ouve Caetano Veloso.
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0: Nova Brasil 3:32.
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0: Lançado em 1975 no revolucionário álbum de estreia auto-intitulado do Azimuth, Linha do Horizonte é a tradução perfeita do som que conquistou o Brasil e o mundo. A faixa consolidou a identidade única do trio, apresentando aquela mistura genial e pioneira de jazz fusion, funk e o molho irresistível da música brasileira, batizada por eles mesmos de samba doido. Aqui no Arquivo Nova Brasil, a gente ouve Azimuth, Linha do Horizonte.

0: Nova Brasil e a parceria de Marcelo Genesi, Laura Lavieri, Felicidade. Agora, 3h41. 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

0: Nova Brasil, essa foi Ana Vilela, Trem Bala.
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0: O presidente dos Estados Unidos, Donald Trump, anunciou o cancelamento dos ataques programados contra o Irã, alegando que mediadores chegaram a um consenso sobre os pontos finais de um acordo de paz. No entanto, o governo iraniano desmentiu a informação, afirmando que nenhum texto foi aprovado até o momento. A decisão de Trump ocorre em meio a uma nova escalada de tensões no Golfo Pérsico e coincide com a abertura da Copa do Mundo de 2026. E falando em Copa do Mundo, o Estádio Azteca recebeu a primeira festa de abertura da Copa, com shows de Maná, J Balvin e Belinda antes do jogo, entre México e África do Sul. E o encerramento da festa foi de Shakira e Burna Boy, que cantaram a música oficial do torneio. A celebração continua nessa sexta-feira com cerimônias nos outros dois países sede, Estados Unidos e Canadá. Nova Brasil, mais que moderna, brasileira. Agora falta um minuto para as quatro. Eu sou a Luciana Camasmi. Tô indo embora, a gente volta a se encontrar amanhã, nesse período que eu tô cobrindo as férias da Ana Pellicer. Daqui a pouquinho, depois do intervalo, você fica com o Júlio César. Um abraço, tchau, tchau.
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5: Mais que moderna, brasileira, 4 e 4. Ótima tarde para você, obrigado pela sintonia. Abrindo mais uma hora com Jorge Vercillo, sensível demais.

Nova Brasil, mais que moderna brasileira, agora 4h12, ótima tarde pra você. Vamos curtir Alma Jan, que concorreu na categoria de melhor artista de reggae e melhor lançamento de reggae no prêmio BTG Pactual da música brasileira deste ano. A premiação aconteceu ontem no Rio de Janeiro e você acompanhou tudo aqui na Rede Nova Brasil. Contigo, você confere agora Alma Jan, estrela.

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0: Brasileira, agora 15 para as 5, ótima tarde para você, obrigado pela sintonia. E hoje recebemos um convidado que, de certa forma, é o nosso sócio, pelo menos musicalmente falando, uma das pessoas mais versáteis da música brasileira, cantor, compositor, ator e artista com letras garrafais. Ele construiu uma história marcante dentro e fora dos Titãs, agora ele apresenta seu novo projeto Coisas da Vida. Um privilégio, uma satisfação e alegria enorme te receber aqui. Paulo Miklos, obrigado por receber nosso convite, uma boa tarde.
1: Eu que agradeço, Júlio César, é um prazer estar conversando com você e com os amigos da Nova. Eu que sou fãzão da rádio e acompanho vocês sempre, eu ouço a rádio constantemente.
0: É, sem dúvida, esses 26 anos de Nova Brasil se confundem também com a sua história, sem dúvida nenhuma. Você compõe não só a grande parte da nossa emissora, mas também da nossa audiência, eu tenho certeza, e a gente agradece. Então vamos começar aqui, Paulo, falando desse disco, que já é uma preciosidade tão grande, a gente não poderia até falar faixa a faixa aqui, não é verdade? Coisas da Vida, como é que começou isso na sua cabeça? Já é um projeto antigo, veio rápido, foi muito pensado, porque o casting de pessoas que participam é gigante, tudo bem. Mas a gente sabe quando o artista tem esse lumiar, gosta de fazer as coisas com certa vontade e talvez um pouco de urgência. Mas como é que foi no seu caso?
1: Então, eu sou do tempo do vinil, né? A gente tinha aquela coisa de montar um disco, quando você lança um disco, o conceito do disco, aquele punhado de canções, tem uma ideia por trás que costura essas músicas, né? Ou porque elas foram feitas na mesma época, ou porque elas têm um tema parecido. Mas, enfim, hoje em dia a gente vive muito essa coisa da música avulsa, né? Os singles, vai botando as músicas, vai lançando e tudo mais. E como é que faz uma playlist, né? Que é o que a gente passou a fazer. Ah, fazemos uma playlist, vai mistura todas as músicas que a gente ama e tal. Falei, então vou fazer a minha playlist afetiva. As músicas que eu gosto, que eu amo, que tem alguma referência de algum momento da minha vida, da minha trajetória. Então comecei a levantar as músicas pensando por aí. Falei, olha, primeira música que eu aprendi no violão, a música que eu tocava no barzinho quando era moleque, antes dos Titãs, né? Tocava no bar, aquela escola de músico, né, da noite e tudo. Eu comecei bem novinho, tocava no bar e tal, e tocava a música do Walter Franco, que está no disco, chama-se Cachorro Babucho, né? Então cada música ali tem uma história, um porquê, ou porque eu encontrei com meus amigos Chitãozinho e Chororó, encontrei com eles e a gente fez uma brincadeira. Agora a nossa fotógrafa presente aqui me presenteou com uma foto incrível em que eu estou dando uma voltinha com o chapéu do Chitãozinho.
0: Ah, que legal.
1: Então essas histórias todas, na verdade, pensando e lembrando dessas histórias, eu fui separando esse repertório. Então o mais divertido dessa história é que o intérprete, ele unifica e aproxima as músicas. Tem músicas de épocas diferentes, de estilos diferentes, e, no entanto, você ouve e ela tem uma unidade surpreendente, porque eu é que vou costurando e a minha emoção da gente cantando vai unindo essas coisas que aparentemente são tão diversas, né?
0: E é bem bonito ouvir você falar. Agora eu tenho certeza que você consegue passar essa emoção para quem está te ouvindo aqui na Rede Nova Brasil agora, no FM, na Alexa, onde quer que seja. A gente percebe que você tem muito carinho pelo que você está falando e, evidentemente, pelo que você fez. Agora, falando ainda dessa emoção, eu queria que você contasse um pouquinho de Chibom Bombom. Para quem não sabe, ela está presente também nesse álbum.
1: Está presente, Ah, essa história é até estranha, né? Porque eu fui ao programa do Serginho Groisman, no Altas Horas.
0: Sim, Altas Horas.
1: E encontrei a Carla Cristina, que é a cantora. Sim. Que é famosa por essa canção, que é um sucesso, um hit na voz dela, né?
0: Sim.
1: E aí fiquei surpreso com a música. A gente ficou sentadinho, como fica no programa, na cadeira, um ao lado do outro, conversando e tudo. Quando ela se levantou e foi cantar a música, eu fiquei impactado, porque a música, ela tem um olhar sobre a nossa sociedade.
0: Sim, sim.
1: Ela é uma crítica social bacana e, no entanto, é uma música para dançar.
0: É.
1: E foi um hit do carnaval e continua sendo e continua tocando nos carnavais, todo mundo dançando. No entanto, ela tem uma mensagem interessantíssima, né? E aí eu saí de lá, eu tava com uma tosse chata, mesmo no programa, na gravação e tal. Quando cheguei em casa e no dia seguinte, eu me internei com uma pneumonia. O negócio evoluiu muito rapidamente. Cheio. E foi perigoso, assim. O pessoal me entubou.
0: Que isso?
1: Na UTI. Aí eu passei 3 dias entubado. Quando tiraram, extubaram, que tiraram, e você fica grogue da anestesia, eu voltei fazendo.
0: Balbuciando a música.
1: Balbuciando a música. Aí minha filha, que estava junto no quarto do hospital, botou para escutar bem pertinho, assim, falou: mas o que ele está dizendo? Eu não consigo entender. Está falando alguma coisa, mas não deve ser nada, deve ser. Né? Não está falando coisa com coisa, porque está grogue ainda.
0: Sim.
1: No sábado passou o programa, eu lá com a Carla Cristina e a música é bom, tim, bom, tim, bom, bom. Ah. Aí a minha filha falou: peraí, ele tava agora lá, essa que é a música que ele tava cantando. Aí, pô, eu passei 3 dias dentro do Tibum Bum Bum.
0: Olha isso.
1: Agora que eu saí, eu falei: essa música tem que estar no disco, né?
0: Que maravilhoso.
1: E é uma coisa que pode parecer a princípio fora da curva, e no entanto. É uma, ela toma um outro significado. Eu acho que esse tipo de deslocamento que o intérprete faz é muito importante. E eu cresci ouvindo os meus ídolos fazerem isso: Elis Regina, Gal Costa, Caetano Veloso, cantando músicas de outros autores, né? Ou mesmo essas intérpretes maravilhosas, traduzindo as músicas, deslocando as músicas daquele original que a gente conhecia para dar uma nova roupagem, e faz a gente ouvir a música de novo e revela uma coisa diferente. A gente renasce uma música, né? É muito legal.
0: Sensacional. E renasceu várias, no caso. Renasceram várias, né? Bom, o álbum visual transforma, então, Paulo, o disco em um filme contínuo, usando o São Paulo como personagem, não é isso? Como foi, então, essa experiência de cantar e atuar pelas ruas da nossa cidade?
1: Olha, foi muito bacana, porque São Paulo, inclusive, é um personagem mesmo do disco, né? Uhum. Eu gravei a música do Criolo, maravilhosa, Não Existe Amor em SP, e gravei do Adoniran Barbosa, que eu vivi no cinema, né, na música que se chama... O filme é o Saudosa Maloca, está no streaming, você pode assistir, né? Recomendo, não porque eu faço parte, mas por isso também.
0: Sim, claro.
1: E eu gravei essas duas músicas porque eu sou paulistano, né? E eu queria falar da minha cidade, e é um tema tão difícil, né? Eu acho que o Criolo nessa música foi tão feliz... Porque é uma música desesperançada também, é uma coisa difícil a gente falar. E como paulistano, só a gente pode falar mal.
0: É,
1: entendeu? Não vem falar mal da minha cidade.
0: É verdade.
1: Mas a gente que vive aqui e sabe quanto é duro a nossa relação com a cidade, né? É muito legal ter espaço no disco.
0: É
1: rico, né? É maravilhoso, é dinâmico, né? Eletrizante a cidade. E no entanto, ela também é muito difícil, né?
0: Sim,
1: muito dura, assim, de sobrevivência aqui e tudo. E as oportunidades estão todas aqui também.
0: Sim,
1: então,
0: verdade.
1: A gente convive com esse. É amor e ódio.
0: É Big Apple brasileira.
1: Exato. Então ela está no disco representada, né?
0: Que legal, muito bacana.
1: Agora... Mas você estava falando, só para completar,
0: assim, vontade.
1: A gente estava falando sobre os clipes.
0: Isso,
1: nós
0: isso.
1: Fizemos 11 clipes, um clipe para cada música do disco.
0: Foram clipes produzidos e trabalhados,
1: 11
0: então.
1: 11 clipes, e aí eu aproveitei, que eu como de ator, né, a Juvi Chagas escreveu textos que eu apresento entre as faixas. E tudo isso foi costurado junto. E aí, recentemente, a gente teve com a presença da turma aqui da Nova, teve também lá comigo, numa audição especial dentro do cinema. Olha que coisa linda.
0: Legal.
1: Aí a gente passou os 11 clipes direto com essas esquetes intermeando as músicas. E é uma coisa que você que está nos ouvindo pode fazer também no meu YouTube, Paulo Miklos Oficial. Você vai lá no YouTube, tá... Coisas da Vida, o filme. Você assistiu os 11 clipes e ouve o disco na íntegra.
0: Aí, maravilhoso.
1: Tô te convidando.
0: Então vai lá no YouTube do Paulo Miklos agora, acesse, comenta que você chegou por ali pela Rede Nova Brasil, que vai ser legal. Dá essa força pra gente aí também. Afinal de contas,
1: vai agora, o Paulo espera acabar a entrevista.
0: Não, sim, sem dúvida. Mas já deixa aí, já no jeito para daqui a pouco você ir lá. Vamos lá, Paulo, ó, encaminhando aqui pro fim, mas antes eu quero saber de você, ó, no dia 11 de julho, você vai trazer esse projeto novo, esse álbum maravilhoso, que eu tenho certeza que se na audição foi sucesso, no dia desse projeto que você vai apresentar ali no The Cavern Club SP, vai ser ainda maior. E qual que é a sua expectativa para esse show, para o dia 11 de julho?
1: Quero que os ouvintes, quero que vocês estão nos ouvindo, que vocês vão lá, vamos cantar as músicas novas, né, do disco que a gente está falando aqui, Coisas da Vida, mas também os grandes sucessos da minha trajetória, da minha carreira, sucessos que eu cantei nos Titãs, né, vamos cantar, vamos dançar, vai ser um momento muito especial, quero ver todo mundo lá.
0: Você vai apresentar então esse álbum que você traz todo esse repertório que você selecionou para interpretar e também coisas que o público já conhece de muitos anos contigo.
1: Coisas que eu não posso cantar se não me batem, né? Imagina. Então eu vou cantar essas coisas, né? E sei, é Preciso Saber Viver, Para Dizer Adeus, Bichos Escrotos. Vamos cantar de tudo, vai ser bem bacana. E aí eu vou trazer essas músicas novas e a gente vai misturar as coisas. E as coisas combinam, porque eu já andei fazendo isso por aí. Eu estive agora nesse fim de semana em Minas, tocando. E aí já cantei algumas músicas novas. Então é muito gostoso.
0: Então você já teve o primeiro contato desse novo trabalho aí com o público?
1: Já, inclusive eu estava em Minas, cantei a música do Beto Guedes, uhum, do Ronaldo Bastos, né? Pessoal cantando na plateia, que é o Sol da Terra, né? E que tá tocando aqui, sim, na Nova.
0: Sim, tá bem legal.
1: Muito orgulho.
0: Agora, Paulo Miklos, para fechar, se você pudesse definir o sentimento que amarra todas essas músicas desse novo projeto em apenas uma palavra, seria possível?
1: Uma palavra só? Olha, nesse momento, acho que é realização, sabe? Eu estou pleno, assim, com esse trabalho. Eu amei, assim, todo o processo foi muito prazeroso e o resultado agora eu estou defendendo esse disco, querendo fazer barulho, levar esse disco para as pessoas, para elas curtirem, porque eu acredito muito nesse trabalho.
0: Maravilhoso. Muito bom te receber, Paulo Miklos. Vamos fazer a nossa brincadeira do locutor por um dia aqui na Rede Vambora. Nova Brasil? Vamos. Paulo Miklos, por favor, anuncie então a sua canção aqui na Nova Brasil FM.
1: Você que sintoniza. Olha aí a voz que eu tô...
0: Vai lá, já colocando a voz.
1: Sintoniza Nova Brasil FM. Vamos ouvir com Paulo Miklos, O Sal da Terra.

0: mais que moderna brasileira, tivemos o privilégio de receber Paulo Miklos aqui na Rede Nova Brasil FM, falando do seu novo trabalho que tá lindo. Você pode conferir no canal dele no YouTube as canções que já estão disponíveis. Vai lá, acesse, confira, compartilhe. Fala que chegou aqui pela Nova Brasil também, que vai ser legal demais. Mais que moderna brasileira, agora 5 em ponto, ótima tarde. 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

0: no futebol.
1: Cadê minha vinhetazinha, que o senhor vai entrar agora depois da vinhetazinha, porque começou a Copa do Mundo.
2: João Bosco Faria.
1: Alô, Brasil, 17 horas e 33 minutos, estamos colocando no ar Nova Brasil em Campo, o início da Copa do Mundo, a maior Copa do Mundo de todos os tempos. São três países, 48 seleções de todos os continentes fazem parte da maior Copa do Mundo de todos os tempos. Nesse momento, depois de uma lindíssima abertura, o México vai fazendo 2-0, acabou de fazer o segundo gol contra a África do Sul. Pelos próximos 30 dias, nós vamos ver a festa de consagração dos povos de todos os continentes, num evento que vai ficar para a posteridade. No começo do programa de hoje, eu quero registrar aqui a presença no estúdio da Nova Brasil, de uma figura que eu quero um bem danado, de um grupo que está fazendo agora, sábado que vem, 50 anos de existência, que é o Grupo Para Todos. O seu Francisco de Assis está aqui no estúdio, vai já bater um papo conosco, ladeado pelo um grande advogado, que por sinal é meu primo legítimo. Pai dele era que já partiu, irmão da minha mãe. Eu vou falar daqui a pouco também com o advogado Davi Farias, que é advogado do Grupo Para Todos. Eu tenho também a Catarina Landim, que é filha do seu Francisco de Assis, também advogada, está aqui presente no nosso estúdio. Tive o prazer de um pouco espaço de tempo mostrar aqui um pouquinho do grupo para o seu Francisco de Assis, mas daqui a pouco ele vai conhecer o restante do grupo. Esse grupo aqui, essa emissora que faz parte do Sistema de Comunicação Povo, rumo aos 100 anos, e ele conhece mais do que eu. O seu Francisco de Assis, quando eu entrei, ele disse, não, pá. Agora no dia, não sei o que, de janeiro, quando é, seu Francisco? 7 de janeiro, vai fazer...
3: 100 anos.
1: De 2028, o grupo vai fazer dia 7 de janeiro aí. Ele é assíduo ouvinte da programação da CBN, das emissoras de televisão e da Nova Brasil. Já eu bato um papo com ele, porque antes eu quero falar sobre o jogo de ontem do Ceará. Vou bater o papo agora com um dos mais consagrados nomes, Alen Carinhos, da Crônica Esportiva, como comentarista. Edmilson, tudo bem? Boa tarde.
4: Edmilson Maciel.
5: Fale depois de botar a vinheta. Também, sou igual o Busco. Boa tarde, Busco. Abraçar os amigos que estão aqui no estúdio, nos visitando. É sempre honroso para a gente receber figuras tão importantes, não é? Busco, olha, ontem eu saí desanimado com respeito ao Ceará.
1: Dois.
5: Pois é, aquele time do Ceará que jogou ontem, que venceu, foi meio que sufocado, mas a perspectiva futura não é legal, não é boa.
1: Verdade.
5: Se o Ceará estiver pensando, se o torcedor do Ceará, se a diretoria do Ceará estiverem pensando que esse time aí vai para a Série A esse ano, vai ter que fazer uma reformulação muito grande qualitativa do elenco.
1: Deixa eu ver quantos por cento nós já temos de competição, caminhando de competição. Nós tivemos a 12ª, 12 dividido por 38 vezes 100. Então nós já temos...
5: 31.
1: Peraí. 12 dividido por 38 vezes 100. Nós já temos 31,57
5: pois
1: de
5: é.
1: Competição.
5: Pronto.
1: Quer dizer, com 31, tem gente que vive de comissão de 3% e vive bem.
5: Por que é que com 31 não dá, né?
1: É.
5: Só que
1: quer dizer, o cara que já está numa competição com 31% e está abaixo da metade da competição, como é que ele pode sonhar e... Olha, só se for uma verdadeira revolução de força de vontade, de contratação para poder melhorar.
5: Sabe quando isso aconteceu? Com Fortaleza no ano passado. Não deu para chegar, mas fez uma campanha espetacular, arrancou e não chegou lá por detalhe, tá certo? A mesma coisa que a dificuldade que o Ceará teve. Agora, esse elenco aí, para pensar, para sonhar com uma Série A, vai ter que fazer uma revolução muito grande, uma série de grandes contratações, pode ter certeza.
1: Beleza. JG, tudo bem? Como é que tá o Ceará?
6: Boa tarde, Bosco, boa tarde a todos aqui no estúdio, boa tarde ao torcedor ouvinte que está ligado aqui na FM 106.5. O Ceará está indo, né? Venceu ontem, não apresentou um bom futebol, mas venceu a partida, somou 3 pontos, deu um salto ali na tabela de classificação. Não foi um salto muito grande, mas deu um salto.
1: Um salto de dois.
6: Sim, mas avançou, né? O importante é.

0: 31 de dezembro.
1: Uhum.
0: E a partir de julho agora ele já poderia assinar uma proposta de um outro clube e ia sair de graça.
1: Perfeitamente.
0: Né? De deixar o clube de graça.
1: É.
0: 3 milhões é uma merreca, é pouquinho, mas quebra um galho, não é isso? Pro Ceará que tá tirando o
1: lama do poço. Mas você tá rico, viu, meu
0: amigo? Ah, tá pensando o quê?
1: 3 milhões é uma merrecazinha.
0: Hoje em dia, 3 milhões é...
1: Você tá abonado, meu amigo.
0: Né? Eu trabalho com Farias, rapaz. Com João Bosco Farias, né? Tá certo? Pois é, o Ceará tá com esse problema? Não. Já foi vendido o jogador já acertou ontem no vestiário. Ah. Ele se despediu dos colegas, do pessoal, da equipe toda e vai jogar na Ásia. Mais precisamente lá no Japão, no futebol japonês. O Ceará busca contratar. Foi pro ventilador uma informação que ele estava contratando um treinador, que é o treinador do. Tem interesse no treinador do Paysandu. Mas essa informação e essa contratação parece que também já foi pro congelador. Já está no congelador, já está na geladeira. Parece que não vai vingar. E como o Ceará venceu com essa comissão técnica permanente, né? O Anderson Batatais. E também o nosso Alisson Henry, o Ceará vai mantendo. Vai jogar fora agora na próxima segunda-feira, jogo às 9 da noite contra o Criciúma. Jogo é lá. Ah. O Ceará vai viajar no sábado. E aí, se vencer e empatar, a comissão vai. Esses dois treinadores, eles vão continuando. E aí, a gente
1: vai continuando até conseguir melhorar a equipe.
0: Isso.
1: Agora, se der para trás, se der errado, eles vão contratar.
0: Se der errado, eles vão tentar algum treinador, né? Vão buscar o nome de alguém aí.
1: Eu, Francisco de Assis, eu torço aqui no nosso futebol?
2: Fortaleza.
1: Eu torço Fortaleza. Né? Você tem acompanhado de pertinho, porque eu sei que você é um homem que gosta de futebol, gosta de rádio, gosta de tudo, né?
2: Acompanha? Acompanho direitinho.
1: Certo. Daqui a pouco eu vou bater um papo com ele, com o seu Francisco de Assis, aqui é presidente do Para Todos. O Para Todos, que sábado que vem, hoje é quinta, depois da manhã vai fazer 50 anos, vai ter um evento grandioso para os amigos, para os funcionários.
2: Mais precisamente no dia 14.
1: 14.
2: É porque cai no domingo, nós vamos fazer no sábado.
1: Ah, cai no domingo, sim, tá. E esse evento vai acontecer mesmo lá na Tristão Gonçalves 123, que é exatamente o prédio do Para Todos, aquele prédio gigante na parte de cima que eu não conheço ainda.
2: Do Salão de Festa.
1: Um salão de festa que fica na cobertura. O Francisco e a turma toda vão comemorar os 50 anos.
3: Obrigado pelo convite.
2: Funcionários. Funcionários e os demais sócios.
1: Os funcionários e os demais sócios do Para Todos. Já eu tô ansioso para fazer uma pergunta aqui. Eu não sei se ele vai saber responder, mas já eu lhe faço essa pergunta. Edmilson Maciel. Nós temos aí, já temos Ferroviário e Fortaleza aí já, na ponta. A mesa de áudio é apresentada aqui, comandada pelo Eduardo Silva. Quando é que nós vamos ter futebol?
3: Deixa eu só fazer um... Eu não quis comentar a respeito da saída do jogador do Ceará, porque estava esperando que o Jota...
1: Tu tira essa boneta aí que parecia um cego que tinha lá no Ipu.
3: Tenha calma. Parece o que é um cego, é?
1: É. Ele usava essa bonetazinha e um óculos escuros. Liso,
3: mas enxergo muito bem.
1: Ah.
3: Olha, eu estava esperando que o Jota trouxesse a notícia. O Ceará perde um dos seus principais jogadores, se não o principal. Isso é o declínio do Alvinegro, que está numa situação complicada, olhando para o rebaixamento, olhando para a Série C. Quando você perde o seu principal jogador... Tem justificativa? Tem não. 3 milhões? Tem não. Justifica não. Se ele vai ganhar 10 lá, ofereça 10 para ele. Ah, não tem condição de pagar. Não tem condição de fazer nada. Então, admita que é candidato sério a um rebaixamento.
0: Mas o detalhe é que o jogador quer ir embora. O jogador
3: quer
0: tem...
3: ir porque a grana lá é boa.
0: Jogador,
3: se oferecer grana aqui...
0: O jogador já tem mais de 30 anos. Ele tá completando, vai completar 31 anos.
3: Aí quer
0: falar sonho dele era jogar no exterior.
3: Pra ganhar. Recebeu.
0: Ele vai jogar.
1: Ele ia de graça. Só a partir de julho ele já podia assinar um pré-contrato.
0: Assinar
3: um contrato com o Ceará, rapaz.
0: Só se o Ceará renovasse o contrato com ele agora.
1: Mas peraí. Mas acontece que lá a grana é maior.
0: Sim, é maior.
3: Aumenta a grana daqui. Não tem dinheiro, não.
1: Não, mas tem não.
0: Não tem. Você não vai competir.
1: Você sabe que não tem.
3: Então vai pra Série C.
0: Isso. Você não vai competir com o Japão, né? Você não vai competir. A gente não tem condição de competir nem com a Argentina, rapaz. Futebol brasileiro não tem condição de competir nem com a Argentina. Aqui com o Paraguai não tem mais condição. Você quer competir com o Japão, rapaz? Com a Ásia, essa coisa toda, não tem.
3: Você tá querendo... Mas você tá dentro do Ceará todo dia e fica com o negócio de defesa. E eu não estou para analisar a defesa de ninguém. Eu estou aqui para analisar a razão.

0: o Ceará perde o seu principal jogador, perde definitivamente e nada justifica. Está todo mundo atrás de craque, o Ceará está se desfazendo dele. É o caminho do rebaixamento. Sim.
1: No setor de meio campo ele é o principal jogador, mas o principal jogador do Ceará hoje é o Melk. Entendeu, Melk? Agora a gente não discute que ele é um excelente jogador, bom jogador, torcedor gosta dele, mas não tem como o Ceará segurar. Não tem.
0: Vai chegar ao nível do grande volante.
2: Olha, vocês não vão brigar, porque hoje nós estamos na presença aqui do.
0: Ele vai chegar ao nível do Dieguinho, amigos, viu?
2: Um dia vai chegar. Para todos. Gente, vou botar aqui o fone de ouvido para me ouvir melhor. Os bons momentos da vida. Aumente mais o meu retorno aí, por favor. 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Bom, eu estou aqui com o seu Francisco de Assis, do presidente do Para Todos. Ele vai, Para Todos, vai agora domingo a completar uma linda história de 50 anos. O Francisco, que é um prazer tê-lo conosco aqui, tanto o Davi como a Catarina também. Sintam-se em casa, porque toda vez que eu vou lá no Para Todos, eu me sinto em casa, de tão bem que sou recebido. Eu quero retribuir isso para vocês. Ô Francisco, me diga uma coisa. Essa história de 50 anos, eu sempre pergunto aqui, Edmilson, você sabe me dizer mais ou menos quantas pessoas já ganharam durante esses 50 anos do Para Todos? Que eu tenho para mim que é a capital toda. Ô Francisco, é um prazer tê-lo conosco. Boa tarde.
3: Boa tarde. Boa tarde, Bosco. Boa tarde a todos. Eu estou muito satisfeito de estar aqui e agradecendo esse convite. Muito obrigado. Estou aqui para falar do Para Todos, contar um pouco da história do Para Todos, desde o início.
2: Sim, senhor.
3: Até o presente momento, onde ele está completando 50 anos. Aham. Então, estou à disposição para qualquer...
2: O senhor está lá desde quando, no Para Todos?
3: Desde 76.
2: Desde o começo.
3: 1976. 14 Deus de céu. Junho.
2: 14 de...
3: De junho.
2: 14 de junho de 1976.
3: E a história começou com o seu Chico Bororó, que teve essa grande ideia, né, de fundar o Para Todos. E interessante que o Para Todos ele começou pela liseira da época. Então eram todos os sócios de Fortaleza, né, do negócio. Estavam no negócio, estavam passando por muita dificuldade, né? Muita dificuldade. E aí surgiu a ideia de fazer a sociedade, né? Houve a ideia de fazer a sociedade. Então, na época, a dificuldade era muito grande. A comissão de 40%, ainda tinha mais uma ajuda de custos, e o pessoal não aguentou, na verdade ninguém aguentou. Aí surgiu a ideia do seu Chico de fundar Para Todos, de unir todos os banqueiros da época, e assim foi feito.
2: Porque ficava mais forte e dava para pagar.
3: E assim foi feito para poder reunir, fazer um monopólio. E aí diminuir a comissão e aí começar a ganhar algum dinheiro, porque até o momento não se ganhava nada. Aí o seu Chico começou a fazer as reuniões, certo, ali no bar do Sarfilho, ali na Praça dos Leões.
2: Certo.
3: Ali, Aí ele fazia as reuniões lá, chamava todo mundo, a gente comparecia e tudo. E isso desde o ano de 75 fazendo esses preparativos. Uhum. E quando chegou em 76, né, foi, ficou tudo preparado, aí organizamos o prédio ali na 24 de na General Sampaio com Castro e Silva,
2: certo.
3: No alto, né? E seu Chico fez uma apuração de quanto vendia, de quanto tinha de jogo cada banqueiro da época. E aí ele fez essa sociedade, fez essa apuração, aí juntou todo mundo lá nesse prédio e começou no dia 14 de junho de 76, uhum. Foi o primeiro dia, numa segunda-feira, aí começou a funcionar o negócio. Uhum. E de lá pra cá...
2: E se espalhou pelo estado todo?
3: Não. Ah, né? Só Fortaleza e Calcaia.
2: Fortaleza e Calcaia.
3: E aí houve a reação natural, né, dos cambistas, uhum. Que na época ganhava os 40%, ganhava ajuda de custo, ganhava tudo e não dava para o banqueiro ganhar nada.
2: Certo.
3: E aí a comissão ficou em 30%. E aí começou a reação deles, né, a revolta deles, mas foi aí que houve a redenção do para todos, a redenção do negócio. E aí nós continuamos e até hoje estamos...
2: Sim, e a chegada naquele prédio grande lá na...
3: Aí começamos ali na General Sampaio com Castro e Silva até o ano de 85.
2: Sim.
3: E lá, ali na Tristão Gonçalves, no ano de 83...
2: De lá pra cá, até hoje.
3: De 83 nós começamos a fazer o prédio. Aí o prédio foi terminado em 85... Aí fizemos a mudança da General Sampaio para Tristão Gonçalves em 85 e estamos lá até hoje.
2: Qual foi o maior prêmio pago pelo Para Todos e quantas pessoas você acha que já ganharam de 1976 para cá? Sim, não precisa de números exatos, não, só para a gente ter uma ideia. Essa pergunta eu faço aqui e ninguém sabe responder.
3: O maior prêmio que aconteceu no Para Todos foi para o Raimundinho da Funerária.
2: Conheço demais. É.
3: Foi coisa de R$1 milhão e uns quebradinhos.
2: Oi mesmo.
3: R$1 milhão de reais e uns quebradinhos.
2: Qual foi o ano?
3: Aí foi o ano 6.
2: Bom pra ter sorte, porque tudo que ele faz dá certo. Aquela funerária dele já foi prefeito e ainda ganhou R$1 milhão no Paraná.
3: No ano 6 ou 7, mais ou menos. Aí.
2: Sei.
3: Aí foi uma batida de carro no centro da cidade. Ele vinha e viu a batida e aí jogou desse humilhado um dos carros, né, que ficou bastante avariado e ganhou esse prêmio.
2: Rapaz, mas como é que pode? Quer dizer que ele viu a placa, você está dizendo?
3: A placa do carro,
2: Nossa Senhora.
3: E placa de carro é quando né, viradas, batidas, o pessoal joga.
2: Aham. Né? Rapaz, quer dizer que o maior prêmio foi esse, né? Mas tiveram outros prêmios parecidos, né? Ah,
3: demais. Prêmios de 100 mil, 200 mil, 300 mil, tivemos. Uhum. Sempre tem.
2: E quantas pessoas, assim, que você calcula, já ganharam nessa história toda?
3: A história desse jogo, do bicho, é o seguinte. Sai numa faixa, porque é um jogo popular e barato. Então, de cada 100 reais que entram, 60 reais voltam. Então são muitos prêmios.
2: Ah, é demais.
3: De pequenos. Tem muitos prêmios pequenos. E no meio deles também tem os grandes.
2: Não dá para se ter uma ideia, porque todo dia a gente ganha prêmio.
3: Da
2: lá, né?
3: Quantidade, não. Por exemplo, hoje, né? Trazendo isso para hoje.
2: Trazendo
3: isso para hoje, nós temos uma média de 500 PIX emitidos diariamente.
2: Que é isso, rapaz?
3: É.
2: 500 PIX?
3: É, porque nós temos três setores, né? Temos o setor das máquinas, o setor do site e o setor do telejogo. Então, o cliente joga através do WhatsApp e através do site e através das máquinas.
2: A máquina que são os cambistas.
3: Está na rua, exatamente.
2: Certo.
3: E esses valores são pagos daqui para lá no Pix.
2: Entendi.
3: É, então, é uma média de 500 Pix que voltam para a clientela diariamente.
2: É, que variam de vários valores.
3: Diversos valores. Diversos, né? Valores.
2: É. Vai, Guido. O Francisco pediu você falar, aí chega estronda aqui, esse vozeirão aqui da parcela radialista, ele fala que chega estronda aqui no.
3: Aí, de vez em quando
2: no meu ouvido.
3: Ah. Prêmios, né, de 50, de 80, de 100, 105, 120 mil, isso é comum.
2: Todo dia, praticamente.
3: Não, todo dia não.
2: Mas é comum aparecer aqui e colar um ganhador.
3: É comum. Agora, de vez em quando tem um prêmio
2: de 120 desse, mil, dá pra fazer cabelo, barba e bigode. 120,
3: é. Uhum. Porque o Para Todos, diferente dos demais, ele paga para um real, ele paga 6 mil.
2: Sim, certo.
3: A centena, para um real, ele paga 600. O grupo, um real, 20. E dezena, 80.
2: Uhum.
3: Então, a nossa cotação, como é a maior e a mais atrativa da praça, né?
2: Certo.
3: A premiação é constante, é muito boa.
2: Que maravilha, cara. Seu Francisco, me diga uma coisa assim, teve um tempo que teve uma retomada, teve um tempo parado, né, Para Todos.
3: Foi.
2: E depois teve uma retomada no seu comando que cresceu bastante. Eu vejo assim o Para Todos numa fase extraordinária. É, não é só o prédio que chama atenção, não. É a sua administração também. No seu comando, uma pessoa me dizia: olhe, você sabe quem é? Né? Disse assim para mim: olha, o Francisco ali, ele entende demais daquele assunto. É por isso que está de vento em popa Para Todos. Para Todos, vive o seu melhor momento?
3: Não, não vive o melhor momento, não. O melhor momento é com Francisco Mororó. Esse foi extraordinário, né?
2: Não, mas
3: com tanta sensacional.
2: Mas eu digo isso, Francisco, porque tanta concorrência que tem, o Para Todos é.
3: Mas é porque na época.
2: Naquela época não tinha.
3: Porque na época não tinha tecnologia.
2: Não, né? Tinha tecnologia.
3: É, né? E lá o seu Chico fundou aquele ali e reuniu, né, o pessoal da praça. E um trabalho totalmente braçal.
2: Exatamente. Entendi.
3: Um trabalho braçal, né? Muito duro, muito difícil.
2: E
3: o seu Chico Mororó fez uma administração muito boa durante 32 anos.
2: Certo.
3: Se ele estivesse vivo, era ele de novo o comandante. Porque não tinha igual, a pessoa excelente. E aí, quando chegou no ano 2008, aí houve o fechamento, né? No dia 9 de outubro de 2008, houve esse fechamento. E passamos 12 anos com o prédio fechado. Aí nós, quando chegou no ano 17, aí foi devolvido o prédio. Mas todo avariado e tal. Aí nós recuperamos o prédio e recomeçamos no dia 8 de junho né, de 2020, em plena pandemia. Aí zero de venda. O nosso primeiro dia foi uma venda de R$ 2.000. R$ 2.000. Aí os funcionários, segurança, sócios, todo mundo trabalhando no 0800. Porque não tinha dinheiro para pagar.
2: Verdade.
3: No ano 20. Aí foi melhorando, foi reagindo até
2: chegar ao patamar.
3: A gente chegar uma hora pra gente remunerar a todos, que é o correto.
2: Me diga uma coisa, você como presidente, é difícil comandar esse Para Todos ou com a equipe é uma equipe boa?
3: Não, a equipe é boa, não há essa dificuldade toda, não. Todo negócio tem, né? Sua dificuldade natural, né?
2: Sim, sim.
3: Mas, de qualquer modo, a nossa equipe é boa, funciona, temos a turma toda boa, toda direitinha e ajuda muito. E estamos aí hoje porque temos.
2: Você passou a vida toda lá dentro. Né?
3: Foi.
2: Você está com 50 anos lá dentro, você começou bastante jovem.
3: 50
2: aí.
3: Era todo mundo novinho, né?
2: Então ali está a sua vida. Você ali está a sua vida todinha.
3: Todo mundo novinho quando começou, né? O mais novo. O mais novo tinha 27 anos, né?
2: Certo.
3: E o mais velho era na faixa de 60 anos.
2: É, É, eu, quando eu fui receber ali São Francisco, lá, quando ele entrou no prédio, eu quis apresentar. Eu disse, não, rapaz, ele sabia mais do que eu da rádio, que eu trabalhava no grupo. Não, rapaz, o grupo aqui, dia 7 de janeiro de 28, vai fazer 100 anos. Quer dizer, ele é um assíduo conhecedor, não só da história de Fortaleza, que é um cidadão muito culto, né? E eu estou muito contente aqui. Mas eu quero fazer uma pergunta: o que, é que você está preparando desse evento aqui? O que, é que você pretende dizer? O que você pretende dizer no dia lá para os funcionários, para os sócios, nessa festa que, de uma empresa que se viveu a vida toda lá dentro?
3: Agradecer, né, aos funcionários, agradecer os sócios, a colaboração de todos, né? Porque 50 anos é.
2: Eu falei assim, você ganhou.
3: É 50 anos.
2: Você já jogou uma vez e ganhou ou nunca jogou?
3: Joguei. Ganhei.
2: Você ganhou já?
3: Ganhei. Logo no começo, antes do Para Todos, né? Aí eu ganhei um milhazinho, que foi esse milhazinho que me deu
2: um
3: impulso.
2: Um empurrãozinho.
3: Foi. Eu multipliquei, né? A quantidade de horas. Eu multipliquei a quantidade de horas do dia, né? Que são 24, por 365 dias do ano.
2: É isso,
3: do ano, certo?
2: Foi mesmo.
3: Isso você. Nós vamos ter um resultado de 8.760 horas.
2: Certo.
3: É quantas horas tem um ano? 8.760. Aí eu joguei e ganhei.
2: Rapaz, você jogou com esse número aí, foi? 8 mil.
3: Multipliquei.
2: Multiplicou.
3: A quantidade de horas do dia, que são 24.
2: Por
3: 365 dias.
2: É isso.
3: O resultado.
2: Deu.
3: O resultado é 8.760 horas.
2: E foi uma merreca boa?
3: Foi que eu ganhei. Foi, da foi época, alta. Né? Foi certo. Muito boa.
2: Essas histórias do Para Tudo parecem assim.
3: E foi aí que me deu, né? Me deu, né?
2: Um empurrãozinho grande.
3: Um empurrãozinho para depois sair de cambista, porque eu era cambista.
2: Ah, você era, né? Cambista. Né?
3: Aí ficar como banqueiro. Como banqueiro. Porque isso foi antes de 76.
2: Certo. Antes de 76. Rapaz, que história bacana. É porque o Para Todos parece muito com futebol. É a cara do futebol, a identificação muito grande do Para Todos com o futebol, que é povão.
3: E ali, né? no Para Todos, o que nós tivemos de filhos, né, dos cambistas,
2: certo.
3: Tornando médicos, engenheiros, advogados, uma infinidade.
2: Tudo tirado de lá.
3: Ganhando
2: sustento de lá.
3: Sustento de lá.
2: Olha que coisa boa, não sabia. E quantos empregos nessa época eram gerados e quantos empregos são gerados hoje indiretamente?
3: Na época eram 600 cambistas diretos, chamadas a ficha, né? A ficha de 101 a 600. Então nós tínhamos lá 600 fichas, né?
2: Certo.
3: E cada ficha dessa, cada cambista desse, ele tinha 5, 8, 10 cambistas.
2: Certo.
3: Quer dizer que dava numa faixa aí de 3 mil a 4 mil cambistas. Certo? Na praça de Fortaleza. Esse era o número.
2: Certo.
3: Aí funcionários internos, nós tínhamos ali uns 250 funcionários, porque tudo era manual.
2: Tudo manual.
3: Era tudo manual.
2: Eu falei assim, hoje a última vez que eu fui lá, você me mostrou que no Brasil inteiro joga. Tem gente lá em Goiânia que faz jogo pro Para Todos aqui, é isso?
3: Tem. Hoje, com a tecnologia, né? Aí nós temos o site. Temos o site e temos o telejogo. E alcanço com a internet, né? Alcanço o Brasil todo e o mundo. Então, temos jogadores de todas as unidades da federação.
2: Sim.
3: Em todo o Brasil, né?
2: Vocês pensam porque é 18 horas, né? 18 horas. Peraí, em nome do Pai, do Filho e do Espírito Santo, é a hora do anjo. Muito bem, a gente que gosta de Nossa Senhora é assim mesmo. Sim, São Francisco, pode continuar.
3: Aí que nós temos essa clientela, né? Que vem do Brasil todo. Faz seu jogo pelo site ou pelo telejogo, que é o WhatsApp, e paga no Pix e recebe no Pix.
2: Qual foi a sua maior alegria lá dentro do grupo, esse tempo todo?
0: Foi quando você ganhou, não.
2: Não, foi quando você ganhou. Ou você já viu um pobre ganhando assim, que necessitado, que de repente teve a sorte assim?
3: Muitos.
2: Muitos,
3: né?
2: Muitos.
3: Uma coisa boa.
2: Aí sai. Esse aqui é que eu digo aquela história que ele ganhou lá do Para Todo.
3: Duas vezes. Né? Ali muito, muito bom. Porque é um jogo popular.
2: Sim.
3: E todo mundo gosta do
2: Para
3: Todos. E a aposta não perde tempo com com o jogo.
2: Eu trabalho com o Para Todos, como divulgando os produtos do Para Todos, desde a época da Rádio Vesmar. Foram muitos anos na Rádio Vesmar, muito tempo na Express, e agora estamos aqui já faz um tempão realmente muito grande. E a sua maior tristeza nesse tempo todo, não teve?
3: Não, a tristeza que todos nós tivemos, foi no dia 9 de outubro, né, de 2008, quando houve o fechamento. Ali foi um engano, uma falha do pessoal do Judiciário e do Ministério Público, que não compreendeu que o Para Todos não causava nenhum prejuízo à sociedade.
2: Sim.
3: Não causava. E eles acharam por bem fazer o fechamento Para Todos. E esse fechamento arruinou.
2: Ali gerava empregos.
3: Arruinou para muita gente.
2: Centenas e centenas de empregos indiretos.
3: Ele fechou uma coisa que não tinha problemas, que não causava problemas, e com o fechamento. Aí veio
0: problemas gigantes.
3: Vieram muitos problemas.
2: É verdade.
3: Porque aí começou a chegar gente de fora, de todos os estados do Brasil, para tomar o mercado. E aí causou grandes problemas, grandes confusões aqui.
0: Problema social também. Gente que ficou desempregada dentro do grupo.
3: Houve até suicídio com o fechamento.
2: Houve
3: até suicídio com o fechamento do negócio, né? Porque a pessoa ganhava tudo dali, né?
0: A vida toda dependendo,
2: criando os filhos.
3: A vida toda trabalhando ali, se sustentando dali.
2: É difícil.
3: Aí de repente fecha, né? E outra coisa também, que muitos guardavam as suas economias no próprio Para Todos. Com o fechamento no dia, a Polícia Federal levou tudo. Levou todas as economias. Então a pessoa que tinha uma economia lá dentro ficou fechada, ficou sem essa economia. Aí depois é que, quando a justiça mandou devolver tudo, né, é que foi devolvido isso. Mas na época, isso durou o quê? 9 anos
2: com fechamento,
3: né, com esse dinheiro recolhido.
2: Que coisa boa, muito bom ouvir a história do seu Francisco Para Todos, uma história bonita, gerando emprego e renda. É que nem gol de um time. O cara, quando ganha no Para Todos, a alegria é mais do que um gol do clube dele, né, seu Francisco?
3: Exatamente.
2: Seu Francisco, eu queria agradecer aí a sua participação aqui e dizer que eu vou convidar os outras vezes, outras oportunidades.
3: Eu que estou muito honrado com esse convite.
2: E essa vozona aí, quando você fala que chega estondo aqui no pé do ouvido aqui.
0: Mas não, ele vai lhe convidar para ser comentarista, não queira não, ganha muito menos que você lá, viu?
2: Francisco, passa com o microfone só para ouvir a voz do meu primo aqui. Doutor Davi Faria, meu primo legítimo, pai dele.
4: Boa tarde.
2: Ó, da minha mãe. Meu primo, tudo bem?
4: Tudo bem, Bosco. Prazer estar aqui também, receber esse convite aqui para conhecer a rádio, conhecer aqui, finalmente conhecer seu escritório, que a gente tantos anos não se conhece.
2: Uhum.
4: E poder acompanhar aqui o seu Francisco com a história do Para Todos.
2: Você sabia disso tudo, essa história toda lá? Você está há quanto tempo lá, meu primo?
4: Bosco, eu comecei. Por coincidência, eu não ia trabalhar com o Francisco, eu ia trabalhar em outro escritório de advocacia, quando eu saí da faculdade.
2: Uhum.
4: Aí nesse outro escritório, ele fez a entrevista e tudo, ele gostou, mas disse que não tinha espaço físico para mim, e me mandou procurar o Francisco de Assis. Aí lá eu fui recebido aqui pela
2: Catarina.
4: Doutora Catarina, que não queria que eu ficasse lá. Mas deu certo, fiquei lá e tô com o Francisco desde 11 de março de 2009.
2: É muito tempo mesmo.
4: E lá foi onde...
2: É muito trabalho lá pra você lá, não?
4: Bosco...
2: Enfrenta muita...
4: É porque são várias frentes, né? A gente tem uma frente de demandas trabalhistas, então a gente tem que cuidar de áreas trabalhistas, de funcionários que saem, botam de trabalho. Tem demanda imobiliária, tem demanda de terrenos. Então, são várias frentes que a gente tem que tentar administrar ali da melhor forma. Eu, a Catarina, a outra irmã dela.
2: Rapaz, então tá bem entregue, porque você é competente. É porque é meu primo, não, mas você tá lá esse tempo todo, né? Pode falar. Quantas
4: causas? Sim, e com o fechamento do Para Todos, que não foi deixar claro que o Para Todos não colocou ninguém para fora, foi, né, foi um... foi por outro motivo, foram 176 ações trabalhistas.
2: Nossa.
4: De quem perdeu um emprego, quem trabalhava dentro do prédio, eram aproximadamente 200 funcionários, como você falou. Desses 200, foram 176 ações trabalhistas, reivindicando para todos, com razão, as verbas que eles tinham direito a receber e não receberam porque o prédio estava lacrado. Então, de 2009 até 2017, foram aí... Acho que foi a pior fase, foi essa aí de administrar tanto as trabalhistas como o processo criminal, que foi, na verdade, ele foi feito por um escritório lá de Recife. A parte principal do processo criminal foi um escritório de Recife. Mas nós tínhamos essas frentes aqui. E, finalmente, lá foi que eu tive a oportunidade de trabalhar com o Francisco e conhecer o seu Chico Mororó. Que eu fui trabalhar para o Francisco como advogado particular lá, das coisas dele, mas com o tempo eu acabei conhecendo Francisco Mororó e os demais sócios do Para Todos. Eu acabei entrando aí nessa história aí.
2: Catarina, eu quero já vai da Catarina. Você quer dar uma palavrinha aí?
3: Mas, doutor Davi, o pior foi no ano 9 ou no ano 2021, com as facções.
4: O pior foi o falecimento do seu Chico em 2020. Falecimento do seu Chico no janeiro de 2020, que
5: disse.
4: E com isso acabou atrapalhando um pouquinho os planos de voltar aquilo que foi um dia.
2: Uhum.
4: Aí ele hoje veio um pouco fragmentado. Tem sócios que vieram junto nessa nova empreitada, tem sócios que não vieram. E as facções que estão aí, como o Francisco já te falou, com o fechamento Para Todos, o pessoal veio ocupar o lugar que estava vazio. E infelizmente veio gente de toda a natureza que hoje gerou o avanço das facções nesse mercado, que até 2008 ninguém tinha conhecimento disso.
2: E aí, Catarina, você?
5: Um dos momentos difíceis realmente foi as trabalhistas, né? No ano 2009, que eu, Davi e a outra advogada, a Carolina, a gente tinha dia que não, nem conseguia respirar direito. Mas conseguimos, né, com muita coragem, vencer essa parte. E também o falecimento do seu Chico, que não teve a honra, né, de conhecer essa nossa nova fase. E ele estava bem esperançoso, ele queria muito o negócio. Né? E assim, não agradeci o convite, desculpa.
2: Não, tudo bem.
5: Né? E dizer assim, que o Para Todos, o objetivo principal é a lisura do negócio. É a credibilidade no mercado que ele tem, a transparência e a legalidade. Né? Então assim, o Para Todos, ele preza por tudo isso. E tanto que nossos sorteios são ao vivo, aberto ao público, sim, né? Então isso aí já é questão realmente da legalidade, que é o que a lei manda, né? O decreto 204 de 67, uhum, e a lei 6.000 de 44, né? O artigo 33 e 13. Então assim, a gente realmente, o que a gente quer mesmo é isso, ter sempre essa credibilidade no mercado, né? Problemas...
2: É por isso que diz Para Todos a credibilidade.
5: Pois é. Problemas, lógico, toda empresa tem. Tem um lado bom, tem um lado ruim. Tem dia que é perfeito, tem dia que a gente... Meu Deus, que dia é esse? Mas... A gente funciona
2: hoje com autorização.
5: Nós funcionamos com autorização, né? Nós funcionamos realmente... respaldados, uhum, certo? Uhum. Então, assim, a gente quer realmente deixar claro que nós estamos no mercado com respaldo e com respeito.
2: Muito, né, bem. E você fala também muito bem.
5: Muito obrigada.
2: Para todos aí, eu queria agradecer ao Francisco, meu primo, Davi, a você, doutora Catarina. Qual é a mensagem que você quer deixar aí, seu Francisco?
3: Obrigado.
2: Obrigado, digo eu.
3: Estamos muito honrados com esse convite.
2: Nós também.
3: Estamos à disposição para qualquer outra oportunidade.
2: Tá certo. Muito obrigado a vocês. Vamos fazer um intervalozinho. Daqui a pouco a gente volta. Pode fazer um intervalo aí.

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0: Moral, não é que sou eu aqui, Nova Brasil 106.5, Nova Brasil em campo com as principais informações do futebol no Ceará, no Brasil e no mundo. 6:16 da noite, vou cumprimentar o nosso plantonista daqui a pouquinho, ele está se arrumando por ali. Já eu vou cumprimentar o nosso Luiz Eduardo, lembrando mais uma vez que o Ceará venceu ontem 2-1, né? O placar foi apertado, aí o Ceará chegou a abrir 2-0, mas aí sofreu o gol ali, 2-1, e o que vale, o que conta são os 3 pontos. O Ceará deu uma subidazinha na tabela de classificação, começou a caminhar, não é isso? Começou a caminhar para chegar lá no G6, não é isso, Edmilson?
1: Edmilson Marcel.
2: É isso, agora o Ceará ontem venceu, jogou relativamente ruim, mas venceu. Mas a ressaca veio hoje. O Ceará perde o seu principal jogador, o Dieguinho. Tecnicamente é o principal jogador do Ceará. A resposta dada pela diretoria do Ceará, e aí eu não quero saber de mérito, foi se desfazer do seu principal jogador. Quer dizer, para quem sonha com a Série A algum dia, o pulo para trás foi bem mais grandioso, porque perdeu um jogador extraordinário.
0: Isso, o jogador tá, ele está falando do Dieguinho. Dieguinho está indo para o futebol japonês. Dieguinho já tem 30, vai completar 31 anos, eu acho, e tinha vontade de jogar no exterior e aproveitou agora que recebeu proposta. O contrato dele ia até dezembro de 2026 com o Ceará, novo, uma renovação por antecipação. Ele acabou sendo contactado, aceitou a proposta do futebol do exterior, vai ganhar um bom salário. Verdade. Contrato de 3 anos, o Ceará vai receber uma merreca aí de 3 milhões, mas é melhor do que ir de graça.
2: Verdade.
0: É melhor do que ir de graça.
2: Agora é bom que se diga o seguinte, o Melk foi avaliado em 70 milhões para o exterior, Sim. O Dieguinho vai por 3.
0: Isso, 70 milhões. É preciso que você entenda, Edmilson. Você não está entendendo. O jogador, ele ia encerrar o contrato dele no dia 31 de dezembro desse ano. Então, não houve um acordo para renovação de contrato. Agora, a partir de julho, ele já poderia assinar uma proposta com qualquer clube e sair de graça. O Ceará não ia ganhar nada.
2: Sair em dezembro, no próximo ano,
0: não
2: era?
0: Não, sair agora, desse ano ainda. Ele teria.
2: Ele tem contrato até dezembro.
0: É,
2: né?
0: Até dezembro.
2: Então ele teria que cumprir o contrato dele.
0: Sim.
2: Dezembro,
0: até dezembro,
2: depois
0: pronto, ia embora.
2: Mas o Ceará acha que 3 milhões.
0: Isso.
2: É isso mesmo, vamos lá.
0: Tá certo.
2: É o que dá pra se depreender numa circunstância como essa.
0: Sim.
2: Tá certo?
0: Lembrando que o Ceará já tem contratado aí o Mugni, não é isso? Isso. O Mugni. Já foi contratado pelo
2: acertado
0: Ceará. Já está acertadinho.
2: É uma boa notícia.
0: Isso, bateu o martelo, está acertado. O meio-campista Mugni, a gente já anunciou que o Fernandinho foi embora, foi lá para o Mirassol. O Ceará também já acertou com o Brian, o lateral esquerdo, está acertado.
2: Prazer.
0: 2 jogadores, aquele da Ponte Preta, o lateral.
2: Esse não.
0: Isso, esse da Ponte Preta, o Ceará já acertou. O Ceará, com a saída do Dieguinho, o Ceará busca um jogador para o meio-campo, um volante para o meio-campo. Dizem por aí que o Ceará está buscando mais um lateral, né? Já contratou um lateral, está buscando um outro lateral. O Ceará quer também um centroavante. O Ceará tem centroavante, tem o Wendel, tem o Júlio, tem mais quem? Tem esse garoto que entrou ontem, o Gabriel
3: Amaral.
0: Gabriel Amaral, muito bom. O pessoal fala muito bem desse garoto.
2: O histórico dele é ótimo.
0: É ótimo.
2: Ótimo.
0: Agora é preciso que a gente dê um desconto, porque o cara está começando.
2: Experiência no meio profissional é bem diferente do meu.
0: É bem diferente, mas eu acho que ele vai vingar, viu, Edmilson?
2: Pelo menos a gente torce para isso.
0: Para isso, que ele vingue. O Ceará também tem aí, ainda está buscando, está trazendo, de vez em quando esse pessoal treina lá no Ceará, junto com os profissionais. O lateral direito, Aloysio Neto,
2: Esse garoto cara, promissor, da categoria de base também.
0: Isso. Verdade. Tem também um Cauãzinho, né? O Cauã, um jogador também que é da categoria de base. Eu vou ver direitinho o nome desse cara. Que teve um torcedor que me ligou: olha, Jota, tem mais aí 1, 2, 3 jogadores. Mas como eu não tenho muito tempo durante o dia, Eu vou dar uma espiadinha hoje à noite para
2: você. Você é um empresário muito ocupado.
0: Tá na luta, né, cara?
2: Mas
0: tá na luta.
2: É como eu faço. Faço o dia trabalhando.
0: Isso. Então daqui a pouco eu vou verificar essas informações.
2: Aliás, aqui não tem vagabundo, não.
0: Eu sei que o Ceará ontem, só ontem, ele tinha 17 jogadores formados na base. Aliás, 17. 8 jogadores formados na base ontem, formando no jogo que estavam relacionados e atuando ontem no time do Ceará contra o Avaí, quando o Ceará venceu pelo placar de 2-1. Não foi um bom jogo, mas o Ceará venceu, somou 3 pontos e isso é o que importa. O Ceará vai viajar já no sábado, o Ceará vai trabalhar para encarar o Criciúma, jogo na segunda-feira às 9 da noite, com transmissão da Nova Brasil, a maior audiência do rádio em todo o Nordeste brasileiro, e o Ceará vai viajar no sábado para encarar o Criciúma lá. Uma vitória lá vai deixar o Ceará bem na fita e aí volta para cá para jogar contra o Botafogo de São Paulo. Quem sabe aí 9 pontos nesses 3 jogos, o de ontem, contando com o de ontem, não é isso? E esse jogo contra o Criciúma e o outro contra o Botafogo de São Paulo. Você tá ligado aqui na Nova Brasil FM 106.5 com Nova Brasil em campo. Vamos então cumprimentar aqui o nosso plantonista, o melhor do Brasil, ele que fica sempre lá no 6 Centro Eletrônico de Informação. Como é o nome dele, hein? Luiz Eduardo. Boa tarde, Luiz.
3: Boa tarde, barra, boa noite, né?
0: Boa noite agora, é.
3: 18h22.
0: Eu cheguei de dia, né?
3: É verdade, né? Você tem razão, viu, Jota? Um abraço a você, o Edmilson, o Bosco. E o Eduardo, além do torcedor que está acompanhando aqui a Nova Brasil. Começou a Copa do Mundo.
0: Começou a Copa do Mundo.
3: Começou sem surpresa, sem zebra. O México, dono da casa, no Azteca, venceu a equipe da África do Sul, que gosta de um estilo, gosta de uma dancinha, mas que
0: mas perdeu, dançou em campo,
3: dançou,
0: né?
3: Em campo para o México, 2-0. Quinhones, tá ele aqui, ó, foi o craque do jogo. Decidiu na abertura da Copa do Mundo, fez o primeiro gol, participou do segundo, comandou a vitória do México 2-0 em cima da África do Sul. Lembrando que a Copa tem segmento logo mais, prossegue às 23 horas.
2: Hoje ainda?
3: Hoje, 23 horas, Coreia do Sul e República Tcheca. Vai ficar acordado,
2: Edmilson, para assistir esse jogo? Eu vou, agora aquele nosso comentarista assiste até...
3: Não, esse vai ficar, né?
2: Abraço.
3: Esse vai ficar. Agora
2: abraço,
3: um detalhe.
0: Não acorda cedo, né?
3: Acorda cedo. Um detalhe desse jogo de hoje. O árbitro foi brasileiro. O Wilton Pereira Sampaio. Meu amigo, expulsou 3. O VAR entrou em ação em lances cruciais a partida, inclusive em uma das expulsões. Ele, você sabe que tem aquele diálogo, né, do VAR e tal, com o árbitro, eles precisam dialogar e quem está no estádio escutar o que é que eles estão falando. Meu amigo, o árbitro deu uma aula de inglês, que o inglês não estava entendendo muito bem, e o brasileiro, que nem gosta de uma comédia, achou graça demais. É. Foi esse, né, o Wilton Pereira Sampaio.
2: Eu tenho uma curiosidade que eu vou pedir para você.
3: Sim.
2: Porque eu fiquei muito curioso, viu, Jota? Ah. Não é, meio que torcedor? Para saber quanto é que ganha um árbitro nessas partidas, Léo. Eu queria que o professor pesquisasse. Eu já olhei
0: na Copa
2: aqui,
0: do
2: já
0: mundo?
2: Pesquisei, sim.
0: Só de estar aparecendo para o mundo inteiro, rapaz.
2: É, mas ganha uma grana boa,
0: viu? Boa demais.
2: Sabe por quê? Porque os árbitros europeus, eles ganham bem mais do que os nossos.
0: Sim, lá é profissional.
2: Aí chegando,
0: né?
2: Lá é padronizado.
0: Padronizado.
2: Ah, eu tenho a impressão que um jogo que ele apita... Ele já ganha mais do que ganhou o ano todo aqui no Brasil.
0: Muito provavelmente.
3: Tem aqui a informação. É o seguinte. Na Copa do Mundo, a FIFA ela remunera os árbitros com valor fixo, base, para todo o torneio e taxas por partida. Então, os ganhos totais de um árbitro principal podem ultrapassar R$500 mil ao longo da competição.
0: Tu é doido?
3: Ao longo da competição. Aí tem outro detalhe.
2: É lá em euro, viu?
3: É, os não, valores...
0: Já, mas aí, esse aí...
3: Convertido em reais aqui...
2: Isso, eu tô dizendo. Lá em euro, ou em dólar, a coisa é bem mais pesada, viu?
3: Os valores médios por partida variam de acordo com a função e o estágio do torneio. Um exemplo, ó. O árbitro principal recebe cerca de aproximadamente 25 mil a 27 por partida na fase de grupos. Ou seja,
2: R$25 mil.
3: O Wilton Pereira Sampaio apitou esse jogo e levou 25 mil no bolso dele.
2: R$25 mil.
3: 25 mil.
0: Olha aí.
3: Quando chegar no mata-mata, esse número dobra.
0: Fora a mordomia, né? Fora a mordomia. Mordomia,
3: tudo pago pela FIFA. Isso. Quando passar para o mata-mata, aí esse valor dobra, de 50 mil até 54 mil por partida. Se for um árbitro assistente ou quarto árbitro, ele diz, claro, que o valor pago varia de 2.500 dólares, que é em torno de 6, 7 mil reais por partida. E se for o árbitro de vídeo, vá a remuneração de aproximadamente 3 a 5 mil dólares. É muita grana, amigo.
2: É, 5 mil dólares dá 25 mil reais.
3: Muita grana.
2: Quase 26 mil reais. É, de vídeo. É uma grana boa, né? Agora, por quê? Porque os europeus têm que ganhar e não pode discriminar, porque você é brasileiro, vai ganhar menos. Não. Ganha todo mundo padronizado. É uma grana boa.
3: Padrão FIFA.
2: Pois é.
0: Muito bem.
3: Então começou a Copa, viu, Jota? Começou a Copa, o México, dono da casa, do Azteca, começou com o pé direito. E agora ele vai aguardar o que é que vai rolar de República Tcheca e Coreia do Sul. A Coreia do Sul, que também sempre faz boas campanhas. É só lembrar 1998, que chegou aí entre as quatro melhores seleções na Copa do Mundo.
2: O México ganhou de quem?
3: Da África do Sul.
2: O time ruim. Tá aí um dos times, pode ser que na próxima partida faça uma partida espetacular. Mas o que eu vi hoje de erro como primário.
0: Como é o nome desse repórter que tá ali? Ali. Qual é o nome desse repórter?
3: Mas eu não sei o nome.
2: Eu sei o nome dele, mas.
0: Mas é.
3: Mas é.
0: É o repórter,
3: é um repórter
0: cobrindo Copa do Mundo.
3: É desse jeito.
0: Certo? Luiz Eduardo, me diz uma coisa. E a seleção brasileira? Neymar está treinando, só vai jogar contra a Escócia.
3: Neymar vem se recuperando bem, né?
0: É, muito bem.
3: A recuperação vem bem, até acima do esperado, né? O Ancelotti está trabalhando, já tem uma base da equipe. Eu acho que ele não vai inventar muito, não. É aquilo que ele vinha colocando nos amistosos.
0: Tem possibilidade do Neymar entrar, né, nesse primeiro jogo?
3: Eu acredito que não.
2: Não, ele já disse que não tem condição.
3: Acredito que não.
0: Mas pro segundo jogo ele vai estar,
2: pelo menos. Deus quiser,
0: pelo ele menos vai. No banco, né?
2: É para ir. Certo. Olha, com esse tempo todo de tratamento, ele joga 20, 25 minutos no máximo. É o tempo suficiente para ele mostrar o seu futebol, né?
0: Sim, sim. Craque é craque, não é isso? Exato. Craque é craque.
3: Agora uma notícia fora da Copa do Mundo.
0: Diz.
3: Mas que envolve um velho conhecido torcedor do Fortaleza, Vojvoda. A notícia que fala na Argentina é que ele será o treinador do Racing na próxima temporada.
0: O Racing da Argentina.
3: O Racing da Argentina.
2: Ganhou experiência aqui no Fortaleza.
0: Ganhou experiência e moral, né?
2: Isso. Foi pro Santos e agora vai pro Racing, que é um dos grandes.
0: E aqui a gente, torce para quem trabalha, não é isso?
2: Verdade.
0: E vence na vida. Ele é um vencedor. Ele é um vencedor, um estudioso
2: sem
0: do futebol.
2: Sem sombra de dúvida.
0: Excelente técnico e a gente está torcendo para o sucesso dele.
2: A respeito do jogo do Ceará ontem, eu peguei aqui a ficha, né, Jota?
0: Sim.
2: 3.488 presentes.
0: Presentes.
3: O Jota acertou, ele falou que era entre 1.000 e 5.000.
2: Olha, a renda bruta deu 25.688.
0: O quê?
2: 25.688.
0: Merreca, rapaz.
2: E o prejuízo foi 52.864.50. Quer dizer, ao todo, a despesa do jogo foram 78.448.
0: Quer dizer que será só prejuízo nesses jogos,
2: mais
0: até aqui.
2: Um. Agora, o que é você ter time sem qualidade? Ausência de público. Não fez um time bom, o time decepcionando em campo, mais uma vez. Quer que eu diga uma coisa? Provavelmente no próximo jogo, se não ganhar do Criciúma, vai ter público nessa base aqui, né? 3 mil para 4 mil.
3: E não vai ser fácil, viu?
0: Não vai ser fácil não, né?
3: Não vai
0: ser
3: fácil.
0: Como é que tá o Criciúma aí, Luiz?
3: Mas o Criciúma tá bem na classificação. O Criciúma venceu o clássico contra o Avaí. Se bem que o Avaí, que aquele primeiro tempo do Avaí foi
2: perdeu
3: triste.
2: Até pro Ceará.
3: Olha, pra você ter ideia, eu nunca tinha visto aquele tipo de lance que eu vi ontem. Do goleiro fazer falta no jogador do time dele. E não foi dentro da área, não. Foi lá na intermediária. Rapaz, eu nunca vi aquilo ali, não. Você já viu, Edmilson, o lance daquele?
2: Aquilo ali é horrível, né? Ah, meu Deus.
3: Rapaz, aquilo ali é lance de barbeiragem total. Parece que o goleiro estava completamente nervoso naquele jogo de ontem.
0: Eu sei. Entendeu?
3: E aí é o seguinte, você perguntou acerca também do Criciúma. Criciúma tá naquela luta de ficar no bolo lá de cima. O Criciúma hoje, né, ele ocupa, deixa eu postar aqui a classificação, rapaz, a sexta colocação, ou seja, tá naquela zona de classificação. E hoje seria adversário do Sport. Fortaleza pegaria o Novo Horizontino, porque o Sport é terceiro, Fortaleza é quarto, Novo Horizontino quinto, Criciúma sexto. Quem hoje subiria direto para a primeira divisão era o Vila Nova e o São Bernardo. Vila Nova líder tem 25, São Bernardo 24, Sport 23, Fortaleza 21, Novo Horizontino 20, Criciúma 20. E aí o Náutico tem 19, o Operário 19, o Atlético 18, Goiás 17. Meu amigo, aquela goleada que o Goiás levou ontem.
2: O treinador não caiu, não?
3: Não caiu, mas tá na corda bamba, viu?
2: Imagina, nós estamos de 4 em casa. O Goiás, que começou o ano com um baita orçamento, uma expectativa. Você lembra que ele contratou aquele meia esquerda que era do
3: Sport? Lucas Lima.
2: Lucas Lima, que é um jogador que tem um potencial espetacular.
3: E caro.
2: Tomou de 4-0 em casa. O Goiás, vem coisa por aí.
0: Tá certo, portanto, esse é o Nova Brasil em Campo. 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
2: Outra fera.
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0: Isso, e a gente vai já aqui para o noticiário do Fortaleza, com o nosso Wesley Lopes.
2: Mas antes eu só queria antes fazer uma pergunta a você, que diga, além de grande apresentador, é grande repórter,
0: diga,
2: e traz a notícia.
0: Sim.
2: Quando é que o Dieguinho se desliga do Ceará?
0: Já está se desligando.
2: Já, Ceará, já não joga mais.
0: É, já não joga mais, né? Ontem no vestiário ele já se despediu dos funcionários, né? Aquela coisa toda. Olha, agora, mas claro que ele vai lá no Ceará ainda, porque ele não vai viajar hoje. Acho que não viajou hoje, mas ele já está decidido. Ele já acertou com o time lá do Japão e está indo embora. Não joga pelo Ceará.
2: É,
0: pelo Ceará menos nesse momento.
2: Perde o Dieguinho.
0: Ele vai para um contrato de 3 anos lá.
2: É,
0: contrato de 3 anos.
2: É aproveitar. Agora perde o Dieguinho e contrata o Fred Guedes, que é um grande. Fred Guedes, não é? Não. É Fred.
0: O Gomes.
2: Fred Gomes.
0: O gerente de
2: Fred
0: futebol.
2: Fred Guedes é outro amigo meu. É, sim. Contrato competente, Fred Gomes.
0: Isso.
2: Que já esteve no Ceará, fez sim trabalho pelo Nordeste todo e está voltando aí. Uma boa contratação
0: um
2: do presidente
0: garoto,
2: do Ceará.
0: Muito dedicado, conhece o Ceará, verdade, conhece o futebol, né? Tem uma experiência, e eu vibrei aqui quando fiquei sabendo, já tem uns 3, 4 dias, eu até anunciei aqui que o Ceará tinha contratado
2: isso,
0: o Fred Gomes como gerente de futebol, é o novo gerente de futebol. E ele está em campo, campeando aí o nome de um treinador. O pessoal tem os nomes lá. É, a coisa está difícil, mas é como eu falei lá atrás, o Ceará por enquanto está mantendo a comissão técnica. Está dando certo? Então vamos manter a comissão técnica, o Ceará está com caixa baixo, essa coisa toda. E o Anderson Batata, juntamente com o Alisson Henry, eles conhecem os jogadores. O Anderson é mais experiente, o Alisson conhece o pessoal da base. E nesse momento o Ceará tem muita gente da base, então juntou, não é? Foi para uma confluência de conhecimentos e está dando certo.
2: Deve dar sequência positiva,
0: né?
2: Se Deus... Aliás,
0: ah,
2: o Batatais está tão preocupado com a situação que não tem mais nem um cabelo, né?
0: Mas é um bom treinador, tem experiência e conhece o mercado. Muito bem, vamos agora então com as informações do Fortaleza, que também está... Ah, esse está bem na Série B do Campeonato Brasileiro. Vamos lá, com as informações do Fortaleza. Quem é que está chegando aí? Wesley Lopes, vamos lá.
4: Um forte abraço a você, amigo torcedor, a você, amiga torcedora.

0: Mente, após o término da Copa do Mundo, o Leão agora vai ter semanas cheias de trabalho para poder se concentrar completamente no seu grande objetivo da temporada, que é o Campeonato Brasileiro da Série B. Então, o clube, em consenso com a comissão técnica que tem à frente Thiago Carpini, resolveram dar esses 4 a 5 dias de folga para os atletas, que, como eu já disse, para lá de merecido. Todos se reapresentam de forma geral no sábado no estádio Alcides Santos, no PC, onde o Leão já começa a pensar completamente no seu próximo adversário, que é o América Mineiro, terça-feira, às 20 horas, na Arena Castelão. E para esse jogo, o treinador tricolor não poderá contar com 3 atletas titulares: Brits, capitão da equipe, zagueiro; Rodriguinho, que vem fazendo várias funções dentro da equipe titular; e o centroavante argentino Militello. 3 peças titulares, e é sobre este assunto que nós conversamos com o treinador Thiago Carpini. Arbitragem. O treinador tricolor deixou aí o seu relato sobre tudo o que ele pensa que vem ocorrendo, principalmente nos jogos do Fortaleza, nas competições nacionais.
1: Eu não sou contra a arbitragem do Casagrande. Eu só gostaria que fosse um pouco mais igual os critérios, né? E aí eu queria que você me falasse melhor, porque se eu te devolvo a pergunta. Ele expulsou o Rodriguinho. Rodriguinho, momento algum ele acha o jogador, ele não perde contato visual com a bola. Teve contato, teve a falta, mas acho que não foi para expulsão. O VAR chamou e expulsou. Ok, decisão tomada. Depois o Kaique sai no contra-ataque, dribla o zagueiro no meio de campo. O zagueiro não encosta na bola, vocês olham na imagem, por favor. Ele era o último homem. Por que que o VAR não chamou para expulsar? Então, assim, eu tô falando com a vitória, tá? Né? Poderia. Acho que faltas que inverteram, umas coisinhas. E aí, eu acho que o quarto árbitro, no caso, ele tem que acalmar os ânimos e não pilhar o árbitro, porque o árbitro já tá pilhado com o jogo. E aí, uma fala dele mal colocada no fone sai fazendo o que aconteceu: expulso o Militello pro próximo jogo, expulso o auxiliar, expulso o goleiro. Cara, eu não vou parar. E o banco do Náutico reclamou igual, não expulsou ninguém. Então, assim, não tô criticando a arbitragem, não. Só tô querendo que a gente reflita juntos. Sabe, é um ponto de vista. Pode ser que você veja a imagem e o zagueiro tocou na bola, mas eu não vi o toque na bola. A bola não muda a direção. Se eu tiver errado, vocês me desculpem. Mas eu só peço o mesmo critério: era expulsar o lance do Kaique. Isso prejudicou demais o espetáculo, a partida. E o que mais prejudicou também é aquilo que eu falei que não queria falar, né? A gente não tinha condição nenhuma de entrar em campo hoje, mas entramos e vencemos.
0: Está aí o relato forte de Thiago Carpini falando sobre a arbitragem brasileira nos jogos do Fortaleza. Como eu já falei, o tricolor tem reapresentação confirmada no sábado e já vai começar os preparativos para esse jogão de bola. Terça-feira, Arena Castelão, às 20 horas. A diretoria do clube já colocou os ingressos à venda, já abriu para os sócios do clube realizar o seu check-in. A diretoria do clube tem a pretensão de receber um bom público na Arena Castelão, já que o Fortaleza vem de uma fase interessante nas competições que vem disputando e precisa do torcedor tricolor nesse momento para apoiá-lo a seguir lutando, brigando pela parte de cima da tabela. Eu sou Wesley Lopes e, se Deus quiser, retornamos daqui a pouco com mais informações do Leão do PC, aqui dentro da Nova Brasil em Campo, equipe apaixonados pelo futebol.
2: J. Egito. Voltando, agradecendo aí o Wesley Lopes, o nosso repórter, pelo belo trabalho com as informações do Fortaleza. Edmilson Maciel, Carpini na bronca com a arbitragem. Ele tem razão, Edmilson?
3: Tem razão, porque não é especificamente aquele árbitro. A arbitragem brasileira está muito ruim. A verdade é que o que acontece de erros, e o VAR está aí, tem hora que o VAR tem que chamar e não chama, acontece um erro e... Não sei não, falar em profissionalização da arbitragem, nunca vi tanto profissional ruim como tem na arbitragem brasileira. É impressionante.
2: Esse é o nosso Edmilson Marcel. O Fortaleza vem de uma vitória importante, porque jogou em Recife, nos aflitos, e acabou vencendo o Náutico pelo placar de 1-0. Mas para esse jogo contra o América Mineiro, que é na próxima terça-feira, ele terá 3 desfalques importantíssimos. Um é o zagueiro Brits, não vai jogar. O outro é o Rodriguinho, que vem agradando e muito ao torcedor. E o outro é o Militello, que foi expulso, mesmo no banco de reservas. E aí, Edmilson?
3: Olha, Fortaleza já seria

0: favorito diante do América jogando lá, porque o América é o Fona, é o pior time que tem até agora na Série B do Campeonato Brasileiro. Acho que não ganhou de ninguém ainda, o professor pode até me dizer. O América, três ou quatro empates.
1: Ganhou de ninguém.
0: Pois é.
1: 12 jogos, 9 derrotas e só 3 empates.
0: 3 empates, né? Então o Fortaleza é absoluto. É hora de fazer artilharia, é hora de levar o saldo de gols lá pra cima. Ah, porque tá sem o Brites, que é um dos principais jogadores do Fortaleza. Meu amigo, vai pra cima, porque o América não tá. Ah, como diz o Kleber Tubarão, o América não ofende nenhuma.
2: Quem?
0: O Kleber Tubarão.
2: O que é que ele faz?
0: Que não, o América não ofende nenhuma broa molhada.
2: O Tubarão faz o quê?
0: Uma broa molhada, né? Que ele fala. É o grande narrador daqui.
2: Ah, sim, aquele
0: Tubarão,
2: lá.
0: Tubarão, né? É aquele. É o Diz o Bosco. Velho. Que depois do Jotão e dele, é o melhor narrador que tem no Ceará. Eu digo que o Tubarão é o melhor narrador dos que fazem jogos do Fortaleza no estado do Ceará, mas
2: olha
0: disparado.
2: Aí, tá certo,
0: muito Tubarão, bom. Então a situação é essa: o Fortaleza vai enfrentar o América, Fona não ganhou de ninguém, 9 derrotas em 12 rodadas. Fortaleza deve dar uma goleada nesse América, passar por cima. 3, meu placar 4-0.
2: Tá certo.
1: Eu estico mais, eu vou 5-0.
2: 5-0. Me diz uma coisa, o Edmilson Marcial, e público? Fortaleza tá bem, não é isso? A gente deve ter um público bom aí contra o América.
0: É verdade.
2: Principalmente com essa perspectiva, não é? Batendo na porta de uma vitória.
0: É o tipo do jogo interessante pro torcedor.
2: Sim.
0: Veja a hora do jogo, o dia do jogo, porque isso influencia, não é?
2: Ah.
0: Isso influencia.
2: Terça-feira, acho que o jogo, o horário do jogo, o nosso Luiz Eduardo vai conferir já, o horário do jogo, mas...
0: Porque isso tem muito a ver com respeito a horário de jogo.
2: Acho que é 7 da noite, não? Já o Luiz Eduardo traz pra gente, vai conferir, e a gente vai passar isso pro torcedor, mas a perspectiva é de um bom jogo, pelo momento que vive o Fortaleza.
0: É tudo que o torcedor quer. A torcedor detesta time perdedor.
2: Isso.
0: Adora time vencedor, principalmente quando ele tem perspectiva de dar goleada.
2: Na vida você tem que vencer de qualquer maneira, viu?
0: Verdade.
2: Qualquer maneira, de forma honesta. Tô falando de forma honesta. Pois é, aqui é a Nova Brasil.
1: Ô Jota.
2: Sim.
1: O jogo vai ser terça-feira, porque o Ceará joga na segunda.
2: Sim.
1: Terça-feira, às 20 horas no Castelão.
2: Oi,
0: bom
2: noite.
0: Demais. Dá pra você sair do trabalho.
2: Dá.
0: Pega o transporte, vai, chega lá, faz um lanche lá no Popó.
2: Pelo menos,
0: depois sobe.
2: Pelo menos 20 mil estão garantidos aí.
0: Se não tiver 20 mil, estou desconhecendo a família Tricolor.
2: É, desse jeitinho aí. Esse é o nosso Edmilson Marcial e aqui é a Nova Brasil FM. Daqui a pouquinho a gente vai trazer a rodada da Série B para ver a classificação com o nosso Luiz Eduardo. Tem ainda a seleção brasileira, a Copa do Mundo. Muita, muita informação para você que está ligado aqui na Nova Brasil em campo. Equipe Apaixonados pelo Futebol, que tem o comando do João Bosco Farias. 6:47. Deixa eu abraçar aqui o Érico Paiva, meu amigo, e a doutora Raimara, ela que é fonoaudióloga. Se você tem problema, está com problema aí na sua voz, meu amigo, na sua audição, né? Tá com algum problema, procurar a doutora Raimara, ela que cuida, ela que trabalha com isso. E depois eu vou passar direitinho, detalhes, vou conversar com o Érico, como é que está funcionando, onde é que vai funcionar, onde é que está funcionando. A doutora já trabalha, ela já tem lá o consultório dela, e eu vou passar depois direitinho o endereço da doutora Raimara, que é muito, muito competente, viu? Muito competente. Então, um abraço para a doutora Raimara e para o meu amigo Érico Paiva, que é o esposo da doutora Raimara, que cuida da audição. Se você está com um problema na sua audição, seja ele qual for, doutora Raimara vai cuidar de você, tá bom? Valeu, 6:48, vamos a um break, já já a gente volta.

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1: J. Egito.
2: Na moral, voltando aqui com o Nova Brasil em Campo, FM 106.5, o mundo de informação só para você que se liga. Vamos lá para o 6 Centro Eletrônico de Informação com o nosso Luiz Eduardo, que vai bancar mais informação para você. É só aumentar o volume do rádio. Fala, Luiz.
3: Bora, bora, Jota. Bora dizendo alguns destaques depois do que rolou ontem na Série B, né?
2: Sim.
3: A Ponte Preta terá pelo menos 4 desfalques. O time está na zona de rebaixamento, terá pelo menos 4 desfalques.
2: Ô, para Luiz, enfrentar só um minutinho, deixa eu dar aqui uma informação. O lateral direito, Igor Carioso, não é isso? Que o Ceará estava... O esquerdo, aliás. Que o Ceará estava interessado, já não vai estar mais, porque ele foi para o Vila Nova. Contratou o homem.
3: Pois é, o Ceará tinha interesse, mas não foi atrás. Aí o Vila Nova foi por trás.
2: Isso. Isso,
3: né? E agora destaque, né? Que é o bom jogador. Então é o seguinte, a Ponte Preta terá 4 desfalques, a equipe que não vence há 6 jogos. E no domingo, 11 da manhã, encara o Juventude. Lá em Juventude. Você sabe onde é, né?
2: Aqui é o, lá na Serra.
3: É o Samuel Neto, meu amigo. Ele diz assim, pai, Guarani e Vasco. Ele, vixe, rapaz, o Vasco vai ser onde esse jogo? Lá em Guarani? Se não, mas é em Campinas, mãe. Outro destaque aqui também da Série B, Goiás, depois da goleada sofrida ontem, já liga o sinal de alerta, hein? Clube despenca para a 10ª posição e a postura do time irritou o treinador Daniel Paulista. Não se fala em demissão dele, não. Fala somente da irritação dele com o resultado. O Atlético, aliás, empatou com o Sport ontem, dentro da Ilha do Retiro, 1-1. E o Sport do Márcio Goiano novamente desperdiçou a chance de ir à liderança e perde pontos aí para equipes dentro da ilha. Apesar dos 11 dias que teve de descanso e preparação, a equipe não se aproveitou e acabou empatando em casa com o Atlético, né? O Sport que já definiu prioridades para a próxima janela de transferência, o Sport quer se reforçar também. E o outro destaque da Ponte Preta, com 15 meses de salários atrasados, ex-seleção entrega cargo na Ponte Preta. O Edson Boaro dirigiu o time interinamente nos 2 últimos jogos da Série B e optou por encerrar a passagem após chegada de novo treinador. E aí é só esperar que ele vai colocar a Ponte com certeza na justiça. O artilheiro da Série B é o Mikael, do CRB, tem 7 gols. Com 6, o Morelli, do Botafogo de Ribeirão Preto, o Bosquila, do Operário, e o Barleta, do Sport Clube do Recife. A próxima rodada da Série B, 13ª rodada, já começa amanhã, viu? Com Atlético Goianiense e CRB, direto do Antônio Ascioli, em Goiânia. O Atlético, que está na 13ª colocação, encara o CRB, que está na 15ª. Os dois atrás do Ceará, e qualquer que seja o resultado, amanhã o Ceará perde posição, independente do resultado desse jogo. No domingo tem São Bernardo Esporte, aí é um jogo de segundo contra o terceiro. Juventude e Ponte Preta, que eu acabei de falar. Juventude, 11º, e Ponte Preta na zona, 19º. Tem também Atlético e Goiás. O Atlético 9º, o Goiás é 10º. Cuiabá e Vila Nova. Cuiabá, 14º, Vila Nova é o primeiro. Tem também domingo Botafogo de Ribeirão Preto e Operário. Botafogo é o primeiro fora da zona, 16º com 10, o Operário é o 8º com 19. Tem Novo Horizontino e Náutico, outro bom jogo, domingo, 19h, o Novo Horizontino, que é 5º com 20, pega o Náutico, que é 7º com 19 pontos. Na segunda-feira, 2 jogos, Londrina e Avaí, 2 equipes que estão dentro da zona, Londrina 18º com 8, Avaí é 17º com 10. Criciúma e Ceará jogam também. Segunda-feira, o jogo é às 21h. Criciúma e Ceará. Criciúma está naquele bolo de luta por classificação, é 6º com 20. Encara o Ceará, que é o 12º com 16. E aí o fim da rodada será terça, às 20h, no Castelão. Fortaleza e América Mineiro. Fortaleza, grande chance de conquistar mais 3 pontos. É o 4º colocado com 21. Encara o América, que é o Lanterna, com apenas 3 pontos ganhos, Jota.
2: Valeu, portanto, esse é o nosso Luiz Eduardo trazendo, bancando informações para você que está ligado aqui na Nova Brasil FM 106.5, com muita, muita informação. 6:56. Hoje a gente não colocou o WhatsApp, né? O WhatsApp nem está aí disponível, né? Está aí? Então, rapaz, vamos falar aqui, vamos pedir um pouquinho de... Porque teve a entrevista, essa coisa toda. O torcedor, de repente, quer falar aí com a gente. O nosso telefone, o nosso número de telefone, 859-9782-6700. 859-9782-6700. Manda aí o seu recadinho aí de 15 segundos, 20 segundos. Ou então manda aí o texto que a gente lê aqui. Vamos lá, vamos ouvir. Tem alguém aí, não tem? Vamos lá, vamos ouvir.
0: Dizem por aí do Ceará.
4: Boa noite, Jota.
2: Boa noite.
4: Já contratou um lateral. Olha, eu não sei, o Titio acho que não está. Não está girando bem, não. O que que adiantar o Ceará não vender o Dieguinho e ele ficar jogando com má vontade? E outra, que estão sabendo, o Vitória estava querendo. Ele ia assinar um pré-contrato e ia de graça pro Vitória.
2: Não tem o nome dele, né? Tá bom.
5: É, agora, parabéns para ele que aprovou. Acho que é uma boa a saída do principal jogador do Ceará. Você deve ser bem Ceará mesmo.
2: Tá certo, esse é o Edmilson Marcel. Vamos a mais um? Vamos lá.
6: Boa noite.
2: Boa noite,
6: Edmilson. Jota, boa noite, Edmilson Marcel. Edmilson, espero que você não fique com raiva de mim, não, né? Mas eu discordo de você aí, viu? Fortaleza ser um time vencedor, viu? Vencedor de quê? Ganhou só o Campeonato Cearense, né? Disputou a Copa do Nordeste, levou duas viradas, uma aqui e outra lá. Aí já tinha levado uma virada do Ceará, com um jogador a menos. Levou um vareio de bola do Náutico lá. E o que que falta ele tá jogando tanta bola assim? Não, tu vejo o Fortaleza jogando essa bola toda não, viu? O amigo vai me desculpando, viu? Com todo respeito, né? Mas eu não vejo ele jogando essa bola toda não, viu, Edmilson?
2: Marcel, tá ou não tá jogando, Marcel?
5: A posição dele, tá? Eu falo com...
2: cada um tem a sua...
5: a posição dele, eu respeito totalmente, é a opinião que ele tem. Eu não posso emitir a opinião dele, emito a minha, né?
2: Certo, esse é o nosso Edmilson Marcel. A gente fizemos uma entrevista aqui, agora que a gente colocou o nosso zap aí, 859-9782-6700. Fala, Luiz.
3: Deixa eu abraçar aqui meu amigo Benes, cara, gente boa demais, trabalhou comigo, ele no Diário Nordeste, a gente na vez mais. Benes é um cara competentíssimo, um grande companheiro, um cara inteligente, e ele que trabalha também com uma parte gráfica, ele faz aí um negócio com IA, que é um negócio perfeito, sabe? Ele trabalha muito bem e ele tá na escuta, né?
2: Um abraço pra ele.
3: Benes, fala só como é teu trabalho aí, porque eu tentei falar agora e não lembro. Mas ele tá ouvindo, ele vai dizer bem direitinho. Então um abraço ao Benes, Benes Cabeção, meu amigo, gente da melhor qualidade. E mora no Montese.
2: Tá certo. Um abraço a todo mundo do Montese. Por falar em ouvir programa, agora tava com... Rapaz, eu fico até meio assim... envergonhado, porque eu estive agora com o diretor aqui, sempre que ele passa por mim, ele me cumprimenta e tal, aí eu tava falando com ele, rapaz, eu sou, de vez em quando eu fico ouvindo vocês ali, um senhor muito simpático, gosta de rádio, olha, tô sempre ouvindo vocês, encheu a bola da gente ali, é o diretor, aí eu perguntei lá pro rapaz, esse senhor, ele, não, é diretor aqui do grupo aqui, aqui o ambiente é muito bom, viu, muito bom, parabéns o Grupo Povo, pelos seus funcionários, pelos seus diretores. Peço desculpa aqui ao diretor, perguntei o nome do homem, esqueci. Mas
3: é porque você está tomando remédio para esquecimento. Para esquecer tomar o remédio. Esse é o problema, Jorge.
2: Pois é, mas quero agradecer aqui pela audiência, porque não é todo dia que a gente tem a audiência da chefia, não, viu? Então, muito obrigado aos diretores que estão sempre ligados aqui na 106.5, é isso. Mas eu tenho um recadinho aqui muito importante para você, meu amigo. 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Vamos abraçar quem, hein, Luiz? Vamos abraçar o pronto, pessoal da Serra Grande?
3: Deixa eu falar aqui que o Benes disse que trabalha com design gráfico, parte de ilustração, animação, criação de história, tirinha. O homem é fera.
2: O homem é fera, né? Fera,
3: muito bom mesmo. Ele que faz esse trabalho gráfico perfeito, viu? Então ele é torcedor do Ceará. Hã? Tá ligado com a gente, tá mandando um abraço pra você, viu, Edmilson? Gani Benes. E pra você também, pro Eduardo, pra galera todinha que tá com a gente, ele tá ligado na Nova Brasil.
2: Tá certo, esse é um jabá aí, muito bem feito.
3: Deixa eu mandar um abraço pra dois irmãos. Hã? O Eberval, né, que tá se recuperando, tá hospitalizado, mas tá tudo sob controle, tá ainda
2: graças
3: no hospital lá em
2: Quixadá.
3: Abraço aí a ele, todos os médicos.
2: Uma boa recuperação, né?
3: É, sim, rapaz. O Evaldo, que é outro que torce, esse torce Ceará, o Eberval torce Fortaleza. O Evaldo tá lá em Tianguá, lá em cima da serra. Seu Haroldo Portela, que também tá lá em Tianguá, é outro torcedor do Ceará. O seu Mendes no Barroso. O seu Mendes torce pra equipe do Ceará também. E essa galera todinha tá sempre na escuta. Eu dou já vou uma olhadinha.
5: Como é o nome do que mora lá em Tianguá?
3: É, em Tianguá é o Evaldo.
5: Evaldo, leva um abraço aí pro Antônio Almeida. Ele é representante de refrigerante aí, na indústria de bebidas. Foi meu colega lá em Sobral, quando a gente trabalhava na Coca-Cola. Um abraço pra ele, né?
3: Pronto, tá dado o recado.
2: Tá dado o recado aí, meu amigo. 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Então, um abraço aí pro seu Francisco. Para Todos, é questão de vencer, ganhar, né? Agora eu tenho outro recadinho aqui para você, que tá ligado aqui na. Já a gente vai falar aí da seleção brasileira, que eu andou treinando, né, Luiz? Andou treinando a seleção brasileira?
3: Segue treinando, segue trabalhando, né?
2: Então a gente vai já falar da seleção brasileira, porque agora eu vou falar da Aurorense Parafusos. 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Mas agora a gente vai falar de seleção brasileira, Copa do Mundo. O Brasil vai estrear no próximo sábado, Copa do Mundo contra o Marrocos. O Neymar matando no peito, saiu o goleiro, ele deu um toquinho por cima, agitou, Brasil! Olha, galera, calma aí, é apenas um exercício aqui de pensamento do Jotão, não é isso? O Neymar não vai jogar contra o Marrocos, mas já contra a Escócia, o Carlo Ancelotti já confirmou que ele vai ser relacionado, vai estar lá no banquinho ou pode até entrar já de saída. Ô Luiz Eduardo,
3: opa,
2: banca as informações da seleção brasileira, Eduardo.
3: É, com relação a um jogador em especial, eu falo do Rafinha, jogador que tem 29 anos, nasceu dia 14 de dezembro de 1996, tem dupla nacionalidade, brasileira e italiana, joga tanto pelo lado direito, né? Ponta direita, como também pela ponta esquerda, é canhoto, é de Porto Alegre. Nessa temporada, jogou 38 partidas, marcou 21 gols, e aí distribuídos 3 pela Liga dos Campeões, 13 pelo Campeonato Espanhol, a La Liga, 4 pela Supercopa da Espanha, 1 gol pela Copa do Rei. Em amistosos da seleção, ele passou em branco. Eliminatórias da Copa do Mundo também passou em branco, mas é um jogador de confiança do treinador, do Ancelotti. Ele, o Rafinha, que postando aqui as informações, ele começou na base do Havaí. Rafinha começou na base do Havaí e aí, muito novo, foi para o Vitória de Portugal, né? A dúvida é se é o Vitória de Guimarães ou se é o Vitória de Setúbal, né? E aí foi para o futebol francês, para o Rennes, do francês foi para a Inglaterra, para o Leeds United, e do Leeds foi para o Barcelona na temporada 2022-2023, por onde está, né? Lá na primeira temporada, 50 jogos, 10 gols, 12 assistências, é um jogador que dá muita assistência, o Rafinha. Na temporada 2023-2024, pelo Barcelona, 37 jogos, 10 gols, 11 assistências. Na temporada 2024-2025, foram 57 jogos, 34 gols marcados e 22 assistências. Foi a melhor fase dele no Barcelona. E na última temporada, 2025-2026, 33 jogos, 21 gols e 7 assistências. E o Rafinha, sobre o carinho do torcedor, ele fala que o carinho é diferente. E o tempo que ele está fora, ele sente esse calor humano do futebol brasileiro, do torcedor brasileiro. Ele diz assim, olha, eu saí muito jovem e eu não consegui criar uma conexão. Entendeu, Edmilson? Esse lance de você criar uma conexão com o torcedor brasileiro é diferente, segundo ele, do que o torcedor europeu. O atacante diz que não pode mudar o gosto das pessoas e cita Ancelotti contente com o desempenho. Ele fala, não podemos ser hipócritas e falar que foi igual ao clube, mas pude entregar sim um bom futebol. O que eu fiquei assim mais pensativo foi nessa declaração dele, que ele disse que ele saiu muito jovem e não conseguiu criar uma conexão com o torcedor brasileiro que vive aqui no Brasil.
2: E só para te ajudar, viu, Luiz, ele foi para a vitória de Setúbal.
3: Setúbal, né? Essa era a dúvida.
2: Uhum.
3: Esse eu tiro aqui, eu tinha que começar de novo.
2: É verdade, é verdade. Só para te ajudar, né? Porque...
3: Ô, Jota, rapaz, vou dizer uma coisa, viu, cara? Eu fico ouvindo vocês.
5: É um mestre.
3: Rapaz, eu tava ouvindo aqui, chegando aqui, eu disse, meu Deus do céu, eu tô trabalhando com essas feras, rapaz. Eu tenho que aprender.
2: Aí deixa de brincanagem. Deixa de brincanagem.
3: É de vez.
5: Deixa de sacadeira.
3: Sacadeira é bom também.
2: E aí, Edmilson, Rafinha, quer complementar, Luiz? Mais informação?
3: Tá, informação acerca do Rafinha.
5: Ele sente falta do carinho do torcedor brasileiro. Ele não conviveu com o torcedor brasileiro. Jogou sempre em equipes.
3: Sempre fora, né?
5: Fora.
3: Ele é da base do Avaí, mas foi cedo para fora.
5: De lá foi embora e sente essa falta, porque é o lado sentimental do jogador. Quando entra em campo, ele sente que o incentivo que vem para a seleção, não é para ele. Isso deixa ele meio que encucado. Mas é um baita jogador.
2: Já a gente volta a falar mais aí da seleção, mais do Ceará, mais do Fortaleza, porque agora a gente vai falar de Ferroviário, rapaz. O peixe está bem na parada. Então nós temos informações do Ferroviário com o nosso repórter Evandro Soares. Fala, Evandro!
7: Olá, amigos sintonizados na Nova Brasil FM. O Ferroviário Atlético Clube entra em campo neste sábado, dia 13 de junho, para enfrentar o Fluminense do Piauí na partida valendo pela 10ª e última rodada da primeira fase da Série D do Campeonato Brasileiro de Futebol, no estádio Presidente Vargas, às 16 horas, na cidade de Fortaleza. Com o Tubarão da Barra já classificado antecipadamente como o primeiro colocado do grupo, o técnico Nuno Pereira deve utilizar a equipe mista para preservar os titulares e evitar desgastes para a nova fase do mata-mata da competição. E os ingressos para esta partida entre o Ferroviário e o Fluminense do Piauí, valendo pela última rodada, está com os seguintes valores: na arquibancada azul, R$30 a inteira e R$15 a meia, R$15 a meia entrada. Na arquibancada social, está R$50 e R$25 a meia. E na arquibancada amarela está R$30 a inteira e R$15 a meia entrada. Amigos da equipe esportiva da Nova Brasil em campo, Evandro Soares, agora na Nova Brasil FM.

0: Planalto, voltando aqui pela Nova Brasil 106.5. Ferroviário vai jogar. Tem um jogo ainda pela essa fase?
1: Tem, a Série D. É só para cumprir tabela, né? Só porque o Ferroviário já está classificado, o Ferroviário já é primeiro colocado do grupo. E aí ele precisa saber qual o adversário dele na segunda fase, que aí já é mata-mata, jogo ida e volta.
2: É agora que vai começar, viu? Porque no começo eram quase 100 clubes, né?
1: 96.
2: Agora a competição agora começa a engrossar. O Ferroviário vai encontrar mais dificuldade, mas fez uma bela participação nessa primeira fase. Líder absoluto, né? Se ganhar agora, primeiro lugar geral. Quer dizer, tem seus méritos.
0: Olha aí, vamos.
1: Jota, esse jogo do Ferroviário será amanhã. Não, amanhã não. Hoje não é sexta, depois
0: hoje,
1: de amanhã.
0: Hoje, né? É quinta.
1: Eu fui na onda do Evandro, ele disse que era amanhã. Mas é sábado, ele falou sábado também. Então, o jogo é sábado, 16 horas. Ferroviário e Fluminense. Hoje, o adversário do Ferroviário, quarto colocado do grupo 8, é o Souza, da terra dos dinossauros. Mas lá do outro lado não tem nada definido.
2: Conheço bem a cidade, tem até uma sobrinha que mora lá. Tem uma estrutura muito bem montada, foi campeão paraibano, né? No ano passado ou foi esse ano?
1: Foi ano passado, em cima do Botafogo.
2: Campeão em cima do Botafogo. Então é um baita trabalho feito pela quente a cidade de Souza, impressionante.
1: O Souza só depende dele para se classificar e vencer o América em casa. O Maguari também, que luta por classificação, é o terceiro com 13. Ele pega fora o ABC. E aí a pedreira é grande. E o Central de Caruaru, que também luta, né? Central de Caruaru. Caruaru é terra da minha mãe, mora lá minha mãe, mais quatro irmãs, dois genros, não sei quantos sobrinhos, é gente demais. O Central, que é quinto, primeiro fora da zona de classificação, ele joga em casa com o eliminado Laguna. Ou seja, o Central vai ter que vencer e torcer que o Souza não vença o América, ou que o Maguari perca para o ABC. Se isso acontecer, o Central se classifica e quem sabe o Ferroviário pega o Central e vai bater em Caruaru.
0: Muito bem.
1: Aí eu vou.
0: Aí tu vai.
2: Eu vou em casa, né?
1: Pra rever a família, né?
0: Isso. Então vamos lá pra narrar o jogo.
1: Lá. Vamos lá, né, Jota?
0: Vamos lá.
1: Vamos combinar direitinho aí. Narrar o jogo. Nossos parceiros, vamos bater lá.
0: Isso.
2: Vai no avião do Jota.
1: Ah, pode no ser. Avião?
2: Pode ser. Porque lá tem um aeroporto.
0: Ou a gente
2: tem,
0: pode ir de moto também. A gente pode ir de moto.
1: De moto?
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0: lógico,
1: né?
0: Lógico, é uma esticada boa, viu?
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2: É porque lá na fazenda dele, tem esse negócio de cavalo pra campear o gado, não, é de moto mesmo.
0: Mas tem cavalo também, tem uma alazão, né? Tem uma alazão lá. Você dá uma boa e monta no cavalão, o bicho fica se pisando todinho, orelha em pé. Ô, cavalo de raça aquele, viu? É o cavalo do meu tio, rapaz, que foi muito bom. Deixa eu ver aqui, o nosso Luiz Eduardo tem mais uma informação. Tá me chamando para falar, não
1: sim,
0: é?
1: Sim.
0: Que informação que você tem, Luiz?
1: Ainda acerca da seleção brasileira, né?
0: Pois diz.
1: O Ancelotti, no treino, ele repetiu o time, fez observações, fez variações e trabalhou muito bola parada, já que o jogo contra o Marrocos é considerado por todos como o jogo mais complicado dessa primeira fase. O Ancelotti, inclusive, indicou manutenção de time com 8 remanescentes da estreia em 2022. A atividade priorizou bolas aéreas, ofensivas e defensivas. E aí ele tem aí um provável time com o Alisson. O Alisson deve ser, sim, confirmado. É o titular dessa equipe. Deixa eu passar aqui o restante. Danilo, Marquinhos, Gabriel Magalhães e Alexandro. Casemiro e Bruno Guimarães, Lucas Paquetá, Matheus Cunha, Vini Júnior e o Rafinha. Deverá ser essa a provável equipe da seleção para o jogo de sábado. O treinador do Marrocos, ele disse que é um jogo grande, é um jogo bom, um jogo enorme, que vai ser muito bom jogar contra a seleção brasileira, que é uma seleção que geralmente costuma deixar jogar. Tanto joga, como também costuma deixar jogar, né? O Mohamed Ouabili, ele disse o seguinte: jogo enorme, o Brasil continua sendo o Brasil. Palavras do treinador Mohamed, lá do Marrocos.
2: Estava ouvindo aqui, estava vendo aqui na televisão uma matéria sobre um hotel mal assombrado. Eu me lembrei de um, eu acho a linha melódica da música é um negócio fantástico, né? É Hotel Califórnia. A melodia é, começa da introdução, que é espetacular. A história é uma história de terror, o mais horrível que você pode imaginar no mundo. Tá certo? Eu gosto muito dessa música, eu sempre ouço.
1: Também gosto.
2: Sem interpretar a letra, porque a letra é um desastre, né?
0: Esse é o nosso Maciça, rapaz.
2: Que vai estar no Batoque amanhã à noite. Eu saio daqui, depois do programa eu vou para Guaiúba, chego lá, tomo uma cervejinha geladinha no calçadão, durmo lá no meu primo Chico. Quando for sábado de manhã, me pico pro Batoque, só chego aqui segunda-feira pro jogo.
0: Olha aí, tá certo. É assim. Ô, Luiz Eduardo, a Escócia está chegando, é o adversário será o segundo, né?
1: Não, do adversário do Brasil.
0: Do Brasil, segundo jogo do, né?
1: Terceiro.
0: O segundo é contra o Haiti, é isso mesmo. Chega bem, o Haiti chega bem para esse jogo? O Haiti não tem essa expressão toda, né?
1: Mas o Haiti não tá perdendo até amistoso para a seleção peruana.
0: Ah, é?
1: Por aí, tu imagina aí.
0: Falar em Peru, o Peru fez eleição lá, não é isso? É. Parece que mudou de
2: segundo
0: rumo.
2: Segundo turno.
0: Não, mudou de rumo.
2: É? Foi me falar que ia ter pro segundo turno. Bom, não li tudo ainda.
0: Né? Bom, eu também não.
1: Com relação, Jota, à Escócia.
0: Acho que já foi o segundo turno, não foi, não? Mas deixa pra lá, né? Você não, tá com lá. É futebol.
1: É, se a gente tivesse essa informação, a gente passa.
0: Assim que...
1: A Escócia, ela vai estrear contra o Haiti em Boston no sábado.
0: Boston, nos Estados Unidos.
1: Sábado, 10 horas da noite. É um jogo.
0: Estou me sentindo em Boston, nos Estados Unidos. Mas eu gosto, nos Estados Unidos mesmo, eu gosto de Manhattan, a ilha,
1: sabe,
0: né?
1: Sabe que a história da independência dos Estados Unidos começa em Boston, né?
0: É, né?
1: Tudo começa lá em
0: Boston. Tudo começa lá. Você é um professor de história, né, Luiz?
1: Questão do chá de Boston e tal. Aí os colonos jogaram aí várias
0: chá de
1: sacas.
0: Boston.
1: Boston.
0: Né?
1: Boston.
0: B-O-S, entenda direito.
1: B-O-S, T-O-N.
2: E a tradução é outra.
1: Tradução em português é outra. Pois é, aí os caras jogaram sacas e mais sacas, abriram as sacas, jogaram chá e tal. Foi uma confusão. Aí a Inglaterra também partiu pra cima. Aí depois a gente conta o resto.
0: Eu gosto da ilha de Manhattan.
1: Pois é, você anda muito lá, né?
0: Sim.
1: É perto da fazenda?
2: Não, do outro lado do mundo. Dá pra ir de bicicleta, né?
1: Dá.
2: Você vai daqui pra lá, você chega lá em Boston de bicicleta, né?
0: Sim, dá sim.
2: Pois é. É aqui no continente americano. Agora a fazenda é distante lá. A fazenda se vai de helicóptero, é mole?
1: Sim, sai de helicóptero.
2: É.
0: Sim.
1: Eita, rapaz, falta só 6 minutos. Haiti e Escócia, sábado. Depois, a segunda rodada, o Brasil vai pegar o Haiti na outra sexta-feira, na Filadélfia. O jogo é 9:30 da noite, hein? E Escócia pega Marrocos. Esse aqui é o jogo pra Escócia pensar em se classificar, porque vai ser difícil. E no último jogo...
2: O Marrocos tá assim, essa bola toda mesmo?
1: Mas tá? Marrocos, ele vem bem. É um time bem treinado. Tem a base... que foi para a Copa de 2022.
2: Fez uma baita campanha.
1: A maioria dos jogadores jogam na Europa, inclusive o Hakimi, né, que é o lateral direito, que é do Paris Saint-Germain, campeão da Liga dos Campeões. Então é um time que é bem arrumado.
0: São os dois favoritos no grupo Brasil e Marrocos. Quer dizer que quem ganhar o jogo aí já está praticamente na próxima fase, será?
1: Garantido assim.
2: É,
1: né?
2: Mais difícil, né?
1: Para você ter ideia, o time do Marrocos foi campeão da Copa Árabe da FIFA duas vezes em 2012, mas agora recente em 2025. E é um time muito bem arrumado. Na Copa Africana de Nações, três títulos: 2018, 2020, 2024.
2: Recentes, né?
1: É, então são títulos recentes e o Marrocos vem aí para dar trabalho. Vai ser um bom jogo, mas vai dar trabalho ao Brasil.
2: Sábado, que horário?
1: Sábado, às 19 horas.
2: Bom demais, né? Depois bom dá para você morder.
1: Oh, depois? Tem um amigo nosso que vai morder bem mais cedo.
2: Começou
1: bem
2: hoje, é quinta.
1: Então, Brasil e Escócia vai ser o último jogo em Miami, dia 24, uma quarta-feira, 19 horas.
0: Essa aí, fase o Brasil joga só nos Estados Unidos.
1: Estados Unidos. Aí certo. Depois é aguardar qual vai ser a colocação do Brasil para definir
0: saber se ele sai para jogar fora, não é?
1: Definir o destino do Brasil.
0: Definir o destino, você falou muito bem.
2: E o pessoal do Irã está se queixando que comprou ingresso. E na hora que recebeu, o presidente mandou negativo, vocês não entram aqui não.
0: Pois, por falar em Irã, o Trump prometeu hoje um bombardeio pesado, viu?
2: Verdade. Hã? Derrubaram um avião militar, mataram um coronel, um general.
0: Dos Estados Unidos?
2: Sim. Aí ele disse, vai ter troco. Então, o doidão negócio ali
1: Se o Brasil for primeiro,
0: sim,
1: no grupo, né, que a gente espera que sim, vai jogar em Houston. Na segunda-feira, dia 29 de junho. Mas se for o segundo do C, aí no segundo do C ele vai perder a posição para o Marrocos, né? Se ele for o segundo do C, estou procurando aqui para onde é que ele vai. Vai para El Gigante de Acerro. Isso, rapaz, estou achando que tá
0: no México, né?
1: Tá parecido com o nome de México mesmo. Se for o segundo
0: do C. É o gigante.
2: E eu digo mais: se for para o México, a torcida é toda
0: brasileiro.
2: Não é toda brasileira que torce o México também, né? Mas
0: não, no jogo do Brasil amiga. Não é contra, não é contra
2: pois
0: o México,
2: né? É, a torcida,
0: né?
2: Amiga do Brasil.
0: Sim, não tenho dúvida disso. Então o Brasil está bem para iniciar a Copa do Mundo, está todo mundo acreditando. Você vê aonde você passa aí, as ruas estão enfeitadas com bandeiras do Brasil.
2: Impressionante, reassumindo aquela posição,
0: Há tempo que a gente não via isso, né?
2: Isso, pois é. Tempo parece que está começando a empolgar.
0: Isso. Deus queira que o Brasil faça um bom papel e consiga
2: fazer, porque
0: o
2: tem craque demais. Tem
0: craque. Acho que tem até craque em exagero.
2: É,
0: né?
2: Eu acho que ninguém tem tanto craque quanto o Brasil.
0: Pois é, você está ligado aqui na Nova Brasil, 106.5, 7 da noite, mais 28 minutos. Isso, 7 da noite, mais 28 minutos. Quero agradecer aqui o Edmilson Maciel, né, Maciça?
2: Amanhã estaremos aqui, se Deus quiser, nesse horário de 5h30, 7h30, para repercutir parte do jogo de hoje, da Copa do Mundo, e também o jogo que acontece amanhã.
0: E informações do Ceará, do Fortaleza, do Ferroviário
2: isso
0: e do
2: é
0: futebol.
2: Praxe, verdade. Isso. Valeu.
0: Obrigado, Edmilson. Se acalma aí que eu vou falar com você. Você, o Luiz Eduardo, obrigado.
1: Antes de você falar com ele, se você puder falar comigo, viu? Que eu estou sabendo que o Edmilson passou para você um documento.
2: Eu me lembrei agora do Paulino Rocha. Ele dizia: liguei pro posto 6, manda um táxi para mim. Naquele tempo, Paulino Rocha não tinha carro. Brincadeira?
0: É, tá certo. Então, um abraço, né, Luiz? Tudo de bom.
1: Grande abraço, Jota. Um valeu. Abraço a você, Edmilson, Eduardo e a galera que está com a gente.
0: Abraçar aqui o nosso operador de áudio, né, no estúdio aqui, o nosso Eduardo Silva, e agradecer ao torcedor ouvinte que se liga aqui na Nova Brasil 106.5. Muita informação para você. Valeu, um abraço!

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7: Prepare seu pet apresentando cheiros e sons de bebês antes do nascimento. Mantenha a rotina de carinho para evitar ciúmes. Na chegada do novo membro, permita o contato supervisionado e calmo. Com paciência e introdução gradual, o animal e o bebê se tornarão grandes amigos.
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11: Ótima noite, 7h43. Este é Guilherme Arantes.

0: Nova Brasil com Gilberto Gil, não chore mais, mais que moderna brasileira, agora 4 para as 8, boa noite. Nova Brasil.
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10: Próximo de completar 90 anos, Roberto Menescal segue rodando o mundo para falar sobre bossa nova. Aliás, esse é um assunto que ele domina como poucos, tendo feito parte de uma turma que voou para Nova York em 1962 para apresentar o estilo aos americanos. No dia 28 de março, Menescal traz à Fortaleza o show Bossa Sempre Nova, em que divide o palco com dois nomes muito influenciados pela famosa batida carioca. Eu falo de Danilo Caymmi e a paulistana Pet Axé. O repertório do show Bossa Sempre Nova conta com clássicos no estilo interpretados pelo trio. Por exemplo, tem O Barquinho, Vagamente, Você e, claro, Chega de Saudade. A apresentação acontece no Teatro Rio Mar e promete ser uma noite inesquecível.
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0: Nova Brasil FM com Mariana Aidar, Espumas ao Vento, agradecendo a sua audiência e companhia, a gente se fala, ótima noite, mais que moderna brasileira, Rede Nova Brasil 8h56.
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14: Coceira intensa, vermelhidão e perda de pelos podem indicar alergias a alimentos, pólen ou produtos de limpeza. Se o seu pet se lambe sem parar, procure um veterinário. O diagnóstico correto alivia o desconforto e garante o bem-estar do seu companheiro.
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1: Olá, boa noite.
2: Boa noite para você que nos acompanha.